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3: Pessoal, 9 horas e 4 minutos agora, programa Ritmos da Noite de volta pra você, com você, até logo mais às 11. Vamos abraçando a você que tá chegando agora, sintonizando o nosso programa aqui na 106,9. Abração do Giovanni Amorim. Bom, detalhe é o seguinte, vou falar um pouquinho de Copa do Mundo 2026 lá nos Estados Unidos. Nesse exato momento, o Uruguai tá enfrentando nada mais, nada menos do que a Espanha, uma das melhores seleções do mundo, né? E é o seguinte, o Uruguai não fez a sua parte, né, pelas seleções sul-americanas, né? São 6 seleções que estão jogando pelo continente, né, sul-americano. Argentina, Brasil, Colômbia, Equador, Paraguai e Uruguai. Até agora, Argentina, Colômbia, Equador e Paraguai garantiram vagas aí na próxima fase, na segunda fase da competição. Já o Uruguai, né, pegou um grupo não tão forte, lógico que a Espanha é muito forte, mas enfim, não conseguiu fazer o dever de casa e tá jogando nesse exato momento com a Espanha. Precisa ganhar, tem 2 pontos. Aí imagina você, ganhar da Espanha. A Espanha só tem 4 pontos, né, precisa ganhar da Espanha. Então, acredito que o Uruguai, claro que no futebol tudo pode acontecer, mas dificilmente o Uruguai vai vencer a Espanha. Enfim, eu acredito que o Uruguai vá dizer adeus hoje à Copa do Mundo 2026, sendo a única seleção sul-americana a se despedir para a próxima fase aí da competição. Vamos aguardar, né? Futebol é uma caixinha de surpresa. Mas enfim, eu acredito que o Uruguai não passe. Infelizmente, né? Torço muito pelo Uruguai, mas não tem como não, né? Acho meio difícil vencer a Espanha, não é, minha gente? Embora o Equador tenha vencido a Alemanha, né? Por 2-1. Enfim, mas futebol é isso, né, minha gente? 9-5. Deixa eu seguir por aqui atendendo mais participações. Vamos lá, quem participa comigo agora. Eu atendo a participação da Tereza, do bairro Ponte da Aldeia. Oi, Tereza, boa noite.
4: Oi, Giovanni. Sou Tereza, Ponte da Aldeia. Tenho amigo com João Henrique e Juliano. Eu falei para todos vocês da rádio, para todos meus amigos. E quero que Deus abençoe cada um de vocês e a cada um da minha família também. Junto com Deus, uma boa noite para todos vocês.
3: Tá ótimo, Tereza. Boa noite, bom final de semana. Henrique e Juliano, meu amor é você.

Que música linda, hein? Henrique Juliano no programa Meu Amor é Você. Olha, 99. Deixa eu mandar um abraço pro nosso amigo Paulo, bairro Nossa Senhora Aparecida. Tá por lá ligado com a gente, né? Ouvindo o nosso programa sempre, não é, Paulo? Um abraço pra você, meu querido. Uma boa noite, bom final de semana. Obrigado pela audiência aqui na Mais Querida, tá bom? Ouvindo Ritmos da Noite. Quem tá com a gente também é a Aparecida, do Córrego do Pavão. Ela pediu pra ouvir uma música com Legião Urbana, Vento no Litoral. Essa música aí, minha querida, vou rolar pra você logo mais a partir das 10 no programa, tá bom? Mas vamos rolar uma outra agora e logo mais a gente rola pra você aí Vento no Litoral com Legião Urbana. Que saudade, hein? Ela tá mandando a próxima música aí pro esposo João Romeiro, né? Para os filhos Tiago, Sabrina e Cibele e para todos os ouvintes do programa. Tenha uma ótima noite, Giovana abençoada. Obrigada aí, tá? Joia, minha querida. A gente que agradece, tá bom? Valeu, Aparecida aí do Córrego do Pavão, Ribeirão São Domingos, Santa Margarida. Daniel, para ser feliz.

0: Daniel em nosso programa, que música bonita, hein, minha gente? Pra ser feliz, 9h14 agora. Vamos em frente, seguimos abraçando você ligado, interagindo, curtindo o nosso programa em toda a região. E também, né, você de perto e claro que você de longe, de muito longe, lá de Cândido Salles, na Bahia. Quem fala com a gente é o nosso amigo ouvinte Luciano, não é, Luciano? Boa noite.
1: Boa noite, aqui é Luciano. Ficando de Salles, o apelido Alicate, que é uma música filé pra mim aí, ó. Tô deitado com minha esposa aqui e mandar pra todos os camelô aí da rodoviária. Ferrugem, Alberto, Carlinho, todo mundo aí, fala com o Alicate. Pra vocês todos aí, todos os ouvintes também, do Bairro Santa Terezinha, você da rádio também. E pra Ipanema também, da Iborge, Valmir Borges, o Borginho. Fique com Deus, boa noite.
0: Tá bom, Luciano. Valeu, de Cândido Salles, né? Fique com Deus também. Um abraço aí, Cândido Salles, na Bahia, né? Interagindo com a gente, ouvindo o nosso programa. A Ilma Rosa também tá com a gente, né? Curtindo o programa, não é, Ilma? Fala aí com a gente.
2: Eu gostaria de ouvir uma música, oferecer para Maria Aparecida Paixão, para Denise de Lima, para Dona Rosana Laranja da Terra, para Maria Márcia, para Daiane Corda Raiz, para Custódio, que mora na rua, no bairro Santana, na rua do Triângulo, para Margarida, que mora lá na Costa Esperança, Luisburgo, e Palestina, Sagrada Família. Gostaria de ouvir Guilherme Silva, Gabriela.
0: Tá joia, valeu, Ilma. Ótima noite aí, bom final de semana.

0: Tá bom, né? Essa é a Gabriela Tititi do Guilherme Silva aqui no programa. Quem gosta é a Margarete Veríssimo, né? Tá lá em Vespasiano ouvindo a gente, né? Grande Belo Horizonte. Tá bom, Margarete? Abraço aí, boa noite. Obrigado pela sintonia, pela participação. Tá abraçando a todos os comunicadores aqui da rádio, né? O Rafael Muniz, todos os da família, todos os amigos. Tá bom, Margarete? Abraço, boa noite. Obrigado pela sintonia, pela participação aí de Vespasiano. O Liminha, de São João do Manhuaçu, também está com a gente, não é, Liminha? Boa noite.
1: Ô, Giovana Morim, boa noite. É o Liminha aqui da Vila do Paraíso. Estou aqui ouvindo seu programa. Gostaria de ouvir a música do Teodoro Sampaio, de Jesus o Fazendeiro, e oferecer para todos que estiverem ouvindo o programa.
0: Tá, beleza, Liminha. Um abraço aí, boa noite. Obrigado pela sintonia, pela participação. Tocar essa moda pra você com o Peão do Vale Valentim, Jesus e o Fazendeiro.

Peão do Vale e Valentim, Jesus e o Fazendeiro. Minha gente, 9h24, é a hora certa aqui na mais querida Manhoso FM. Deixa eu atender a participação do Fabrício de Laranja da Terra. Tá ligadinho com a gente, curtindo o programa, tá bom, Fabrício? Tá lá descansando e ouvindo a Manhoso. Pedi pra ouvir Vitor e Léo com Henrique e Juliano, 10 minutos longe de você. Tá chegando, Fabrício, boa noite.

0: Programa 10 minutos longe de você, 9h28. Deixa eu abraçar aqui a garota Alice Camargos Bragança, aqui em Manhã ligadinha com a gente. Pedi pra ouvir uma música abraçando a sua mamãe Gláucia, o tio Diego e ainda a vovó Carlita, né, na Rua da Paz, bairro Nossa Senhora Aparecida. Tá joia, valeu, ô Alice, um abraço pra você, ótima noite. Abraço pro Diego, pra dona Carlita, né, que não perdem o nosso programa no bairro Nossa Senhora Aparecida. Uma ótima noite. Deixa eu atender também com essa próxima música. Mais uma participação. Olá, boa noite.
1: Hoje eu vou em Murim, quero ver vocês com você. Eu quero muito uma música do Zezete Camargo. Por favor, qualquer uma que você quiser, da sua preferência, pela coisa da rádio, pra todo mundo aqui de casa. Pra minha mãe, que tem uma golosinha, pro meu pai lá que mora, minha avó e pra minha irmã. Se quiser passar pra todos a rádio, tá? Pode passar,
0: vem cá, tchau. Tá boa, né, Beatriz? Um abraço aí pra todos, né? Uma ótima noite. Meu amigo Expedito também tá por aí, né? Ouvindo o nosso programa no bairro Ponte da Aldeia. Tá bom, Expedito? Um abraço pra você, meu querido. Obrigado por aí também ouvindo o nosso programa. Zezé e Luciano cantam pra gente. Irmão da Lua, amigo das estrelas. 9h29, pessoal.

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3: Muito bem, minha gente, 9:35, por aqui a hora, sua noturna de sexta-feira, 26 de junho, 2026. O programa vai seguindo, né? Claro, junto com você até às 11. Deixa eu atender a participação do garoto Ícaro, tá ligado com a gente, não é, Ícaro? Boa noite.
4: Boa noite, meu nome é Ícaro, gostaria de ouvir a música Felipe Falcão. Que pena, pra minha mãe, pro meu pai, para todos vocês aí da Rádio Manhuaçu. E o Brasil tinha ganhado da Escócia de 3-0, e o Brasil vai jogar segunda-feira. E eu acho que o Vinícius vai fazer o primeiro gol, aí eu acho que o Neymar vai entrar e fazer um montão de gol. E nós vamos ganhar a final.
3: Tomara, Ícaro, eita, Deus te ouça. Um abraço, Ícaro, ótima noite. No Ícaro tá antenado no futebol, né? Sempre falando aí dos jogos da seleção. Tá bom, Ícaro, um abraço pra você, pro seu papai, pra sua mamãe, pra toda a família. Felipe Falcão, que pena.

música bonita, hein? Felipe Falcão no programa, 9h39, pessoal, hora certa. Daqui a pouquinho, a partir das 10, tem o nosso encontro com a saudade melhor do passado no seu rádio, melhor da música romântica nacional e internacional. Pô, minha gente, deixa eu atender aqui o Heraldo do bairro Santa Luzia. Tá ligado com a gente, né? Ouvindo o nosso programa. Que legal, Heraldo. Giovanni, boa noite. Tem um amigo aqui, Giovanni, que gosta muito da música Mississippi com a Jaine. O nome dele é Juninho. Ô, Juninho, um abraço pra você também, meu amigo. Boa noite. E ele quer ouvir essa música, Giovanni. Eu aproveito pra mandar essa música, Giovanni, pra Conceição, pra Célia, pro Itamar. Aí no barzinho da Célia, no Itamar, não é? Que legal. Um abraço pra todos. Também o Heraldo tá abraçando o Luiz, né? O Neidson e pra todos que estão ligados no programa Ritmos da Noite. Meu amigo Giovanni Amorim, tá bom, Heraldo? Um abraço, meu querido, um abraço pra você, pra todos os nossos amigos aí no barzinho da Célia, do Itamar. Uma ótima noite, obrigado aí por ouvirem o nosso programa aqui na mais querida Mãe Uma Sua FM. Tá bom, tá aí a música que você pediu, Heraldo, Jaine, Mississippi.

0: Jaine no programa Mississippi, 9h44. Deixa eu atender a participação do Leleco, lá de Luisburgo. E aí, Leleco, boa noite.
1: Alô, Giovanni Amorim. Tudo de bom, né? Tudo na paz do Senhor, né? Aqui é o Leleco de Luisburgo. Leleco Mioneiro. Giovanni, tudo na paz, né? Tá acontecendo tudo do jeito que nós queríamos, né? A seleção do Flamengo lá vai só ganhando, né? É uma maravilha, né? Mas deixando o futebol para lá, vamos pedir música. Roberta Miranda, A Distância. Se já tocou ela hoje, toca com Roberto Carlos, então. Ok? Tudo de bom, felicidade para nós todos. Boa noite para todo mundo, para essa galera maravilhosa. E amém para nós todos.
0: Tá bom, Leleco, ótima noite. Obrigado pela sintonia, pela participação. Roberto, canta pra gente.

0: Roberto no programa, que saudade em a distância, 9h49, minha gente, hora certa. Deixa eu abraçar aqui nossa amiga Maria da Glória, tá lá no Rio nos ouvindo, né, através da internet, no aplicativo. Ela que é fã do Rei Roberto, né, Maria? Tá bom demais, um abraço pra você, bom final de semana. Obrigado por ouvir o nosso programa aí no Rio, tá bom, minha querida? Valeu mesmo. Deixa eu atender também aqui a participação da Maria da Glória, a Maria da Penha, né? Maria da Glória lá do Rio, né? Maria da Penha de Martins Soares. Ô Maria, boa noite.
1: Boa noite, Giovana Mourinho. Aqui é a Maria da Penha, Martins Soares, Barro São Geraldo. Quero oferecer uma música para o meu companheiro, Valtair, juntamente com a minha comadre Ana, lá no São Pedro do Havaí, e Aparecida do Pedreiro, sabe? E o Márcio da padaria, e para você, e para Maria Márcia.
0: Tá ótimo, Maria. Um abraço aí, boa noite.

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3: Muito bem, minha gente, 10 horas em ponto. O programa Ritmos da Noite vai seguindo por aqui no seu rádio, no seu aplicativo, nas mídias digitais, abraçando a você, ligado, ligada, curtindo, interagindo com a gente em toda a região. Olha, deixa eu falar um pouquinho de futebol. Lá nos Estados Unidos jogam Uruguai e Espanha, né? A rodada de número 3, fase de grupos da competição. O jogo estava empatado em 0-0 até no finalzinho do primeiro tempo. Estava dando aí a vaga ao Uruguai, empatando com a Espanha, né? Estava indo a 3 pontos, enfim, ficando em segundo. Mas não é que o goleiro do Uruguai acabou levando um gol? Pois é, né? Parece que foi um frango. Não vou dizer frango, mas que falhou, né? O Muslera, goleiro de 40 anos, né? Ídolo lá no Uruguai, ele tomou um gol, levou um gol e acabou aí, portanto, a Espanha com 1-0. Intervalo de jogo, a Espanha está indo a 7 pontos, o Uruguai ficando com 2, né? E agora, por enquanto, está se classificando em segundo lugar. Cabo Verde, minha gente, vai se classificando em segundo lugar e vai empatando com a Arábia Saudita. É isso mesmo, né? E sabe quem Cabo Verde vai pegar? Se passar aí a próxima fase da competição, a fase de mata-matas, no 16avos de final, sabe quem? A Argentina, minha gente, a Argentina. Imagine você se o Uruguai consegue o empate, enfim, consiga a vaga em segundo e pegue a Argentina. Que jogão, hein? Que jogão. Agora Cabo Verde pegar a Argentina. Eu não sei não, mas eu acredito que a Argentina passe com tudo por cima do Cabo Verde, né? Enfim, porque tá com um timaço, o Messi tá arrebentando. E aí, meu amigo, vamos ver no segundo tempo o que é que acontece nesse grupo H. O fato é que até agora a Espanha tá com 7 pontos, o Cabo Verde com 3 pontos, né? Vai se classificando em segundo, Uruguai com 2 e Arábia Saudita também com 2. Campanha muito ruim do Uruguai nessa Copa do Mundo 2026, que está sendo jogada nos Estados Unidos, no México e no Canadá. Das 6 seleções sul-americanas, ficando fora, se confirmando essa posição, somente o Uruguai ficará aí fora da próxima fase, a segunda fase da Copa do Mundo. Claro, minha gente, a se confirmar os resultados, não é? 10 horas 3 minutos a partir de agora, segunda parte do nosso programa, nosso encontro com a saudade, o melhor do passado de volta pra você. A gente começa recordando ao seu Valença, Girassol. Boa noite.

Cássia Heller, por enquanto, 10h16. O programa vai seguindo, recordando até às 11 no seu rádio, no seu aplicativo. Joana, roupa nova, um sonho a dois. Boa noite.

0: Joana, roupa nova, um sonho a dois, 10h21. Deixa eu abraçar aqui o nosso amigo ouvinte José Geraldo Damasceno, a esposa Adriana, Córrego da Raiz, ligados, curtindo o nosso programa, ouvindo o melhor do passado, melhor da saudade. Um abraço para vocês, boa noite, obrigado pela audiência.
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0: Agora chegando Paulo Diniz, no Ritmos da Noite, Pingos de Amor.

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2: São 10h32 agora. Programa Ritmos da Noite por aqui vai recordando, seguindo juntinho contigo até às 11. Marina Lali, eu vou seguir.

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1: Agora 10h41, aqui na 106,9 Manhuaçu FM. A gente segue recordando até as 11, tem Alan Jackson, I'll Try.
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10h52, reta final do nosso programa, recordamos Toto Lia. E a gente volta no tempo e recorda Bryan Adams, ou melhor, Bon Jovi, Never Say Goodbye.

0: Última de hoje em nosso programa, Nexus by My Side. Pessoal, 10h59, vamos ficando por aqui. Agradecendo a você pelo carinho, pela audiência e, claro, agradecendo a Deus, não é, por mais essa oportunidade, por mais esse dia, mais esse programa. Deus permitindo, amanhã a gente volta por aqui a partir das 8 da noite no seu sabadão, no seu final de semana, tá legal? Na sequência da programação Rede Aparecida de Rádio, programa com a Mãe Aparecida, a evangelização através do rádio. Fiquem com Deus, aquele abraço, uma ótima noite. Acabou o programa, tchau pessoal.
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2: Convosco, bendita sois vós entre as mulheres, bendito é o fruto do vosso ventre, Jesus.
3: Santa Maria, Mãe de Deus, rogai por nós, pecadores, agora e na hora de nossa morte. Amém.
2: Ave Maria, cheia de graça, o Senhor é convosco. Bendita sois vós entre as mulheres, bendito é o fruto do vosso ventre, Jesus.
3: Santa Maria, Mãe de Deus, rogai por nós, pecadores, agora e na hora de nossa morte. Amém.
2: Ave Maria, cheia de graça, o Senhor é convosco. Bendita sois vós entre as mulheres, bendito é o fruto do vosso ventre, Jesus.
3: Santa Maria, Mãe de Deus, rogai por nós, pecadores, agora e na hora de nossa morte. Amém.
2: Glória ao Pai, ao Filho e ao Espírito Santo,
3: como era no princípio, agora e sempre. Amém.
2: Feliz em rezar com o Senhor, Padre.
3: Jesus,
4: levai as almas.
3: Obrigado.
4: Todos para
3: e um grande abraço e a bênção Aparecida para todos nós.
2: Amém.
4: Amém.
3: Ok. Tamo juntos. Obrigado pela participação aí e pelo convite.
5: Obrigado, Padre.
3: Deus nos abençoe e nos guarde.
4: Obrigado, Amém. Senhor Padre, por Obrigada. Essa companhia. Obrigado.
3: Obrigado. Agradeço. Tchau, tchau.
2: Tchau. Tchau. Tchau.
4: Boa noite.
2: Boa noite.
3: Boa noite.
5: Louvado seja Deus pelos irmãos que rezam conosco. Que bênção, né? Tem um padre rezando com a gente. Olha que bênção de Deus ter aqui um padre conosco, nos ajudando nessa caminhada de fé e devoção. E para você que está conosco, muito obrigado pela presença e também pelo carinho do seu acolhimento. Rezamos juntos por você e com você que reza conosco aqui no programa Com a Mãe Aparecida. Vamos lá para o Facebook da rádio, colocar algumas intenções dos irmãos que estão conosco. Um abraço para quem está com a gente aqui rezando e colocando sua família e sua vida. A Inês Cristina reza com a gente. Obrigado, Inês. Bem-vinda. Muito obrigado pela participação e pela presença. Está conosco também a Cida Cavani. Tudo bem, Cida? Muito boa noite, viu? Nossa Senhora Aparecida te abençoe. A Rosângela Rodrigues também está colocando aqui suas intenções particulares. Obrigado, Rosângela. Um abraço. O Luiz Martins também está conosco. O Luiz Martins é de Guaxupé, Minas Gerais. O Ivanildo Souza também está com a gente. Obrigado, Ivanildo. Uma ótima noite. Louvado seja Deus. A Alcilene Maria também está conosco. Obrigado, Alcilene. Ótima noite para você. Deus seja louvado pela sua presença, viu? Boa noite também para o Reginaldo, da cidade de Manaus. É lá no Amazonas, está pedindo bênçãos para você e para toda a família, viu? Nossa Senhora Aparecida abençoe você, viu? Obrigado, Reginaldo. Um grande abraço. Louvado seja Deus pela sua presença aqui conosco. Rezo também pelas intenções da Marina, de São Paulo, capital. Tudo bem, Marina? Bem-vinda, viu? Muito obrigado aí pela sua participação e pela sua presença também. Deus seja louvado. Nossa Senhora Aparecida te abençoe. E ainda a Roseli de Taubaté. A Roseli mandou aqui a foto do seu oratório. Obrigado, Rose. Um abraço, viu? Louvado seja Deus pela sua presença. Bendito seja Deus pela sua participação. E o Haroldo Cruz, da cidade de Virgínia, Minas Gerais, também está rezando com a gente. Obrigado a todos. Que Deus abençoe, Haroldo. Você e toda a família, viu, meu irmão? Agora vamos acompanhar a última foto, né? Mais uma foto. Vamos ver quem que vai estar lá hoje, agora lá. Quem mandou essa foto foi a Luzia Cândido, lá de Brumadinho, Minas Gerais. Boa noite, Luzia. Obrigado, viu? Uma foto lá, ó, Nossa Senhora Aparecida e São Sebastião. É, tá certo. Muito bom. Obrigado, viu? Um abraço, Luzia. Um abraço também para o Carlinhos. Que Deus abençoe vocês, viu? Nossa Senhora Aparecida os acolha com carinho. Agora vamos contemplar juntos o quinto mistério.

0: Reza conosco este último mistério, Cortes, o nosso presidente da Uneser. Boa noite, Cortes, seja bem-vindo.
1: Boa noite, Marcelo. Obrigado. Tudo bem com você, com todos aí?
0: Tudo bem, graças a Deus e na graça da Senhora Aparecida. Cortes, pode colocar as suas intenções.
1: Eu rezo pelos enfermos da Uneser e em solidariedade ao povo da Venezuela que sofreu um abalo sísmico grande e uma tristeza de uma expectativa de muita gente desaparecida, muita gente falecida e muitos feridos. Então, por esse povo que tem sofrido tanto.
0: Amém. Eu também coloco as minhas intenções. Rezo pelo Papa Leão XIV. Rezo pelos bispos do Brasil, de modo especial Dom Mário, que receberá o palio, né, de arcebispo no próximo dia 29 do Papa Leão, que o palio é símbolo de unidade, de comunhão e de missão também. Rezo pela paz no mundo, rezo aí pelo sucesso da Copa do Mundo também. Rezo na intenção da minha mãe, Dona Lia, lá em Carmo do Rio Claro. Rezo também na intenção da Dona Laide e também da professora Érica Cristina, aqui em Guaratinguetá. E rezo também pelos Romeiro do Divino Pai Eterno, que hoje começou a sua novena. Rezemos então, Cortes. Pai nosso que estás no céu, santificado seja o vosso nome. Venha a nós do vosso reino. Seja feita a vossa vontade, assim na terra como no céu.
1: O pão nosso de cada dia nos dai hoje. Perdoai as nossas ofensas, assim como nós perdoamos a quem nos tem ofendido. E não nos deixeis cair em tentação, mas livrai-nos do mal. Amém.
0: Ave Maria, cheia de graça, o Senhor é convosco. Bendita sois vós entre as mulheres e bendito é o fruto do vosso ventre, Jesus.
1: Santa Maria, Mãe de Deus, rogai por nós, pecadores, agora e na hora de nossa morte. Amém.
0: Ave Maria, cheia de graça, o Senhor é convosco. Bendita sois vós entre as mulheres e bendito é o fruto do vosso ventre, Jesus.
1: Santa Maria, Mãe de Deus, rogai por nós, pecadores, agora e na hora de nossa morte. Amém.
0: Ave Maria, cheia de graça, o Senhor é convosco. Bendita sois vós entre as mulheres e bendito é o fruto do vosso ventre, Jesus.
1: Santa Maria, Mãe de Deus, rogai por nós, pecadores, agora e na hora de nossa morte. Amém.
0: Ave Maria, cheia de graça, o Senhor é convosco. Bendita sois vós entre as mulheres e bendito é o fruto do vosso ventre, Jesus.
1: Santa Maria, Mãe de Deus, rogai por nós, pecadores, agora e na hora de nossa morte. Amém.
0: Ave Maria, cheia de graça, o Senhor é convosco. Bendita sois vós entre as mulheres e bendito é o fruto do vosso ventre, Jesus.
1: Santa Maria, Mãe de Deus, rogai por nós, pecadores, agora e na hora de nossa morte. Amém.
0: Ave Maria, cheia de graça, o Senhor é convosco.

0: Bendita sois vós entre as mulheres, e bendito é o fruto do vosso ventre, Jesus.
1: Santa Maria, Mãe de Deus, rogai por nós, pecadores, agora e na hora de nossa morte. Amém.
0: Ave Maria, cheia de graça, o Senhor é convosco. Bendita sois vós entre as mulheres, e bendito é o fruto do vosso ventre, Jesus.
1: Santa Maria, Mãe de Deus, rogai por nós, pecadores, agora e na hora de nossa morte. Amém.
0: Ave Maria, cheia de graça, o Senhor é convosco. Bendita sois vós entre as mulheres, e bendito é o fruto do vosso ventre, Jesus.
1: Santa Maria, Mãe de Deus, rogai por nós, pecadores, agora e na hora de nossa morte. Amém.
0: Ave Maria, cheia de graça, o Senhor é convosco. Bendita sois vós entre as mulheres, e bendito é o fruto do vosso ventre, Jesus.
1: Santa Maria, Mãe de Deus, rogai por nós, pecadores, agora e na hora de nossa morte. Amém.
0: Ave Maria, cheia de graça, o Senhor é convosco. Bendita sois vós entre as mulheres, e bendito é o fruto do vosso ventre, Jesus.
1: Santa Maria, Mãe de Deus, rogai por nós, pecadores, agora e na hora de nossa morte. Amém.
0: Glória ao Pai, ao Filho e ao Espírito Santo,
1: como era no princípio, agora e sempre. Amém.
0: Ó meu bom Jesus, perdoai-nos, livrai-nos do fogo do inferno, levai as almas todas para o céu e socorrei principalmente as que mais precisarem. Abençoai o Santo Padre e todas as famílias. Nossa Senhora Aparecida,
1: rogai por nós.
0: Nossa Senhora do Perpétuo Socorro,
1: rogai por nós.
0: São Pedro e São Paulo,
1: rogai por nós.
0: Santo Afonso,
1: rogai por nós.
0: Cortes, muito obrigado pela sua participação. Que Deus abençoe a todos aí em Campinas. Fica com Deus.
1: Obrigado. E um abraço grande a todos que estão aí. Obrigado por rezar conosco.
2: Amém.
3: Amém.
2: Amém. Amém. Louvado seja Deus por todas as pessoas e irmãos da Uneser que rezam conosco. Louvado seja Deus por você que está rezando com a gente, viu? Que Nossa Senhora continue cuidando do seu coração e da sua vida. Vamos agora agradecer a Nossa Senhora.
0: Infinitas graças vos damos, soberana rainha, pelos benefícios que todos os dias recebemos de vossas mãos liberais. Dignais agora e para sempre tomarmos debaixo de vós poderoso amparo, e para mais vos alegrar, saudamos com uma salve rainha.
4: Salve rainha, mãe de misericórdia, vida, doçura e esperança nossa, salve. A vós bradamos, degredados filhos de Eva, a vós suspirando, gemendo e chorando neste vale de lágrimas, eia, pois, advogada nossa, esses vossos olhos misericordiosos a nós volvei, e depois deste desterro, mostrai-nos Jesus, bendito é o fruto do vosso ventre.
0: Ó clemente, ó piedosa, ó doce sempre Virgem Maria, rogai por nós, Santa Mãe de Deus,
4: para que sejamos dignos das promessas de Cristo. Amém.
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0: Ó Maria Santíssima, pelos méritos de nosso Senhor Jesus Cristo, em vossa querida imagem de Aparecida, espalhais inúmeros benefícios sobre todo o Brasil. Eu, embora digno de pertencer ao número de vossos filhos e filhas, mas cheio do desejo de participar dos benefícios de vossa misericórdia, prostrado aos vossos pés, consagro-vos o meu entendimento, para que sempre pense no amor que mereceis. Consagro-vos a minha língua, para que sempre pense,
4: ouve e propague a vossa devoção.
0: Consagro-vos o meu coração, para que depois de Deus vos ame sobre todas as coisas. Recebei, ó Rainha incomparável, vós que o Cristo crucificado deu-nos por mãe,
4: no ditoso

0: vossos filhos e filhas. Acolhei-me debaixo de vossa proteção. Socorrei-me em todas as minhas necessidades, espirituais e temporais, e sobretudo na hora de minha morte. Abençoai-nos, ó celestial cooperadora, e com vossa poderosa intercessão, fortalecei-me em minha fraqueza, a fim de que, servindo-vos fielmente nessa vida, possa louvar-vos, amar-vos e dar-nos graças no céu por toda a eternidade. Assim seja. Amém.
1: E tudo que nós fizemos foi para a honra e glória do Pai, do Filho
0: e do Espírito Santo.
1: Amém. Professor Marcelo, muito obrigado mais uma vez, viu?
2: Eu que agradeço, Evandro, por mais esse momento de muita fé, de muita devoção a Maria.
1: Alegria tê-lo conosco, que Nossa Senhora continue conduzindo sua caminhada de fé e devoção.
2: Amém.
1: Amém. Silvio, obrigado, viu?
3: Eu que agradeço, agradeço principalmente a Nossa Senhora, né, por nós estarmos aqui colaborando, ajudando, né, nessa missão. Para mim é uma missão, com certeza.
1: Amém. Louvado seja Deus pela sua presença. Professora Chiara, boa noite para a senhora. Obrigado, viu?
4: Boa noite, agradeço e que Nossa Senhora continue nos protegendo e livrando de todo mal.
1: Amém. Amém. Deus abençoe sua família também, seu esposo, amém, seu filho e todos na sua casa, tá bom?
4: Amém, obrigado.
1: Amém. A você que esteve conosco, o nosso muito obrigado. O terço terminou, mas a missão continua. Com alegria, continuamos juntos. Eu continuo contigo até a meia-noite, louvando e glorificando a Deus pela presença de Nossa Senhora em nossa vida. Louvado seja nosso Senhor Jesus Cristo. Para sempre, sempre seja louvado. Com as imagens de Ana Gabriela, fiquem com Deus e com as bênçãos da Mãe Aparecida.

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1: 11:19, horário de Brasília.
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0: Excelente noite para você que continua conosco aqui no programa Com a Mãe Aparecida. Bem-vindo, bem-vinda. Muito, mas muito obrigado, viu? Pela sua presença, pela sua participação. Obrigado pelo seu carinho. Que Nossa Senhora continue cuidando de sua vida e também de suas intenções. Vai mandando sua mensagem pra gente, 12DDD, número 3104-1043. E continua conosco. Continuamos celebrando, continuamos vivendo o amor e a graça de Deus pela intercessão da Mãe Aparecida. Eu, Evandro Brum, como eu disse, te acompanho até meia-noite. Já já ele chega, Eduardo José, para te acompanhar aqui na madrugada com a Mãe Aparecida. Por hora, eu acolho o Jonas Eliseu, que reza com a gente. Boa noite, Jonas. Obrigado, irmão. Ah, ele mandou uma foto aqui, ó. Já vou salvar a sua foto para a gente poder colocar aqui na segunda-feira, tá bom, meu irmão? Fica tranquilo, vai sair sua foto. A Daninha também lá de Ponta Grossa que mandou pra gente. A gente vai colocar todo mundo no ar na segunda-feira, se Deus quiser. Deus abençoe sempre, proteja a vida e o coração de todos, viu? Louvado seja Deus pela presença, pela participação de cada um, de cada uma que reza conosco. A Marília Moreira, do Rio de Janeiro capital, continua com a gente também. A Marina de São Paulo capital também conosco. Obrigado, Marina, uma noite abençoada, que Deus ilumine e proteja. A Roseli de Taubaté também continua conosco, obrigado. O Paulo Roberto de Santa Rita de Jacutinga, Minas Gerais, continua com a gente também. A Iracema Pisani de Guaratinguetá, boa noite, Iracema, bem-vinda, querida, obrigado, viu? Um grande abraço para você, Deus seja louvado pela sua participação. E com alegria também, reza conosco a Maria Aparecida Francisco de Campinas. Ô, querida, boa noite, bem-vinda, que bom tê-la conosco, viu? Louvado seja Deus pela sua participação e pela sua presença. A Adriana de Franco da Rocha, aqui no estado de São Paulo, também continua com a gente. E o Paulo Roberto Oliveira, lá de Paulo Roberto Oliveira, Paulo Roberto Gomes, de Valença, no Rio de Janeiro. Paulo Roberto, obrigado, querido. Um abraço, viu? Deus te proteja e abençoe sempre. 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
3: Segue-me. É o chamado de Jesus para os apóstolos e discípulos nas mais diferentes ocasiões narradas no texto bíblico. E este continua sendo o chamado de Jesus no decorrer da história. Há tantos homens e mulheres que se sentem atraídos pelo seu amor. Para quem tem fé, este chamado funciona como uma direção de vida, um sentido da existência, que ultrapassa o entendimento humano e faz questionar nosso merecimento, ao mesmo tempo que leva a compreender que Deus nos quer participantes de sua obra. Por quê? Para nos salvar. Salvar primeiro o que foi chamado e depois, só então, salvar aqueles a quem o chamado nos levar. Também há um chamado para você. Basta escutar no coração.

0: Deus abençoe você.
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2: Hoje, dia 26 de junho, nós vamos conhecer a história de Lino, que é membro da comunidade de Roma, e ele aparece uma única vez na Bíblia, na segunda carta de Paulo a Timóteo. Nessa carta, Paulo diz: procure vir antes do inverno. Eúbulo, Pudente, Lino, Cláudia, todos os irmãos enviam-lhe saudações. O Senhor esteja com o seu espírito e a graça com todos vocês. Paulo estava em Roma, preso, já perto da morte, sem muita esperança. Lino era um cristão da comunidade de Roma e ele apareceu junto com três outros cristãos lembrados por Paulo na sua carta: Eúbulo, Pudente e Cláudia. Não sabemos quem foi Lino, nem quem foram esses três companheiros que são nomeados. Mas se Paulo, já velho, perto da morte, entre tantos irmãos e irmãs, menciona esses quatro, é porque eram pessoas que faziam parte do círculo bem estreito das suas amizades. Segundo uma tradição posterior da Igreja de Roma, confirmada por Santo Irineu e pelo historiador Eusébio de Cesareia, Lino tornou-se o sucessor de Pedro como bispo de Roma.

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3: 11h30, horário de Brasília. 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
3: Programação Com a Mãe Aparecida, abraçando os devotos, queridos irmãos que continuam conosco aqui, ó, rezando e celebrando. Deixa eu pedir a benção de Deus para a vida de quem está conosco. Deixa eu ver aqui, mandou sua mensagem, continua rezando com a gente, lá da cidade de Cariacica, no Espírito Santo, a Gabriele dos Santos. Ô Gabriele, continuamos juntos, tá bom? Conta comigo e com as minhas orações. Louvado seja Deus pela sua presença aqui conosco, que Nossa Senhora continue cuidando da sua vida. E ó, a Mãe de Deus está abençoando você, viu? E toda a tua família. Conta comigo e com as minhas orações. Deus abençoe. Deus abençoe também aqui quem está na sintonia, Maria do Socorro. Tudo bem, Maria do Socorro? Muito boa noite para você. Seja bem-vinda à Rádio Aparecida, querida. Obrigado, viu? Um grande abraço. Deus seja louvado pela sua presença aqui conosco. E você que está aí, quer participar, fique à vontade. Manda sua mensagem para o nosso WhatsApp DDD 12-3104-1043. Que Nossa Senhora Aparecida continue cuidando de você e da sua vida. Muito obrigado pela presença e pelo carinho. Agora vamos juntos saber o que acontece nas paróquias do Brasil. É o Igreja em Comunhão chegando para você.
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4: Olá, uma boa noite. É sempre bom estarmos juntos aqui no quadro Igreja em Comunhão, no programa Com a Mãe Aparecida. A Igreja Católica celebra neste sábado, 27 de junho, o dia de Nossa Senhora do Perpétuo Socorro. A devoção à Mãe do Perpétuo Socorro foi rapidamente abraçada pelos sedentoristas e, por conta disso, a data é celebrada com grande carinho pela congregação, especialmente em Campos dos Goitacazes, onde os sedentoristas estão à frente do santuário dedicado à Nossa Senhora do Perpétuo Socorro. O reitor do santuário, missionário redentorista, Padre Evaldo César de Souza, conversa conosco. Padre, primeiramente, uma boa noite. Seja bem-vindo aqui ao programa Com a Mãe Aparecida.
5: Boa noite para você, boa noite para todos aqueles que pelo Brasil afora e pelas rádios que neste momento retransmitem essa programação podem celebrar com a gente esse dia tão bonito, né? Esse 27 de junho, festa de Nossa Senhora do Perpétuo Socorro.
4: Padre, qual a principal ligação da espiritualidade de Nossa Senhora do Perpétuo Socorro com os redentoristas?
5: É interessante porque o ícone do Perpétuo Socorro, ele foi deixado aos cuidados dos redentoristas um tempo razoavelmente grande depois da fundação da congregação. Já era o ano de 1866, quando o Papa deixou os redentoristas responsáveis pela devoção à Nossa Senhora do Perpétuo Socorro. Ou seja, Santo Afonso, nosso fundador, nunca conheceu, ou pelo menos não era devoto de Nossa Senhora do Perpétuo Socorro. Mas, apesar disso, aconteceu uma ligação muito interessante, porque a Virgem do Perpétuo Socorro é a Virgem da Paixão

0: da ressurreição e carrega no colo o menino Jesus, o mistério da encarnação. Então, assim como Santo Afonso era um grande pregador do amor a Jesus Cristo, nos três grandes mistérios, né? A encarnação, a paixão e a Eucaristia, o ícone da Mãe do Perpétuo Socorro, de alguma forma, sintetiza também a espiritualidade redentorista ao colocar Maria segurando o menino Jesus, ela é a mãe de Jesus. Ao mesmo tempo, os elementos da paixão de Jesus estão presentes, né, no ícone, e a cor do ícone dourada remete à glorificação e à ressurreição. Então, me parece que houve uma coincidência. Acho que coincidência não. Acho que o Espírito Santo trabalha de maneira a unir a espiritualidade redentorista com este belíssimo ícone da Mãe do Perpétuo Socorro.
1: E, padre, diante de toda essa simbologia, quais ensinamentos são deixados por meio do ícone de Nossa Senhora, que traz ali, como o senhor destacou em sua imagem, a Virgem da Paixão com o menino Jesus nos braços?
0: Eu creio que, como todas as manifestações que os cristãos fazem de devoção e de amor à Nossa Senhora, a mensagem central do ícone do Perpétuo Socorro é uma só: façam tudo o que o meu filho vos disser. A gente corre o risco de, ao falar de Nossa Senhora do Perpétuo Socorro, esquecer que o centro do ícone é, na verdade, o menino para qual ela mesma aponta. As mãos de Maria no ícone do Perpétuo Socorro se voltam para Jesus, que ela tem nos braços, e o olhar de Maria, que nos chama, né? Interessante, a gente olha para o ícone, o olhar de Maria está olhando diretamente para nós, mas é um olhar que nos puxa e nos leva a direção a Jesus. É como se Maria chamasse a nossa atenção para que a gente não se esqueça que o centro da nossa fé, a razão da nossa redenção, é o menino que ela tem nos braços. Então, para mim é excepcional ver que o autor, né, o pintor, né, o artista que fez esse ícone, que é uma obra de arte, né, em primeiro lugar, como ele conseguiu ressaltar a presença de Maria como aquela que é a indicadora do Redentor que ela carrega nos braços, né? É como se a gente visse Nossa Senhora dizendo para a gente com o olhar: meu filho, minha filha, sigam e façam tudo o que Jesus vos pedir.
1: Bom, e para celebrar essa devoção, teve início no último dia 18, a novena aí no santuário, né, padre? E a programação se intensifica nesse fim de semana. Quais são os principais pontos dessa programação?
0: Aqui em Campos dos Goytacazes, cidade que está no norte fluminense, quase na divisa com o Espírito Santo, a presença dos redentoristas é mais que centenária. Os redentoristas chegaram aqui nessas terras em 1923 e trouxeram a tiracolo o ícone da Mãe do Perpétuo Socorro. E há algumas características bonitas da novena do Perpétuo Socorro aqui no nosso santuário. Primeiro, e eu queria registrar aqui, nós fazemos uma caminhada da aurora durante os 9 dias. Há vários grupos, exatamente 12 grupos, que se deslocam de pontos diferentes da cidade e se encontram aqui no santuário para a missa das 7 horas da manhã. Então, é um momento muito específico, muito tranquilo, muito bonito, né, da vida espiritual aqui do Santuário em Campos. Tirando isso, nós temos a rotina, né, da festa litúrgica e da festa social. Agora, no dia 27, temos missa solene, procissão, temos momento do ofício de Nossa Senhora, momento com as crianças, terço da madrugada para fechar os 10 dias de festa, e vamos fazendo acontecer assim uma grande explosão de amor e de alegria aqui, né?

0: ao redor do Santuário do Perpétuo Socorro, de modo que o povo campista tem um grande carinho, um grande apreço pela Mãe do Perpétuo Socorro.
1: E a devoção à Nossa Senhora do Perpétuo Socorro tem se popularizado cada vez mais com o passar dos anos aí no norte do Rio de Janeiro, não é, padre?
0: Graças a Deus, né? A presença dos redentoristas aqui fez um trabalho.

0: pelas cidades aqui do entorno a devoção à Nossa Senhora, e o próprio santuário, pela dinâmica que os redentoristas sempre fazem com o trabalho de evangelização, ele é um espaço de acolhida. Então, muitos grupos, muitos movimentos, muitas pastorais encontram aqui no santuário um lugar onde eles se sentem acolhidos. E isso faz com que o carinho e o amor de Nossa Senhora vá conquistando cada vez mais o coração das pessoas. Nós, este ano também tivemos a graça aqui de reformar, refazer, né, a nossa Sala das Promessas. Havia aqui já um lugar onde as pessoas colocavam seus ex-votos, mas a gente fez aqui uma reforma e as pessoas já começaram de novo a trazer fotos, objetos, relatos de graças. Então a gente vê que, apesar de ser um santuário diocesano, de não ter aquela movimentação intensa de gente o tempo todo, mas é um santuário de muito afeto, de muito acalanto, é um verdadeiro colo de mãe a acolher o povo de Deus.
1: Que bacana, padre. E lembrando que a programação completa da festa também está disponível lá no site santuarioperpetuosocorro.org.br. Padre, eu agradeço por conversar aqui conosco.
0: Obrigado. Eu queria registrar o nosso Instagram também, @santuarioNS. Também temos bastante coisa lá o tempo todo.
1: Perfeito, mais um canal também para quem está nos ouvindo nesse momento, quer saber mais informações, quer conhecer mais um pouquinho do santuário do Perpétuo Socorro, que fica em Campos dos Goytacazes, na região norte do Rio de Janeiro. Fernanda Prado, para a Rede Aparecida de Rádio e Signis Brasil.
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1: A paz esteja com você. É maravilhoso ouvir como o Evangelho diz que Jesus ia crescendo em idade, sabedoria e graça diante de Deus e de todos. Aqui está o nosso projeto de vida. Viver significa crescer, não só no tamanho fisicamente, mas crescer na arte de crer, de viver, de amar, com sabedoria, com a graça de Deus. Se eu só cresço fisicamente e não amadureço a minha alma, o meu coração, com a fé, com a graça de Deus, eu fico apenas, digamos, uma pessoa fisicamente crescida, mas espiritualmente infantil e matura, que nem uma semente que não desabrochou e não produziu frutos. A oração diária é para nós fundamental, para a gente crescer na graça e no conhecimento de Cristo. A oração verdadeira é uma fonte, um poço de sabedoria, que vai modelando o nosso coração, onde nós devemos guardar todas as coisas. Quando Maria nas bodas de Caná se dirige aos convidados dizendo: fazei o que ele vos disser, é porque os acontecimentos do passado, tão meditados no seu coração, ensinaram a ter essa confiança ilimitada no seu filho e a segurança que a sua vontade está acima da nossa. Muitas eram as coisas que ensinavam Maria a guiar e a orientar a sua vida. Umas eram insignificantes e corriqueiras, as mesmas que ocorriam com as mulheres e os homens de Nazaré. Mulheres e homens que viviam submersos no trabalho, no descanso, submissos aos conquistadores, etc. No entanto, oravam a Deus com fórmulas escritas ou espontâneas. Tudo ia ficando no coração de Maria, depois de ter sido amadurecido na oração. A única diferença radicava-se no sentido que a oração confere aos acontecimentos. Nós podemos contemplar Maria nesta atitude. Ela meditava, guardava no coração, e entendendo cada vez mais aquilo que não é pela nossa inteligência simplesmente, mas pela fé que nós vamos entender. Entender o sentido de tudo aquilo, sabendo contemplar nas atitudes a suprema revelação do amor de Deus. Peçamos a Maria essa graça, que ela nos ajude a ter a oportunidade de fazer da nossa vida realmente uma expressão do amor a Deus, crescendo cada dia na idade, mas também na santidade, na sabedoria, na graça de Deus, olhando para Maria. Ela era tão jovem quando ficou mãe de Jesus e já tinha uma maturidade que ultrapassa a maturidade de todos os seres humanos. Por isso ela soube dizer sim a Deus.

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1: Tomar sobre si o jugo é sinônimo de aceitar a vontade do Senhor, a doutrina de Jesus. Ele mesmo nos anima a isso, dizendo que é um mestre bom e compreensivo em seus sentimentos e de sabores. Costumo lançar a culpa disso nos outros. Talvez seja o mesmo causador e o responsável. Ao menos, certamente, serei o responsável de que essas situações perdurem em mim, por não recorrer àquele de que modo seguro e suave está disposto a ser o lenitivo de todos os meus penares.
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3: Emissão cumprida. Ponto final na primeira parte do programa com a Mãe Aparecida. Eu, Evandro Brum, tô ficando por aqui. Mas amanhã, 19h, eu volto aqui no programa com a Mãe Aparecida, viu? Amanhã, sábado, estaremos juntos rezando e celebrando com você e rezando por você. Um grande abraço. Eu deixo você agora na companhia de José Antônio e a gente se fala, a gente se vê amanhã aqui na Rede Aparecida de Rádio. Deus abençoe você, uma ótima noite, uma ótima madrugada. Fiquem com Deus e com as bênçãos da Mãe Aparecida.

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2: Seja muito bem-vindo, muito bem-vinda. Tá no ar o programa Com a Mãe Aparecida, aqui pela Rede Aparecida de Rádio. Você que está conosco, seja muito bem-vindo, muito bem-vinda. Onde quer que você esteja agora, em casa, no trabalho, na estrada, ou até mesmo em meio às suas preocupações, sinta-se acolhido, abraçado, cuidado. Nesta hora, nós nos colocamos sob o manto sagrado de Nossa Senhora Aparecida, a mãe que nunca abandona seus filhos. Aquela que conhece as nossas dores, nossas angústias, mas também nossas esperanças e sonhos. Que essa madrugada seja de paz, de consolo e de encontro com Deus. E que cada Ave Maria rezada seja como um sopro de fé, renovando sua vida, sua casa e sua família. É madrugada, o silêncio toma conta, o coração desacelera e é neste instante tão especial que Deus encontre espaço para falar mais profundo com cada um de nós. Sinta-se acolhido, sinta-se abraçado nesta grande família de devotos. Hoje, madrugada de sábado, dia 27 de junho de 2026. Muito obrigado pelo seu carinho, pela sua companhia. Com a Mãe Aparecida, programa de edição número 8196. Muito prazer, eu sou Zé Antônio, trabalho com a produção de Marcos Thiago, a coordenação de Paula Castro e a direção do Padre Vanderlei Souza, missionário redentorista. E o meu convidado especial é sempre, sempre você que está em casa, rezando, agradecendo, colocando suas intenções aos pés da Mãe Aparecida. Nesta madrugada de sábado, 27 de junho de 2026, a Santa Igreja celebra Nossa Senhora do Perpétuo Socorro. E é por ela que vamos rezar e pedir pela intercessão. Neste momento, convido você que está em casa, você que está no trabalho, no hospital, nas estradas em todo o Brasil, a juntos acompanharmos os ponteiros apontam para o infinito. Quem nos conduz é o Padre William Betônio, missionário redentorista.
1: Anunciou a Maria e ela concebeu do Espírito Santo. Ave Maria, cheia de graça, o Senhor é convosco. Bendita sois vós entre as mulheres e bendito é o fruto do vosso ventre, Jesus. Santa Maria, Mãe de Deus, rogai por nós, pecadores, agora e na hora da nossa morte. Amém. Rogai por nós, Santa Mãe de Deus, para que sejamos dignos das promessas de Cristo. Oremos e infundi, Senhor, vos rogamos a vossa graça em nossos corações, para que nós que conhecemos pela anunciação do anjo a encarnação de Jesus Cristo, vosso Filho, cheguemos por sua paixão e morte de cruz à glória da ressurreição. Pelo mesmo Cristo nosso Senhor. Amém.
3: Olá, queridos ouvintes da Rádio Aparecida, da Rede Aparecida de Rádios. Eu sou o Padre William Betônio, missionário redentorista, e faço companhia a você aos fins de semana, sábados e domingos, neste momento em que os ponteiros apontam para o infinito. Semana tão importante para nós. Celebramos a solenidade da natividade de São João Batista, que podemos

0: dizer que acaba sendo aí o grande centro deste mês de junho, que é o mês das festas juninas. Já celebramos Santo Antônio no dia 13, São João Batista agora o seu nascimento no dia 24 e no dia 28, no domingo, nós vamos celebrar a solenidade de São Pedro e São Paulo. É importante nós destacarmos que esta solenidade da Natividade de São João Batista, ela é devida por causa da importância deste santo. Foi o santo que anunciou que Jesus, o Filho de Deus, seria enviado para nós. Ele é aquele que prepara os caminhos. Então, ao celebrar o nascimento de João Batista, quando Isabel dá à luz, contrariando todos os parentes e todos aqueles que achavam que o menino deveria ter outro nome, nós vemos aqui a confirmação através de seu pai, Zacarias, que havia se silenciado, ficado mudo, por ter duvidado da ação de Deus. E neste instante a boca dele se abre e ele pronuncia: sim, João é o seu nome, o nome do enviado. Digo que essa celebração tem uma centralidade porque sabemos da importância das festas juninas para nós aqui no Brasil e de maneira principal no Nordeste brasileiro, onde é focada essa grande tradição. Mas tradição que se baseia naquele que é enviado para anunciar Jesus Cristo, o Filho de Deus, neste mundo. Na semana que nós estamos vivendo, 12ª semana do tempo comum e que conclui hoje também, quem nos orienta é o Evangelho de Mateus. Então nós temos aí o grande ensinamento de Jesus para nós, né? A liturgia nos mostra que precisamos, né, passar da teoria para a prática, da coragem para anunciar o Evangelho sem nenhum medo, e foi o que nós refletimos no domingo passado. Não temais aqueles que matam o corpo, mas não podem destruir a alma. Jesus vem fazer um incentivo a todos aqueles que são seus seguidores. Na segunda-feira, na terça e na quinta, né, podemos dizer até o sábado, a sequência do Evangelho é praticamente a mesma. Capítulo 7 e capítulo 8 de Mateus, em que vem falar justamente sobre isso, né? Começando lá na segunda-feira: não julgueis e não sereis julgados. Tudo o que você quer que os homens façam, fazei você primeiro. Faça você primeiro. É necessário fazer a vontade de Deus Pai, construir a sua casa sobre a rocha, no lugar aonde pode resistir a todas estas coisas. E assim vemos essa força que vem do próprio Jesus e nos dá essa força, porque ele mesmo enfrenta a cruz, enfrenta a dificuldade para que o reino de Deus possa ter sentido neste mundo. E até mesmo o próprio João Batista, né, que entrega a sua própria vida ao anunciar o reino de Deus. Não tenhamos medo daqueles que nos ameaçam, porque nós trazemos a verdade do reino de Deus na pessoa de Jesus Cristo. Quem age, trabalha, vive assim, pode ter até preocupação com perseguições, mas a alma está tranquila. Coloca a cabeça no travesseiro e repousa sossegado, porque sabe que Deus há de fazer justiça para aqueles que lutam pela causa de seu reino aqui neste mundo. Por hoje vamos ficando por aqui. Agradeço a sua audiência. Retornamos amanhã novamente neste mesmo momento em que os ponteiros apontam para o infinito. Até lá!
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0: hoje, dia 27 de junho, celebramos e rezamos a Nossa Senhora do Perpétuo Socorro. Neste momento oracional do nosso programa, rezemos.
1: Oração a Nossa Senhora do Perpétuo Socorro. No dia 27 de junho, a Igreja e a Congregação Redentorista celebram a festa de Nossa Senhora do Perpétuo Socorro, padroeira dos missionários redentoristas, cujo ícone original se encontra no altar principal da Igreja de Santo Afonso, muito perto da Basílica de Santa Maria Maior, no coração de Roma, a cidade eterna.
2: No ícone, o menino Jesus aparece buscando amparo nos braços de sua mãe, segurando sua mão com confiança. Essa representação tornou-se ao longo dos séculos um sinal de esperança para milhões de pessoas que recorrem a Maria em momentos de dor, sofrimento e dificuldades. O título, Perpétuo Socorro, recorda justamente que o auxílio de Nossa Senhora é permanente, constante e cheio de amor materno.
1: A devoção a Nossa Senhora do Perpétuo Socorro se expandiu por muitos lugares, sendo uma das mais conhecidas do mundo, graças ao trabalho dos missionários redentoristas. Sua devoção levou à construção de igrejas e santuários em sua honra. Seu retrato é conhecido e venerado em todas as partes do mundo. Quando o Papa Pio IX entregou o ícone de Nossa Senhora do Perpétuo Socorro aos redentoristas, assim disse ele:
3: tornai-a conhecida em todos os lugares.
2: Celebrar Nossa Senhora do Perpétuo Socorro é renovar a confiança no cuidado materno de Maria, reconhecendo que mesmo nas situações mais difíceis, ela permanece ao lado de seus filhos, apontando sempre para Jesus, fonte de toda graça, paz e salvação. Seu exemplo convida os cristãos a viverem a fé com esperança, perseverança e entrega ao amor de Deus.
1: Hoje, com todo o povo devoto, nós rezamos pedindo a Nossa Senhora que ela cuide de nós, nos livrando de todos os males e nos socorrendo sempre.

0: nos ajuda a rezar é o missionário redentorista e diretor da Rádio Aparecida e Rede Aparecida de Rádio, o Padre Vanderlei Souza.
1: Ó Mãe do Perpétuo Socorro, Virgem Santíssima e Mãe Amorosa, nós nos colocamos hoje diante de vossa presença materna, confiantes em vosso amor cheio de ternura e compaixão. Vós, que nunca abandonais os vossos filhos e estáis sempre pronta a socorrer aqueles que vos invocam com fé, acolhei nossas súplicas e apresentai-as ao vosso Filho amado. Mãe querida, tantas vezes caminhamos cansados pelas estradas da vida, carregando preocupações, medos, angústias e incertezas. Em muitos momentos, sentimos o peso das dificuldades, das dores e das provações, mas sabemos que vosso coração de mãe permanece atento às necessidades de cada um de nós. Vinde ao nosso encontro e sustentai-nos com vosso amor. Nossa Senhora do Perpétuo Socorro, socorrei os que sofrem, fortalecei os desanimados, consolai os aflitos, curai os enfermos e iluminai aqueles que vivem na escuridão da dúvida e da tristeza. Protegei nossas famílias, nossas crianças, nossos jovens, os idosos e todos aqueles que necessitam de amparo e esperança. Mãe Santíssima, ensinai-nos a confiar na providência divina, a perseverar na oração e a permanecermos firmes na fé, mesmo diante das tempestades da vida. Que jamais percamos a certeza de que Deus caminha conosco e que, por vossa intercessão, encontraremos sempre auxílio seguro nas horas mais difíceis. Ó doce Mãe do Perpétuo Socorro, entregamos em vossas mãos nossas intenções, nossos sonhos, nossos trabalhos, nossas alegrias e nossas necessidades. Cobri-nos com vosso manto protetor e conduzi-nos sempre ao encontro de Jesus, para que vivamos no amor, na paz e na fidelidade ao Evangelho. Amém.

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5: Com a Mãe Aparecida, Rede Aparecida de Rádio, com o coração em paz e a alma aberta, vamos juntos rezar o Salmo responsorial. É a nossa resposta amorosa à palavra de Deus que acabamos de ouvir. Reze comigo, na presença de Jesus, sob o olhar da Mãe Aparecida.
7: Salmo 73. Não esqueçais até o fim a humilhação dos vossos pobres.
8: Não esqueçais até o fim a humilhação dos vossos pobres.
7: Ó Senhor, por que razão nos rejeitastes para sempre e vos irais contra as ovelhas do rebanho que guiais? Recordai-vos deste povo que outrora adquiristes, desta tribo que remistes para ser a vossa herança e do monte de Sião que escolhestes por morada.
8: Não esqueçais até o fim a humilhação dos vossos pobres.
7: Dirigi-vos até lá para ver quanta ruína. No santuário, o inimigo destruiu todas as coisas. E rugindo como feras, no local das grandes festas, lá puseram suas bandeiras, vossos ímpios inimigos.
8: Não esqueçais até o fim a humilhação dos vossos pobres.
7: Pareciam linhadores derrubando uma floresta ao quebrarem suas portas com martelos e com malhos. Ó Senhor, puseram fogo mesmo em vosso santuário. Rebaixaram, profanaram o lugar onde habitais.
8: Não esqueçais até o fim a humilhação dos vossos pobres.
7: Recordai vossa aliança. A medida transbordou, porque nos antros desta terra só existe violência. Que não se escondam, envergonhados o humilde e o pequeno, mas glorifiquem vosso nome o infeliz e o indigente. 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
1: Com a Mãe Aparecida, é tempo de rezar, de silenciar o coração e se deixar conduzir pela presença amorosa de Deus. Junto da Mãe Aparecida, acolhemos agora o Padre Edmilson Moraes para este momento de oração. Coloque suas intenções, confie e reze com a gente.
2: Quem confia em Deus, mesmo que tenha de enfrentar todas as ondas de violência e adversidades, sabe se colocar confiante em suas mãos. Lembro de maneira especial nesta oração os aniversariantes de hoje. A Maria Luísa, que trabalha no liceu aqui de Campinas. A Raniele, que também trabalha no liceu de Campinas. A Dorinha, de Campinas. E o Reinaldo, também de Campinas. Iniciemos esta oração invocando a Santíssima Trindade. Em nome do Pai, do Filho e do Espírito Santo. Amém. Senhor nosso Deus, nosso Pai, nós cremos em vós, nós esperamos em vós, nós vos amamos, nós vos agradecemos este dia e vos damos graças porque estamos com vida. Oferecemos este dia ao Senhor com todas as nossas alegrias e sofrimentos, com todos os nossos trabalhos e divertimentos. Guardai-nos do pecado e fazei de nós instrumentos de vossa paz e do vosso amor. Ajudai-nos a observar

levar vossos santos mandamentos. Amém. Sábado, dia 27 de junho, o trecho do Evangelho é escrito por Mateus, capítulo 8, versículos de 5 a 17. Anúncio do Evangelho de Jesus Cristo segundo Mateus. Naquele tempo, quando Jesus entrou em Cafarnaum, um oficial romano aproximou-se dele suplicando: Senhor, o meu empregado está de cama, lá em casa, sofrendo terrivelmente com uma paralisia. Jesus respondeu: Vou curá-lo. O oficial disse: Senhor, eu não sou digno de que entres em minha casa. Dize uma só palavra e o meu empregado ficará curado. Pois eu também sou subordinado e tenho soldados debaixo de minhas ordens. E digo a um: Vai, e ele vai. E a outro: Vem, e ele vem. E digo ao meu escravo: Faze isto, e ele faz. Quando ouviu isso, Jesus ficou admirado e disse aos que o seguiam: Em verdade vos digo, nunca encontrei em Israel alguém que tivesse tanta fé. Eu vos digo, muitos virão do Oriente e do Ocidente e se sentarão à mesa no reino dos céus, junto com Abraão, Isaque e Jacó, enquanto os herdeiros do reino serão jogados para fora, nas trevas, onde haverá choro e ranger de dentes. Então Jesus disse ao oficial: Vai, e seja feito como tu creste. E naquela mesma hora o empregado ficou curado. Entrando Jesus na casa de Pedro, viu a sogra dele deitada e com febre. Tocou-lhe a mão e a febre a deixou. Ela se levantou e pôs-se a servi-lo. Quando caiu a tarde, levaram a Jesus muitas pessoas possuídas pelo demônio. Ele expulsou os espíritos com sua palavra e curou todos os doentes, para que se cumprisse o que foi dito pelo profeta Isaías: Ele tomou as nossas dores e carregou as nossas enfermidades. Palavra da Salvação. O segundo milagre de Jesus, narrado por Mateus, é realizado a partir do pedido de um pagão, centurião romano, o que mostra que Jesus veio para salvar a todos que manifestam fé verdadeira. O ato de fé do centurião é tão profundo e significativo que continuamos a repeti-lo ainda hoje em toda a celebração eucarística. Senhor, eu não sou digno de que entreis em minha morada, mas dizei uma só palavra e serei salvo. Reconhecendo assim a presença real do Cordeiro de Deus no pão e no vinho consagrados, e declarando nossa felicidade em sermos convidados para a ceia do Senhor. No sábado, a Igreja incentiva a rezar de maneira especial e particular por Maria, Mãe de Deus e nossa. Rezemos especialmente também pelas mulheres, aquelas que se levantam cedo para seus afazeres domésticos, e também por aquelas que trabalham fora de casa. Muitas delas são o sustento, o esteio para sua família. Lembremos de todas as mulheres grávidas que passam por esta experiência bonita. Rezemos por aquelas que querem engravidar e ser mãe, e também pelas mulheres e famílias que estão esperando a adoção de uma criança. Enfim, pedimos a intercessão da Mãe de Jesus nesta oração para todas as mulheres. E rezemos juntos o Magnificat, junto com Maria. A minha alma engrandece o Senhor e se alegrou o meu espírito em Deus meu Salvador, pois ele viu a pequenez de sua serva. Desde agora gerações hão de chamar-me de bendita. O Poderoso fez em mim maravilhas, e santo é o seu nome. Seu amor de geração em geração chega a todos que o respeitam. Demonstrou o poder de seu braço, dispersou os orgulhosos, derrubou os poderosos de seus tronos e os humildes exaltou. De bem saciou os famintos e despediu sem nada os ricos. Acolheu Israel, seu servidor, fiel ao seu amor, como havia prometido aos nossos pais, em favor de Abraão e de seus filhos para sempre.
seja dado a

0: você, no seu cotidiano, sempre sentir a presença e proteção de Maria, Mãe de Deus e nossa. O Senhor esteja convosco, Ele está no meio de nós. Pela intercessão de Nossa Senhora Auxiliadora, desça sobre você, sobre a sua família, sobre as suas intenções, a bênção do Deus Todo-Poderoso. Pai, Filho e Espírito Santo. Amém. O abraço de hoje vai para o José Pedro de Piracicaba, para a Kelly, minha prima aqui de Campinas, e um abraço também para o grupo da Idade Ativa do Unisal São José de Campinas. Um abraço para a Aide, para o José, para a Lúcia e para a Marilda. Sou o padre Edmilson Moraes, salesiano de Dom Bosco, e moro atualmente em Campinas, no estado de São Paulo, no Colégio Liceu Salesiano Nossa Senhora Auxiliadora. Que Deus continue te sustentando nas suas decisões. Abraço e até mais.
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0: bem-vindo e bem-vinda a mais um episódio do podcast Caminhar Juntos, Comunhão, Participação e Missão. Um espaço para construirmos juntos uma igreja cada vez mais participativa. Vivemos um caminho bonito até aqui, conhecendo histórias e ouvindo todos e todas.
1: Nesse trajeto, já passamos por diversas culturas e regiões do país, percebendo que mesmo diferentes, somos unidos por um só Espírito Santo que sopra em cada um seus dons e carismas, que se tornam um só corpo, Igreja Sinodal.

0: Episódio 6. Uma igreja que caminha em sinodalidade.
1: Na conclusão do documento final do sínodo sobre a sinodalidade, o Papa Francisco nos revela que ao viver o processo sinodal, tomamos nova consciência de que a salvação passa através das relações. Ela vive-se e testemunha-se juntos. A história aparece tragicamente marcada por guerras, rivalidades pelo poder, mil injustiças e abusos.
2: Sabemos, porém, que o Espírito Santo colocou no coração de cada ser humano o desejo de relações autênticas e de vínculos verdadeiros. A própria criação fala da unidade, da partilha, da variedade e de entrelaçamento entre diversas formas de vida. Tudo nasce da harmonia e tende para a harmonia, mesmo quando sofre a ferida devastadora do mal.
3: O sentido último da sinodalidade é o testemunho que a Igreja é chamada a dar de Deus, Pai e Filho e Espírito Santo. Harmonia do amor que se derrama fora de si mesma para se dar ao mundo. Caminhando em estilo sinodal, no entrelaçamento das nossas vocações, carismas e ministérios. E, indo ao encontro de todos para levar a alegria do Evangelho, podemos viver a comunhão que salva, com Deus, com toda a humanidade e com toda a criação. Desta forma, graças à partilha, começaremos já a experimentar o banquete da vida que Deus oferece a todos os povos.
1: Durante a Assembleia Geral de número 62, os bispos do Brasil em Aparecida aprovaram as novas diretrizes gerais da ação evangelizadora da Igreja no Brasil. Movidos pela ação do Espírito Santo, eles concluíram o trabalho após quase 4 anos de escuta, ouvindo regionais, organismos e ministérios.
2: O documento aprovado na manhã do dia 23 de abril de 2026 vai orientar as ações de evangelização nos próximos 6 anos na Igreja do Brasil. Poucos minutos depois de aprovadas as diretrizes, Dom Leomar Antônio Brustolin, arcebispo de Santa Maria, no Rio Grande do Sul, e presidente da Comissão das Diretrizes Gerais da Ação Evangelizadora da Igreja no Brasil, conversou conosco e explicou que as novas diretrizes são as linhas que vão permear as ações da Igreja na evangelização.
4: Neste momento, nós podemos dizer que o Episcopado Brasileiro atinge o objetivo da 62ª Assembleia, aprovar as diretrizes. Diretrizes são linhas que vão permear a ação da Igreja na evangelização. Tem tanta coisa para fazer, tem tantos desafios. O que é mais importante? O que escolher desde a Amazônia até o Rio Grande do Sul que sejam pontos comuns? Diretrizes são linhas. E foi aprovado hoje de manhã, depois de um processo de 4 anos de elaboração, acabou de ser aprovada e agora também foi aprovado que essas diretrizes terão uma vigência de 6 anos. Nesses 6 anos, isso é uma novidade. Estes 6 anos serão também trabalhados momentos de recepção, de avaliação, como um plano, um planejamento. Quem tem empresa sabe disso. Tem que fazer planejamento estratégico para ver se atinge a meta. A Igreja começa não por metas, porque quem age e comanda a Igreja é o Espírito Santo. Mas nós temos que ver, estamos trabalhando bem a catequese ou precisa melhorar? Estamos atendendo às demandas do povo, especialmente dos mais pobres, ou ainda estamos com práticas antigas? Conseguimos uma linguagem para os jovens ou temos uma linguagem que já não fala mais? Revisar os processos, propor. E acima de tudo, eu quero deixar aqui uma palavra bem forte. Me impressionou muito por duas razões. Primeiro, a incrível participação de todo o episcopado. A comissão de redação, ela organiza um texto, mas a autoria, com absoluta certeza, é de todo o episcopado, que pôde contribuir nas pequenas e grandes coisas e qualificar o texto. Mas uma outra questão, eu falava agora com um bispo, que é a 26ª Assembleia que ele participa. Ele nunca viu um texto ser aplaudido de pé por todo o episcopado. As diretrizes foram

aplaudidas de pé. Significa o quê? Não é o sucesso do texto somente, é um compromisso de comunhão. Eu acredito que é um momento histórico para a igreja no Brasil de alinhar cada vez mais nossos processos para que Jesus seja conhecido e amado da melhor forma possível.

0: Diretrizes que evangelizam.
1: O processo sinodal fez-nos experimentar o prazer espiritual de ser povo de Deus, reunindo todas as tribos, línguas, povos e nações, vivendo em contextos e culturas diversas. Nunca é a simples soma dos batizados, mas o sujeito comunitário e histórico da sinodalidade e da missão, ainda peregrino no tempo e já em comunhão com a Igreja do Céu.
2: Nos diversos contextos em que se enraizam as igrejas particulares, o povo de Deus anuncia e testemunha a boa nova da salvação, vivendo no mundo e para o mundo. Caminha juntamente com todos os povos da terra, dialoga com as suas religiões e as suas culturas, reconhecendo nelas as sementes do Verbo e avança em direção ao reino. Documento final do Sínodo para a Sinodalidade, número 17.
3: Nas novas diretrizes, a Igreja passa a adotar a imagem bíblica da tenda, reforçada pelo Sínodo sobre a Sinodalidade e pelo documento de Aparecida, para mostrar uma Igreja que escuta e acolhe todos na sua diversidade. O presidente da Conferência Nacional dos Bispos do Brasil, arcebispo de Porto Alegre, cardeal Jaime Spengler, explicou a construção do texto, que está dividido em 6 capítulos.
4: O texto está dividido em 6 capítulos. O primeiro, a Igreja é compreendida como tenda do encontro. A tenda acolhe todos. A tenda, ela pode ser sempre de novo alargada de acordo com as necessidades. Segundo capítulo, a escuta dos sinais. A escuta dos sinais. O terceiro capítulo, o discernimento em vista de uma Igreja sinodal. E aqui entram os aspectos fundamentais que já foram apresentados durante o Sínodo dos Bispos em 2023 e 2024. Os princípios da comunhão, da participação e da missão. O quarto capítulo trata do povo de Deus em missão. Todos nós somos chamados a testemunhar e anunciar o Evangelho. O quinto e o sexto capítulo, o quinto traz os caminhos da missão. E aqui para nós, eu creio que vem algumas indicações preciosas. O lugar da iniciação bíblica da pastoral, da iniciação à vida cristã, a liturgia e a piedade popular, o serviço à vida plena para todos, a evangélica opção preferencial pelos pobres, a formação, defesa e cuidado da vida e o tema da ecologia integral.
3: Cardeal Spengler afirmou que o sexto capítulo expressa os compromissos sinodais da Igreja.
4: O sexto capítulo expressa os nossos compromissos sinodais. Por que que esse capítulo é importante? Porque havia uma decisão por parte não só da Assembleia, já antes, de que estas diretrizes estivessem em sintonia, sim, com as decisões do Sínodo. Mais ainda, que elas expressassem a atuação do Sínodo nas nossas realidades locais. E aqui, então, tratamos dos compromissos sociais. Compromissos sinodais. E para quem teve acesso ao documento final do Sínodo, tem um termo que eu creio expressa o coração do documento final do Sínodo de 2023. Expressa na palavra conversão. Conversão das relações, dos

0: processos e dos vínculos. Quando falamos da conversão das relações, nos referimos à questão da proteção de menores, à questão da comunicação. Quando falamos dos processos, tratamos do tema do sínodo e as nossas assembleias diocesanas, sínodo e assembleia diocesana, os conselhos necessários. E quando tratamos da conversão dos vínculos, os organismos do povo de Deus, os organismos e projetos missionários, adintra e adestra, o Pacto Educativo Global, lançado ainda pelo Papa Francisco, e a questão do ecumenismo e o diálogo interreligioso.
1: O bispo de Tefé, no Amazonas, Dom José Altevir, membro da comissão que atuou na elaboração das novas diretrizes para a ação evangelizadora da Igreja no Brasil, afirmou que o texto já nasceu sinodal e recordou que o sínodo não é uma campanha ou uma ação, e sim um modo de ser da Igreja.
2: Estas diretrizes, elas estão sendo as diretrizes mais sinodais possível. Elas já nasceram dentro desse espírito sinodal. Não se trata de um tema, a sinodalidade, não se trata realmente de um tema, mas trata-se de um modo de ser Igreja. Então deve chegar às comunidades, à sinodalidade, como um jeito próprio de ser Igreja, o caminhar juntos. Por isso o Papa Francisco, ele insistiu muito na participação de todos, não só dos bispos, dos padres religiosos e religiosas, mas especialmente dos leigos. Então esse termo sinodalidade deve chegar nas comunidades, deve chegar lá no fiel de uma maneira muito simples, clara, objetiva, e não apenas dentro de dimensão cognitiva, muito intelectual. Não é um tema a ser tratado, é algo a ser vivenciado, vivido, porque é um jeito de ser Igreja.
1: Sônia Gomes Oliveira, secretária executiva da Comissão Brasileira para Justiça e Paz da CNBB, participou de todo o processo de votação durante a Assembleia Geral da CNBB e explicou que as novas diretrizes estão diretamente ligadas ao documento final do sínodo sobre a sinodalidade.
3: Todo o processo da construção das diretrizes da Igreja no Brasil foi feito num percurso sinodal. Foi um processo de escuta, foi um processo de participação. Os regionais puderam contribuir, onde os organismos puderam contribuir, as pastorais, movimentos puderam contribuir. Todos aqueles que quiseram contribuir foram convidados e tiveram a liberdade de poder contribuir com as novas diretrizes da Igreja no Brasil. Acho que foi uma experiência muito bonita, né? Inclusive da equipe que estava elaborando, recebia, voltava, retornava. E acho que isso foi uma construção muito bonita. E que já vai de encontro ao percurso sinodal, de escuta, de participação, né? Isso ficou muito forte na construção das diretrizes. Depois, a fonte principal das diretrizes, para quem teve acesso ali durante a Assembleia, pôde perceber que a fonte principal das diretrizes é o documento final do sínodo para a sinodalidade. Então tem muitos elementos próximos ali, né? A conversão das relações, conversão dos processos, conversão dos vínculos, são palavras que são palavras-chave e que estão dentro do documento final do sínodo e que as diretrizes estão sendo utilizando elas também para um processo de evangelização da Igreja no Brasil, né? Depois, outra fonte interessante que tem ali é quando nas diretrizes aponta o discernimento e a conversão pastoral. Isso também é uma fonte do documento final do sínodo. E nesse processo da conversão pastoral, ela traz três pilares muito fortes que são as três palavras-chave que nos conduziu ali durante o sínodo, que é comunhão, participação e missão. Então eu penso que as diretrizes, Ela está muito em comunhão, ela está muito presente, tendo presente muito do documento final do sínodo, né? E depois, quando aponta ali os caminhos da missão, vem falando da animação bíblica pastoral, vem falando da iniciação à vida cristã, vem falando da liturgia e da religiosidade popular, que foram elementos muito fortes que surgiu durante o sínodo, e que também está ali no documento final, como também o serviço à vida plena para todos. Então, todos

0: da diretriz, ela traz esse coração do sínodo para a sinodalidade ou o documento final do sínodo para a sinodalidade.
1: O documento final do sínodo nos aponta que os cristãos, pessoalmente ou em forma associada, são chamados a fazer frutificar os dons que o Espírito concede em vista do testemunho e do anúncio do Evangelho. Há diversidade de dons espirituais, mas o Espírito é o mesmo.
2: Estes dons não são propriedade exclusiva de quem os recebe e exerce, nem podem ser motivo de reivindicação para si ou para um grupo.
1: Também através de uma adequada pastoral vocacional, eles são chamados a contribuir tanto para a vida da comunidade cristã como para o desenvolvimento da sociedade nas suas múltiplas dimensões.
3: O bispo da Diocese de Santo André, São Paulo, Dom Pedro Cipollini, também participou das Assembleias Gerais do Sínodo. Ele destacou que a sinodalidade presente nas diretrizes nos propõe a ser igreja que caminha em unidade.
4: A sinodalidade entra no documento como uma proposta de uma igreja sinodal, onde se caminha junto, onde todos participam a partir do seu batismo, cada um dentro da sua ministerialidade, mas também o modo de se realizar, né? Esse documento, de confeccioná-lo, de escrevê-lo, consultando, ouvindo, dando oportunidade. E assim a sinodalidade está presente em tudo. Jesus mandou evangelizar em união, por isso é referência empenhativa, vinculativa, essas diretrizes, porque é o esforço que os bispos sucessores dos apóstolos fazem para que a evangelização tenha uma unidade. Jesus mandou evangelizar não cada um por si, com base na sua própria autoridade, que é legítima, mas juntos, com base na autoridade de Cristo, e que exige a união. Não podemos esquecer que a última oração de Jesus foi ao Pai, que todos sejam um como nós somos um, lá na última ceia. Então, essas diretrizes entram nesse espírito sinodal, buscando a comunhão, a participação e a unidade na evangelização, que é a tarefa principal da igreja.
3: Padre Júlio César Evangelista Rezende, religioso da Congregação dos Padres Crúzios, integra a equipe nacional de animação do sínodo. Ele auxilia dioceses na compreensão e aplicação das propostas do Papa Francisco para uma igreja sinodal. Ao final da assembleia, relatou que as diretrizes representam um caminho brasileiro de acolhida do documento final do sínodo.
5: Quando nós olhamos para o percurso de construção das próprias diretrizes, esse percurso revela uma profunda escuta às pessoas, aos grupos, às igrejas particulares, aos movimentos eclesiais, às comunidades, aos bispos consagrados, leigos e leigas. É uma construção feita também a partir então desse discernimento, a partir da escuta do discernimento, para responder aquela pergunta que é essencial, né? O que é que o Espírito pede de nós enquanto igreja no Brasil neste momento? Então, a Assembleia, como digamos assim, esse espaço privilegiado do encontro dos bispos, revelou muito dessa escuta. E uma escuta que não é apenas um slogan, mas é efetiva, de colocar-se atento ao que o outro diz e principalmente perceber como que Deus, na ação do seu Espírito, também fala pela boca dos nossos irmãos, pela fala dos irmãos, de todos aqueles envolvidos. Então eu percebo que a Assembleia e a construção das diretrizes revelam profundamente esse caminho que estamos vivendo, de juntos discernirmos, como pela graça do batismo, aquilo que Deus pede de nós enquanto igreja. Então, acredito que as diretrizes se tornam um fruto visível desse caminho sinodal. Por isso que o Episcopado Brasileiro decidiu que as diretrizes

0: para o Brasil, diretriz-geral da Ação, gerais da Ação Evangelizadora, elas representam ou incorporam o caminho nosso brasileiro de acolhida do documento final do sínodo sobre sinodalidade. Então é a maneira como nós no Brasil expressamos o que entendemos sobre este percurso que estamos vivendo, que Deus pede de nós na igreja, como dizia o Papa Francisco no início desse terceiro milênio.
1: As novas diretrizes gerais da ação evangelizadora da Igreja no Brasil nascem desse processo de escuta e participação. Elas são um convite para que cada diocese, arquidiocese, paróquia, comunidade, pastoral, movimento e serviço renove seu compromisso com a missão de anunciar o Evangelho.
2: Oração.
3: Ao longo da história, os sínodos convocados pela Igreja começam com a oração ad sumus sancti spiritus, que na tradução do latim para o português quer dizer: estamos diante de ti, Espírito Santo. Tradicionalmente, essa oração é usada em concílios, sínodos e outras reuniões da Igreja. Que possamos juntos rezar esta oração, para que juntos à escuta do Espírito, tornemos a Igreja cada vez mais comunitária, participativa, para que acolha a todos.
4: Oremos, irmãos e irmãs. Aqui estamos diante de vós, Espírito Santo. Estamos todos reunidos no vosso nome, do Pai e do Filho. Vinde a nós, assisti-nos, vinde aos nossos corações, ensinai-nos o que devemos fazer, mostrai-nos o caminho a seguir todos juntos. Não permitais que a justiça seja lesada, que a ignorância nos desvie do caminho, nem as simpatias humanas nos tornem parciais, para que sejamos um em vós e nunca nos separemos da verdade. Nós vo-lo pedimos, a vós que sempre e em toda a parte agis em comunhão com o Pai e o Filho pelos séculos dos séculos. Amém.
5: Que as diretrizes da Igreja sejam acolhidas com generosidade e esperança. Que não fiquem apenas nas páginas de um documento, mas se transformem em gestos concretos de comunhão, participação e missão. O documento 114, com as diretrizes aprovadas para o período de 2026 a 2032, está disponível para ser adquirido pelo site edicoescnbb.com.br.
1: Sigamos juntos, construindo uma igreja cada vez mais sinodal, onde cada voz é ouvida, cada pessoa é acolhida e todos são chamados a participar da missão. Que o Espírito Santo continue guiando os passos da Igreja no Brasil e que as novas diretrizes frutifiquem em nossas comunidades.
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6: Estamos de volta com a Mãe Aparecida aqui pela Rede Aparecida de Rádio. A nossa fé é um caminho que começa com o encontro pessoal com Cristo e vai sendo fortalecido passo a passo. Agora, com a luz do Espírito Santo e sob o olhar da Mãe Aparecida, vamos refletir sobre os sacramentos da iniciação cristã. Quem nos conduz nesta caminhada de fé é o Padre

0: Rubens Gomes de Carvalho.
1: Uma vez mais juntos, queridos ouvintes, eu, Padre Rubens e vocês, nessa catequese sobre os sacramentos de iniciação cristã. Já vimos o batismo e estamos vendo agora o crisma. E dentro do crisma, estamos refletindo sobre os sete dons do Espírito Santo. No sacramento da crisma, ou confirmação, recebendo o Espírito Santo, nós nos envolvemos, nos revestimos desse Espírito de Cristo. Assim, se reveste também dos sete dons, dons do Espírito Santo, que são graças especiais, qualidades que constituem a força do agir de Deus, que possibilitam ao cristão, ao batizado, estar em sintonia com o querer de Deus e assim ser fiel a Deus para o bem espiritual, pessoal e transformador de si próprio e da comunidade. O profeta Isaías, em capítulo 11, versículos 1 a 3, nomeia os sete dons com os quais o Messias, o Cristo Senhor, ungido para salvar a humanidade e servo de Javé, do Senhor Deus, será revestido. A missão de Jesus continua através de sua igreja. Através dos cristãos, somos nós ungidos de Deus para a missão, através dos batizados. Portanto, a missão de Jesus continua através dos cristãos que possuem o Espírito de Jesus, o Espírito Santo, com seus sete dons. Relembremos a oração do bispo ao crismar a pessoa, o batizado. O bispo diz: oremos, irmãos, a Deus Pai Todo-Poderoso, para que, sobre esses seus filhos adotivos, que pelo batismo já renasceram para a vida eterna, esse Deus derrame agora o Espírito Santo, que fortaleça esses crismandos com a abundância dos seus dons e pela sua unção espiritual os torne imagem perfeita de Cristo, Filho de Deus. Deus Todo-Poderoso, Pai de nosso Senhor Jesus Cristo, que pela água e pelo Espírito Santo desses uma vida nova a esses vossos servos que estão sendo crismados e os libertastes do pecado original, enviai, Senhor, o Espírito de sabedoria, de inteligência, Espírito de conselho e de fortaleza, o Espírito de ciência e de piedade, e enchei-os do Espírito do vosso temor. Por nosso Senhor Jesus Cristo, vosso Filho, que é Deus convosco na unidade do Espírito Santo. Amém. Essa é a oração do bispo crismando a pessoa, dando os sete dons do Espírito Santo à pessoa para continuar a missão de Jesus. Esses sete dons que acabamos agora de nomear, recebidos no crisma, fortalecem e esclarecem para o cristão a sua realidade de continuar a missão de Jesus, conforme nos diz os Atos dos Apóstolos, capítulos 13, versículos 2 e 3. Os dons do Espírito Santo agem assim na nossa vida cristã, na pessoa cristã. Anima, fortalece para a missão, diz João, capítulo 14, versículo 16. Os dons do Espírito Santo ajudam o cristão a viver em comunidade e também a anunciar na comunidade o projeto de Deus. Ajuda o cristão e a comunidade a compreender cada vez melhor tudo o que Jesus disse e fez. São Paulo, na sua primeira carta aos Coríntios, capítulo 12, versículo 13, e São Paulo aos Gálatas, capítulo 3, versículos 28. Os dons do Espírito Santo ajudam o cristão e a comunidade a compreender cada vez melhor tudo o que Jesus disse e fez, para que nós também o façamos, dando continuidade à missão de Jesus. Os dons do Espírito Santo geram unidade na diversidade. Mateus 5, 3 e 10. Os dons do Espírito Santo abrem os olhos da pessoa diante da realidade atual, dando fome e sede de justiça. Atos, capítulo 4, versículo 31, e Gálatas, capítulo 5, versículo

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2: Tudo começa com um chamado. Difícil de explicar até mesmo para quem crê. Uma afinidade com as coisas da igreja, um sentimento de pertença, uma vontade de fazer algo mais do que a simples participação comum de quem vai à missa nos finais de semana, o que já é muito importante. O chamado muitas vezes é questionado e rejeitado, até que percebe-se, como o profeta Jeremias, é uma luta desigual. E que embora Deus nos dê toda a liberdade de escolha, vale a pena escolher o que Ele sugere e ouvir a sua voz. Não é apenas o chamado do sacerdote ou do religioso ou da religiosa. É o chamado do catequista, do membro da pastoral da saúde, daquele que ajuda na liturgia. É a voz interior, ouvida e sentida, que nos leva a uma resposta concreta e feliz. Eis-me aqui, respondeu Maria ao seu chamado. Te seguirei por onde fores, respondeu Pedro, sem entender ao certo o que estava dizendo. Mas todos foram aos poucos dizendo sim. A nossa felicidade está em fazer coincidir nossa vontade com a vontade de Deus.

0: Deus abençoe você.
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1: Com a Mãe Aparecida, Rede Aparecida de Rádio, muito obrigado você que nos faz companhia. Eu te convido para acompanharmos juntos Os Santos nos ensinam, com o Padre André Gustavo.
2: Os Santos nos ensinam, hoje dia 27 de junho, é dia de Nossa Senhora do Perpétuo Socorro. E eu, Padre André, estou com você, amigo e amigo ouvinte, para juntos rezarmos a Nossa Senhora, pedindo que nos alcance o seu socorro, o seu favor. A devoção à Nossa Senhora do Perpétuo Socorro foi difundida no mundo inteiro pelos missionários redentoristas. Conta-se que havia na ilha de Creta um quadro da Virgem Maria que era muito venerado pela população, porque realizava muitos milagres. Uma ocasião, um rico comerciante, pretendendo ganhar um bom dinheiro com a sua venda, roubou o quadro e o levou para Roma. O quadro ficou desaparecido por um bom tempo, só tendo sido encontrado após a morte do ladrão. No ano de 1499, o quadro da Virgem Maria foi solenemente entronizado na igreja de São Mateus, em Roma, já com o título de Nossa Senhora do Perpétuo Socorro. 3 séculos depois, a igreja de São Mateus foi destruída criminosamente e o quadro caiu novamente no esquecimento. Em meados do século XIV, o Papa Pio IX chamou a Roma os missionários redentoristas, que se estabeleceram no antigo convento dos Agostinianos, local onde existira a igreja de São Mateus. Um dos missionários encontrou documentos relativos a uma imagem da Virgem Maria, famosa pelos milagres que realizava. Após muita procura, o quadro foi reencontrado e no ano de 1866 foi conduzido ao seu atual santuário no Monte Esquilino. O próprio Papa recomendou aos redentoristas que fossem os divulgadores da devoção à Nossa Senhora do Perpétuo Socorro. Aqui no Brasil, esta invocação chegou no final do século XIX, juntamente com a chegada dos missionários redentoristas no ano de 1893. Apesar do culto à Nossa Senhora do Perpétuo Socorro ser relativamente recente em nosso país, é um dos títulos mais populares, talvez por ser muito expressivo. Todos nós passamos por momentos de angústias e aflições, e é muito bom saber que podemos contar com um socorro divino, seguro e perpétuo. Maria é nosso eterno socorro, nunca nos desamparará. É nossa proteção perpétua, que ela acolha hoje nossas súplicas e venha em socorro às nossas necessidades. Nossa Senhora do Perpétuo Socorro, rogai por nós.
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1: Estamos de volta com a Mãe Aparecida aqui pela Rede Aparecida de Rádio. Juntos vamos acolher com muito carinho e receber o irmão Cláudio Teixeira com Você Também é Chamado.
3: Ouvintes da Rádio Aparecida e do programa Você Também é Chamado. Hoje vamos refletir o tema vocação e missão. Através do batismo, a criação, o cristão assume sua vida e seguimento a Jesus Cristo. E isso implica um novo modo de ser e de agir. E podemos fazer a seguinte pergunta: qual é esse modo de ser do seguidor de Cristo? A maneira que fomos fortalecendo a nossa amizade e intimidade com o Senhor, vamos descobrindo e amadurecendo nesse processo de transformação do nosso ser pessoa para um modo de ser de acordo com o Evangelho de Jesus. O ser missionário revela o amor e a disponibilidade dos apóstolos que vão pelo mundo anunciar o Evangelho a todas as criaturas, como o próprio Jesus fez

0: pediu que fizessem a mesma coisa. Podemos dizer que missão é o ato de ir, anunciar e experimentar o amor de Deus pela humanidade. É uma experiência de partilha, de encontro, ou seja, o missionário anuncia o amor que experimentou de Deus e, ao mesmo tempo, é convidado a fazer um encontro com os demais. Isto faz com que sua própria experiência de fé enriqueça. Jesus é quem dá autoridade a seus discípulos de ir e pregar o Evangelho a todas as criaturas. O conteúdo da missão não está no missionário em si, mas no mistério Trindade Santa. Deus é o missionário por excelência. Ele quem anuncia seu amor e nos oferece a salvação a cada um de nós. Os agentes da missão são pessoas que experimentaram o amor de Deus e estão disponíveis e apaixonadas pela proposta de Deus a ponto de dedicar-se à missão para que mais pessoas façam essa experiência salvífica. O documento de Aparecida nos recorda que a missão nos chama à conversão, um novo estilo que nos aproxima cada vez mais com o jeito de ser de Jesus. A missão é o tempo favorável de reconhecimento da ação salvífica de Jesus que nos convida a participar da sua vida e ressurreição. Somos cristãos, imagem e semelhança de Deus, e isto faz com que o nosso horizonte de sentido se assemelhe cada vez mais com o sonho de Deus para a nossa humanidade, ser santo como Deus é santo. Precisamos de uma igreja que assuma sua identidade vocacional de ser missionária. Todo batizado é um missionário, mas não um missionário de braços cruzados e fora da realidade da igreja e da sociedade. É preciso despertar nossa consciência vocacional de que somos todos missionários e comprometidos com a vida e com a fé, assim como foram os primeiros cristãos a anunciar o Evangelho com o testemunho de vida e com o coração cheio de esperança em Deus, nosso Salvador, Jesus Cristo. Vamos rezar mais uma vez a oração vocacional para que nós possamos ser verdadeiros missionários, anunciadores da copiosa de Jesus nos ambientes em que nós estejamos, seja no trabalho, na escola, em ambientes escolares, na comunidade, na família, seja onde nós estivermos, sermos testemunhas do amor de Jesus Redentor, o missionário por excelência. Jesus, meu Redentor, vós me chamastes a ser continuador de vossa redenção, do vosso amor na missão de evangelizar, de sofrer por quem sofre, de amar a quem não é amado, de gritar por quem não tem voz, de lutar por quem não tem vez. Senhor, com auxílio e proteção da Mãe do Perpétuo Socorro, colaboradora vossa, peço-vos cada vez mais o ardor missionário, que me anima sempre, lembrando-me de vossas palavras, vem e segue-me. Que assim seja, para a maior glória do Reino de Deus. Amém. E você que é jovem, adolescente, e porventura está nos ouvindo neste momento, responda com amor o chamado de Deus, entrando em contato conosco através do portal a12.com/vocacional. E venha somar forças conosco, sendo missionário redentorista. Viva o chamado de Deus. Até o próximo programa, se Deus quiser. O nosso abraço, Deus abençoe.
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3: Com a Mãe Aparecida, Rede Aparecida de Rádio, estamos de volta para juntos acompanharmos ele, Padre Zezinho, canções que a fé escreveu.
4: Irmão, irmã, sou eu, Padre Zezinho, falando dos inimigos da nossa fé. Esta catequese deve ser vivida porque nem sempre somos amados. Nós deveríamos amar, mas alguns de nós também não amamos. É por isso. um briga com outro. Não se vê nas estantes de aeroporto nenhuma vida de santo, nenhum catecismo, nenhum livro defendendo a igreja. Algumas até têm intenção, os autores nem sempre falam contra nós, mas esses livros não estão nas estantes, não de aeroporto. Alguns têm a intenção, os donos da livraria, de divulgar apenas os livros que lançam dúvidas contra nós. Sobre nós, a maioria religiosa deste país não é bem amada. Perceberam que não reagimos. E é por isso que somos a bola da vez e a pedra da vez. Não importa, sempre foi assim. Jesus disse que não seria amado e não seríamos amados, mas nós deveríamos amar. Cantem comigo.

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3: Nesta última semana, rezamos pela intercessão de São Pedro e São Paulo, as duas colunas da igreja. Oremos, santos apóstolos Pedro e Paulo, eu vos rogo que me alcanceis viva fé, firme esperança e perfeita caridade, um total desapego de mim mesmo, desprezo pelo mundo, paciência nas adversidades. Ajudai-me para que eu tenha humildade na prosperidade, atenção na oração, pureza de coração, reta intenção das obras, diligência no cumprimento das obrigações do meu estado, constância nos bons propósitos, que eu tenha resignação na vontade de Deus e perseverança na graça divina até a morte, para que, mediante a vossa intercessão e vossos gloriosos merecimentos, vença as tentações do mundo, do demônio e da carne, e me torne digno de aparecer na presença do Supremo e Eterno Pastor das Almas, como vós sois. Jesus, que com o Pai e o Espírito Santo vive e reina por todos os séculos dos séculos, por intercessão de São Pedro e São Paulo, abençoai-me e protegei-me. Amém. São Pedro e São Paulo, colunas da igreja, rogai por nós.
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2: Estamos de volta com a Mãe Aparecida, aqui pela Rede Aparecida de Rádio. Maria é presença que acolhe, é colo que conforta, é intercessora que caminha conosco. Agora, no silêncio do coração, vivamos juntos o momento com Maria. Quem nos conduz nessa reflexão de ternura e fé é Elô Silvério.
4: Estamos começando o momento com Maria de hoje e vamos juntos refletir o tema Maria nos socorre. Maria é a mãe que nunca abandona seus filhos e sempre nos socorre nos momentos de dor, angústia e aflição. Com amor maternal, ela intercede junto a seu filho Jesus por todos aqueles que recorrem ao seu coração imaculado. Nas dificuldades da vida, encontramos em Maria consolo, proteção e esperança, pois ela nos conduz ao caminho da fé e da confiança em Deus. Assim como nas bodas de Caná, Maria continua olhando por nossas necessidades e apresentando nossas súplicas ao Senhor. Quem se entrega à sua intercessão jamais caminha sozinho, porque a Mãe do Céu acolhe, fortalece e ampara a cada filho com ternura e misericórdia.

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2: Jesus, o sumo sacerdote. A epístola aos Hebreus, capítulo 9, nos diz que o templo antigo e o culto a Deus

instituídos por Moisés significavam que sem o Cristo a humanidade não tinha direito à união com Deus, para penetrar no seio da divindade e pertencer eternamente a Deus, e que só depois da encarnação, quando o Verbo divino havia de vir ao mundo, nascendo da Virgem Maria, só então é que o abismo infinito entre Deus e nós havia de ser transposto por Cristo. Só então nele, por ele e com ele, os homens santificados e purificados haviam de subir e receber de Deus a graça, a filiação, a união misteriosa e eterna com o próprio Deus. Naquele templo da antiga aliança, havia um compartimento chamado santuário, onde ficavam o candelabro, a mesa e os pães. Por detrás estava outro recinto fechado que se chamava o Santo dos Santos, com o altar de ouro, os perfumes, a Arca da Aliança toda recoberta de ouro. Nela havia um vaso de ouro com o maná, o bastão de Abraão e as tábuas da aliança. Por cima da arca havia as duas imagens, os dois querubins da glória, cobrindo com a sua sombra o propiciatório. Tal era o templo mandado fazer pelo próprio Deus. Os sacerdotes entravam no primeiro compartimento para realizar o serviço do culto. No segundo recinto, porém, no Santo dos Santos, apenas o sumo sacerdote podia penetrar, e isto uma vez só por ano. Ele não entrava antes que fosse oferecido pelos seus pecados e pelo povo o sangue das vítimas. O Espírito Santo quis mostrar, com este culto e com este templo, que o caminho do Santo dos Santos não estava aberto, e que na antiga aliança apresentavam-se a Deus somente oferendas e sacrifícios sem eficácia, que não serviam para purificar a consciência daqueles que deles participassem. O culto era prestado através de ritos humanos referentes a alimentos, bebidas, oblações, sangue de animais, impostos por Deus, até que seu Filho, vindo do céu, instituísse o verdadeiro e eterno culto. Cristo veio como sumo sacerdote dos bens eternos. Ele do mundo atravessou até o mais alto e perfeito santuário, que não é obra de mão humana, que não pertence a esta criação. Isto quer dizer, o Verbo divino se fez homem. O Verbo divino, ao tomar a humanidade, fez com que houvesse um homem-Deus. Este entrou nos Santos dos Santos uma vez por todas, no Altíssimo Santuário Eterno, não levando sangue de bodes ou de ovelhas, mas com o seu próprio sangue, obtendo uma redenção eterna. De fato, se o sangue de bodes e de ovelhas e as cinzas dos novilhos espalhadas sobre os seres virtualmente impuros os santificava, purificando os seus corpos, quanto mais sangue de Cristo, que por ser Jesus, pessoa divina, tem valor infinito, há de purificar a nossa consciência das obras mortas, para que prestemos culto ao Deus vivo. Em resumo, repetimos: Jesus é o sumo sacerdote, o sacerdote divino. Ele é a pessoa eterna que veio ao mundo e na sua humanidade tem dignidade divina para subir até o Pai e entrar no Santo dos Santos eterno. Ele é a vítima

0: de um valor infinito, porque sendo pessoa divina, seu sangue tem valor divino. Cristo não subiu para oferecer sangue de animais ou perfumes, mas seu próprio sangue. Esse sangue que verdadeiramente purifica as consciências de todos os pecados. Agora, o véu foi rasgado e a humanidade inteira, em Cristo, por Cristo e com Cristo, pode atravessar o céu, o Santo dos Santos. Nós podemos, no batismo, tornar-nos filhos de Deus, herdeiros de Deus, templos do Espírito Santo, nos Santo dos Santos da Divindade. Pela Eucaristia, não somente oferecemos a vítima divina, mas recebemos a comunhão. Cristo fica em nós, e nós nele. E como ele vive da vida do Pai, nós vivemos da sua vida. Assim, a humanidade toda, pelo Verbo divino feito homem, tem acesso ao santuário eterno, que é o próprio Deus.
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1: Estamos de volta com a Mãe Aparecida, aqui pela Rede Aparecida de Rádio, rezando, agradecendo, colocando suas intenções aos pés da Mãe Aparecida. Juntos vamos acolher com muito carinho o Padre João Carlos com a mensagem.
2: As duas colunas da Igreja. Pedro foi escolhido por Jesus para guiar e sustentar a primeira comunidade, a Igreja que estava nascendo. Depois de Pentecostes, o apóstolo consagrou toda a sua vida até o martírio em uma cruz. Nas perseguições, sofreu a prisão por dar testemunho sobre Jesus e a sua salvação. Foi missionário de Jesus e do seu Evangelho em Jerusalém, na Palestina, em Antioquia, em Corinto, em Roma. Morreu mártir sobre o imperador Nero no ano 67 d.C. e seus restos mortais foram colocados no cemitério que havia na colina do Vaticano. Na época, o imperador Constantino construiu a primeira igreja sobre o túmulo do apóstolo Pedro. Já São Paulo encontra Jesus de modo misterioso depois de anos de perseguição contra a igreja. Encontra Jesus no caminho de Damasco e depois de uma formação inicial cristã se torna um grande discípulo missionário do Mestre em todos os lugares. Com o apóstolo, a igreja se descobre, para todos os efeitos, missionária, aberta aos pagãos, aberta a todos os povos, raças e línguas. Paulo em tudo dedicou-se à missão evangelizadora. As suas viagens o levaram à Arábia, Grécia, Turquia, Itália. Em Roma, ficou prisioneiro por causa da fé, mas continuou a evangelizar em meio às dificuldades. Como São Pedro, Paulo morreu mártir provavelmente no ano 67 d.C. As suas 13 cartas, que estão no Novo Testamento, são bases doutrinais importantíssimas para o cristianismo, uma referência para todos os cristãos de todas as épocas. O apóstolo foi condenado à morte por um tribunal romano, porque era cristão, foi decapitado. Se diz que no dia 29 de junho do ano 67 d.C. Decapitado porque era cidadão romano, não podia ser crucificado. Pedro e Paulo, colunas da igreja.

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2: O empenho pastoral não pode se tornar uma simples prestação de serviços, senão acaba por transmitir cansaço e frustração. É muito necessário a prática da adoração, um pouco esquecida neste século dramático. O cristão, sobretudo, o religioso, é alguém capaz de adorar, adorar em silêncio.
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1: Com a Mãe Aparecida, Rede Aparecida de Rádio, estamos de volta para juntos acompanharmos o tema do dia com o Padre Sebastião Reis.
2: Hoje o tema: decidir-se pelo Cristo e pelo Reino. A presença de Jesus e do seu reino é sempre de inquietação para o ser humano que vive em um mundo secularista, alimentando o consumismo, a orgia, a promiscuidade, não se preocupando com o dia de amanhã e muito menos com o valor e a dignidade do irmão. A proposta de Jesus, que vem através da Igreja e dos seus mensageiros, devem ser acolhidas e respeitadas. Quanto ao seu conteúdo de evangelização, a pessoa que se torna mediação do próprio Cristo no anúncio. Ele exige todos e de cada um decisão firme e consequente. A pessoa deve sair do seu comodismo, sair da sua vida fácil. A resposta ao convite de Jesus sempre irá provocar mudanças profundas na minha maneira de ser e agir, exigindo escolhas que contemplem o certo e o errado, a vida e a morte. Jesus quer continuar evangelizando através dos milhares e milhões de pés desta Igreja, que ao abrirmos o coração e a mente para acolher e receber a mensagem apresentada por aquele enviado, recebemos o próprio Cristo. Entre as muitas preferências que temos na vida, quando Jesus nos convoca e convida, pede e exige que ele seja colocado em primeiro lugar. Até mesmo se for preciso você entregar a sua vida pela causa dele. Não penseis que vim trazer a paz à terra. Não vim trazer a paz, mas sim a espada. Mateus 10:34. Este pequeno texto representa o centro e o questionamento deste evangelho, imaginando que Cristo não passaria pelas maldades humanas por causa da sua procedência divina. Esta é a razão pela qual ele pede aos seus seguidores preferência e radicalidade nas suas decisões, com rompimento até mesmo dos laços familiares. Quem ama seu filho ou sua filha mais do que a mim, não é digno de mim. Mateus 10:37. Como cristãos, somos enviados a seguir Jesus, assumindo o nosso profetismo neste ambiente social, que só conhece o caminho da espada, cujo resultado

do final será um martírio, se queremos ser profetas da esperança neste mundo ferido em que nós vivemos. É preciso ser profeta da esperança.

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1: A paz esteja com você. Com muita alegria, estamos vivendo esse novo tempo que Deus nos concede, e cada dia é um dom da graça de Deus para a gente viver o nosso amor. Vamos lembrar sempre que a presença de Maria é para nós um modelo, o ser humano que nós devemos viver. Fomos criados à imagem e semelhança de Deus e pelo pecado perdemos essa identidade. E Jesus vem nos recuperar. E Maria é imaculada porque exatamente manteve, pelo poder e da graça de Deus, a autêntica expressão da obra que Deus fez o ser humano, a sua imagem e semelhança.

0: Quero hoje citar um belíssimo texto que eu vejo aqui uma luz muito presente para a nossa vida. Um texto de Chiara Lubich, fundadora da Obra de Maria, também conhecida como Movimentos Focolares. O texto é este: só de pensar em falar de Maria, a minha alma estremece e o meu coração bate mais forte. É um assunto que vai além das nossas capacidades, e para tratá-lo em lugar da palavra, seria melhor o silêncio. Maria, a extraordinária entre todas as criaturas, a excelsa até o ponto de ser investida com o título e a realidade de Mãe de Deus, por isso Imaculada, assunta ao céu, Rainha, Mãe da Igreja. O Espírito Santo trabalhou de tal maneira esta criatura que deseja torná-la conhecida, para que tenhamos na terra a alegria de percorrer o nosso caminho ao lado de uma mãe tão poderosa. Maria é a palavra de Deus vivida. Sejas tu também palavra de Deus viva. Portanto, imitemos Maria, tornemo-nos semelhantes a ela, e nascerá espontaneamente no nosso coração o amor para com ela. Que essas santas e belas palavras iluminem nosso coração todos os dias da vida, e que possamos, como Maria, sermos verdadeiros servos de Deus, vivendo a sua palavra.
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1: Juntos vamos acolher aqui no Com a Mãe Aparecida o padre Lucas Emanuel, trazendo as notícias missionárias.
2: Olá, queridos amigos ouvintes da Rede Aparecida de Rádio. Eu sou o padre Lucas Emanuel, missionário redentorista, e passo por aqui mais uma vez para trazer para você que nos acompanha sempre as notícias missionárias. Bem, meus irmãos e irmãs, vocês que já nos acompanham entendem, né, a metodologia da missão, então sabem que nós estamos envolvidos em todas as fases. Então, enquanto em algumas cidades, paróquias, estão acontecendo ali a primeira fase, em outras já está acontecendo a segunda, depois aquela terceira fase com a presença dos missionários, não é? Hoje nós vamos conversar um pouquinho com o padre Pedro, missionário redentorista. Ele vai falar um pouco sobre as missões que estão sendo preparadas em duas cidades. São duas paróquias cuidadas por um mesmo padre. É o padre Ângelo Bife. Ele cuida da paróquia Santa Genovefa em Irapuru, São Paulo, e da paróquia São José, na cidade de Flora Rica, São Paulo. São paróquias pertencentes à diocese de Marília. E ele pediu, então, às Santas Missões Redentoristas, que já estão acontecendo lá em sua paróquia. A irmã Lúcia, desde o mês de maio, já está lá realizando os trabalhos de setorização. Nós vamos escutar um pouquinho o padre Pedro falando para a gente como estão os trabalhos das Santas Missões em Irapuru e Flora Rica.
3: As Santas Missões Redentoristas, nas duas paróquias, Santa Genoveva, Irapuru, São Paulo, e paróquia São José, em Flora Rica, vão acontecer no mês de agosto deste ano, 2026. Mas, já em novembro, ano passado, o pároco, junto com os representantes dessas duas paróquias, vieram para Aparecida para participar no encontro dos párocos, onde foi abordado o tema e as questões missionárias. E neste ano, no mês de novembro, o padre Pedro, irmão Antônio e frater Clayton realizaram nessas duas paróquias as formações missionárias. O objetivo dessas duas formações missionárias foi apresentar a metodologia das Santas Missões, conhecer a área da paróquia, as comunidades, a realidade espiritual, religiosa, social dessas duas paróquias e também formar conselhos missionários paroquiais, COMIPAS. Durante essas formações foram criadas COMIPAS, conselhos missionários paroquiais, que vão ter objetivo de ajudar a irmã missionária na preparação e realização das Santas Missões, principalmente na missão nas famílias e missão nas comunidades. Esperamos que a missão vai acontecer no modo bom e vai trazer muitos frutos para essas duas paróquias.
2: Ouvimos aí o padre Pedro Grudz, nosso missionário redentorista polonês, há tanto tempo morando aqui no Brasil e sempre com muito gosto, com muita

0: dedicação trabalhando nas Santas Missões Redentoristas. Muito obrigado, Padre Pedro, pelo seu exemplo para todos nós. E estamos unidos na missão. Em agosto, então, acontece a terceira fase das Santas Missões Redentoristas nas paróquias Santa Genoveva, em Irapuru, e São José, em Flora Rica. Agradecemos imensamente aí a acolhida do Padre Ângelo Biff, todo o seu carinho também para com as Missões Redentoristas. Agradecemos também a irmã Lúcia, que está lá se dedicando também neste trabalho junto ao povo de Deus. Meus irmãos e irmãs, querem viver aí a graça das Santas Missões Redentoristas em sua paróquia? Bom, como a gente sempre diz, converse com seu pároco e peça para que ele faça contato conosco através do portal a12.com/missões ou pelo telefone 0 operadora 16 997 009566. Fiquem com Deus e com as bênçãos da Mãe Aparecida. Um grande abraço a todos. Tchau! E viva Santas Missões Redentoristas!
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3: Deus ama a pequenez e gosta de realizar grandes coisas mediante a pequenez, como testemunha Maria. Por isso, não tenhamos medo dos números pequenos, dos sucessos que tardam, da relevância que não se avista. Não é este o caminho de Deus. Olhemos para Maria, que na sua pequenez é maior que o céu.
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5: Estamos de volta com a Mãe Aparecida, aqui pela Rede Aparecida de Rádio. Vamos acolher com muito carinho o Padre Tiago Costa, trazendo Deus conosco dia a dia.
6: Olá, meus irmãos, minhas irmãs, caros devotos, ouvintes aqui da Rádio Aparecida. Solenidade de São Pedro e São Paulo Apóstolos. Pedro e Paulo foram dois apóstolos muito queridos de toda a igreja. Aquele chamado por Cristo para o seguimento dele, tomando parte do grupo dos 12 primeiros, recebeu no Senhor a responsabilidade de assumir a coordenação da igreja em seu início.

0: Lúcio, este também chamado de apóstolo, e o é verdadeiramente, assumiu o anúncio do Evangelho depois de sua conversão e foi um apóstolo ardoroso, formando muitas comunidades e as acompanhando bem de perto. A ele pertencem os primeiros escritos do Novo Testamento, que nasceram antes mesmo da redação dos Evangelhos. Os dois, de modos diferentes, mas unidos na mesma causa, a do reino, foram fiéis a Cristo e ao Evangelho, pelo anúncio e pelo martírio. Foram presença marcante na igreja, nascente porque, assistidos pelo Espírito Santo, continuaram com fidelidade tudo o que Jesus havia começado e ensinado. No meio de muitas adversidades, plantaram sem esmorecer as sementes do Evangelho. É notável e edificante que eles, saindo do cotidiano da vida, tornaram-se alicerces da igreja pela fé, pelo anúncio e pelo testemunho de Cristo. Jesus disse a Pedro: Tu és Pedro, e sobre esta pedra edificarei a minha igreja, e as portas do inferno não prevalecerão contra ela. E a Paulo disse: Vai, porque este é para mim um vaso escolhido, para levar meu nome perante os gentios e os reis e os filhos de Israel. Somos todos herdeiros da mesma fé em Cristo plantada pelos apóstolos. Continuar sua verdade não é imitá-lo, mas sim fazer a mesma coisa que ele fez. Cristo nos garante nessa missão, se estivermos disponíveis a ela, sustentando-nos com sua graça, bondade, misericórdia e presença. Pedro recebeu de Jesus a missão de confirmar os irmãos na fé no Filho de Deus. Essa missão pertence primeiramente aos pastores, unidos a Pedro. Isso farão não somente por meio de palavras e documentos, mas sobretudo pelo testemunho de uma fé que se transforma em obras. E esse ministério é participado por todo o povo de Deus. Confiemos em nosso batismo, em que recebemos o mesmo espírito de amor que conduz os apóstolos nos primórdios da igreja. E nós somos testemunhas dessas coisas, e como também o Espírito Santo, que Deus deu àqueles que lhes obedecem. Confiemos no Senhor e testemunhamos seu amor. A você, caro irmão, irmã, devoto de Nossa Senhora Aparecida e ouvintes aqui da Rádio Aparecida, que Deus te abençoe, abençoe você e também a sua família. Amém.
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1: E no quadro Gente Como Nós, os santos e as santas da Bíblia para todos os dias do ano. A Estela Marcon apresenta pra gente as histórias dos personagens bíblicos deste livro, publicado pela Editora Santuário e de autoria de Carlos Mesters e Francisco Orofino. Vamos acompanhar.
2: Hoje, 27 de junho, nós vamos conhecer a história de Ana e Eucana, os pais do profeta Samuel. Ana, que era casada com Eucana, além de ser casada, tinha uma outra mulher chamada Fenena. Fenena tinha vários filhos, Ana não tinha nenhum. Então, por isso, Fenena humilhava muito Ana, e ela chorava, sofria. Eucana consolava e dizia: Ana, por que você chora tanto? Não come nada. Por que você fica triste? Por acaso eu não sou melhor para você do que 10 filhos? E todos os anos eles iam em Romaria para o santuário de Silo. Lá Ana entrava, rezava, pedia: Senhor, se me deres um filho homem, eu o consagrarei a ti por todos os dias da sua vida. E enquanto rezava, Ana apenas movia os lábios. Não dava para ouvir o que dizia. O sacerdote Eli olhou, pensou que ela tivesse até embriagada. E disse assim: até quando você ficará embriagada? E ela disse: eu não bebi. Estou desabafando minhas mágoas diante de Javé. E ela contou para ele o problema que ela fazia sofrer. E ele diz então: vá em paz, que Deus conceda o que está pedindo. Ana respondeu: que essa sua serva possa encontrar sempre seu favor. E colocada em paz, Ana voltou para casa. E no dia seguinte, um menino nasceu. Ela o chamou de Samuel, dizendo: eu pedi a Deus. Depois que o menino desmamou, Ana o levou até o santuário, o menino ainda muito pequeno. Ela disse: desculpe, Senhor, eu sei que aquela mulher que esteve aqui fazendo um pedido, o que eu pedia era este menino e Javé me atendeu. Então agora eu entrego a Javé por toda a vida para que pertença a ele. Para mostrar sua gratidão, então Ana entoou um cântico muito bonito, e foi nesse cântico que se inspirou Maria, a mãe de Jesus, na visita que ela fez à sua prima Isabel.

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1: Estamos de volta com a Mãe Aparecida, aqui pela Rede Aparecida de Rádio. Vamos juntos acompanhar Você e o Livro, com o irmão Marco Lucas.
2: Olá, meus amigos da Rádio Aparecida e do Portal A12. É uma alegria estarmos juntos em mais um quadro Você e o Livro. O mês de junho está se despedindo, e com a chegada de julho bate aquela famosa ansiedade no coração de muitos pais e mães. As férias escolares começaram. Se você olhou para o calendário e sentiu aquele leve desespero porque ainda não conseguiu planejar o que fazer com as crianças em casa, respire fundo. Fique calmo. Você não está sozinho. O Você e o Livro de hoje quer ser o seu braço direito, trazendo soluções práticas para manter uma rotina saudável, divertida e abençoada para os seus filhos e filhas, sem que os pais percam a paz. A nossa primeira grande dica é: estabeleça uma rotina flexível, mas clara. Férias não significam bagunça total. Manter horários parecidos para acordar, fazer as refeições e ir para a cama ajuda a manter o relógio biológico das crianças regulado e evita aquela irritação típica do tédio. A segunda dica é envolvê-las nas tarefas da casa, transformando o cotidiano em brincadeira. Cozinhar uma receita simples juntos, arrumar os brinquedos ou cuidar das plantas são atividades que geram autonomia e preenchem o tempo com muita qualidade. E a terceira dica, e talvez a mais importante nos dias de hoje, é planejar momentos desconectados. Precisamos ligar o sinal de alerta para o perigo do excesso de telas. Passar horas em frente ao celular, tablet ou televisão prejudica o sono, a concentração e a criatividade dos nossos pequenos. Para combater esse vilão tecnológico, nada melhor do que resgatar o valor das atividades.

0: manuais, do toque, do papel e da boa leitura. 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Para os pequeninos, a solução perfeita é o livro de colorir São Francisco e as Cores da Criação. Ele faz parte da coleção Colorir Sua Devoção, que traz conteúdos como aquele estilo aconchegante que conquistou pessoas de todas as idades. Ao mesmo tempo em que a criança pinta, ela também reza, se acalma e se aproxima de Deus. Afinal, a nossa devoção tem a cor que a gente pinta. A obra reúne aspectos importantes da vida de São Francisco, acompanhados de ilustrações lindas que proporcionam uma deliciosa sensação de bem-estar, relaxamento e muita criatividade. Já para a garotada entre 7 e 10 anos, a dica de ouro é o livro Nosso Amigo Pai Eterno. De forma leve, didática e muito ilustrada, a obra conta a história da devoção à primeira pessoa da Trindade Santa. É um livro feito para ajudar tanto as crianças quanto os adultos a conhecerem e amarem o Pai Eterno, nosso bom Deus. E para os adolescentes, a novidade é imperdível: As Parábolas de Cristo em Quadrinhos. No formato que eles adoram, o livro apresenta as principais parábolas contadas por Jesus, oferecendo um conteúdo excelente para que os jovens conheçam os ensinamentos do Mestre de um jeito dinâmico e atraente. Viu só? As férias podem ser um tempo de muita paz, criatividade e crescimento na fé. 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Que o mês de julho seja abençoado na sua casa, na sua família, e até o próximo quadro Você e o Livro.
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8: Quão estreita é a porta e apertado o caminho que leva à vida, e poucos são os que o encontram. Mateus 7,14. Portas são rasgos na parede que permitem a entrada e saída para pessoas que por elas circulam. As portas de casa e prédios são, hoje em geral, largas, pois as pessoas são maiores do que as de antigamente e também mais gordas. Para elas poderem passar, os construtores, via de regra, alargaram as portas e deixaram-nas mais altas. Quando se trata de veículos, o cuidado foi o mesmo. É necessário, portanto, que as portas sejam adequadas ao tamanho das pessoas. Agora vejamos o caminho para a vida eterna. É esse caminho largo e fácil ou é estreito e difícil? Que queremos realmente o caminho largo, pois não nos traz muitas preocupações. É fácil andar por ele. O caminho estreito, geralmente, é cheio de obstáculos como pedras, espinhos, restos de galhos, de árvores e até buracos. Nesse caminho precisamos de cuidado e atenção, pois facilmente podemos cair ou nos machucar, deixando as pessoas que o usam se decepcionar e desistir de continuar. De fato, o caminho estreito é muito mais difícil e complicado. A escolha do caminho é nossa. Quão estreita é a porta e apertado o caminho que leva à vida. Mateus 7, 14a. A Bíblia está nos dizendo que andar pelos pedregulhos, espinhos, buracos, leva-nos à vida. Consequentemente, o caminho largo e fácil não nos levará à vida. A vida do cristão não é nada fácil. Jesus não nos prometeu facilidade. Na vida tereis aflições. Na vida, vamos encontrar inimigos gratuitos. Vamos passar por dificuldades, por falta de dinheiro e muitos outros problemas. Serão poucos os que vão suportar essas dificuldades. Senhor, eu quero te seguir com as minhas fraquezas. Quero estar confiante nas tuas promessas feitas a nós e no teu perdão. Aumenta a nossa fé para andar em teu caminho. Amém.
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1: Com a Mãe Aparecida, Rede Aparecida de Rádio, muito obrigado a você que nos faz companhia, você que nos acompanha através do aplicativo, através do Portal A12, também através das rádios parceiras que integram a Rede Aparecida de Rádio. Muito obrigado por estar conosco nesta madrugada. Vamos juntos acompanhar neste momento os Títulos Marianos com Elô Silvério.
2: Vamos conhecer a devoção à Nossa Senhora da Escada. A imagem de Nossa Senhora da Conceição da Escada é uma das mais antigas e também das mais queridas de Portugal. O título foi dado pelo povo em alusão aos 31 degraus que davam acesso ao seu santuário, ou talvez por ser um dos símbolos de Maria. A história conta que pescadores amarravam seus braços aos argolões de ferro chumbados em pilares de pedras lavrada. E quando desciam um rio, de mãos erguidas pediam à Virgem que lhes protegesse as redes. Este culto por Nossa Senhora da Escada foi se ampliando com o passar do tempo, e nas procissões e romarias ao santuário, inúmeros devotos vinham de longe em barcos ornamentados para cumprirem votos e promessas. As procissões ao Templo da Escada eram as mais concorridas, e todas as vezes que a população se dirigia à Mãe de Deus com a finalidade de agradecer alguma graça ou pedir proteção contra alguma calamidade pública, a pequena ermida de Santa Maria era a mais procurada. Existem igrejas sob a invocação de Nossa Senhora da Escada na Bahia, em Pernambuco e em outras partes do Brasil. No estado de São Paulo, além da cidade de Barueri, existe outra igreja de Nossa Senhora da Escada, em Guararema. E esta, de meados do século XVII, é tombada pelo Patrimônio Histórico Nacional. Nossa Senhora da Escada, rogai por nós!
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2: Bom dia, meu amigo, minha amiga. Um estudo da Universidade da Califórnia, nos Estados Unidos, entrevistou várias pessoas ao longo de 3 décadas. A pesquisa incluía a seguinte pergunta: cite a época mais feliz da sua vida. 8 de cada 10 pessoas respondiam que a época mais feliz de suas vidas era agora. Ou seja, ao longo de 30 anos, as pessoas continuavam sentindo que a melhor fase de suas vidas era a atual. Uma pesquisa como essa serve para refletirmos sobre algumas coisas. Uma delas é a velha reclamação sobre estarmos envelhecendo. Sim, porque não ficamos mais jovens a cada dia, e sabemos disso. No entanto, mesmo sendo algo inevitável, não cansamos de ouvir resmungos por aí. Não só isso. Quantas pessoas não conhecemos que têm medo, um verdadeiro pavor de envelhecer? Quantas gastam dinheiro, tempo e a própria vida tentando remediar o irremediável, que as marcas do tempo apareçam? Outro ponto para pensarmos é: quantas pessoas estão sempre na correria? A nossa sociedade, inclusive, faz questão de mostrar que é um valor vivermos sem tempo, sendo consumidos pelo trabalho. Quantas vezes nós mesmos não respondemos que estamos correndo, lutando ou algo do tipo? Outro grupo de pessoas que também podemos lembrar é aquele conhecido pela frase: na minha época era muito melhor. E pode acreditar, esse grupo cada vez aumenta mais e é formado por gente de variadas idades. O que esses pontos têm em comum? E o que eles têm a ver com a pesquisa? Algo que perpassa todos eles é o fato das pessoas nunca estarem satisfeitas ou felizes com o momento presente. Ou elas estão presas ao passado, ou têm medo e tentam se preparar.

0: Para o futuro. Mas a própria pesquisa revela que, quando confrontadas, as pessoas não têm dúvida em responder qual é o melhor momento de suas vidas. E esse momento é hoje. Isso é de uma sabedoria extrema, pois só podemos viver verdadeiramente o hoje. É como se estivéssemos dirigindo um carro por uma estrada. Ainda estamos longe do nosso ponto de chegada e já partimos há algum tempo. O que podemos fazer é aproveitar a viagem, sentir o vento no rosto, ver a paisagem, as cores e as luzes de tudo aquilo que está ao nosso redor. Passar a viagem imaginando o ponto de chegada, em como vai ser, não vai alterar nada no caminho. Pior, se ficarmos olhando para o retrovisor, ou seja, presos ao passado, acabamos perdendo o hoje, e um acidente pode nos fazer perder o futuro. Portanto, reflita. De tudo o que você já viveu e de tudo aquilo que ainda está por vir, será que você pode dizer que hoje é o melhor momento da sua vida? Aproveite o dia de hoje, já que ele é o único que você pode viver por inteiro. E até o nosso próximo.
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0: Estamos de volta com a Mãe Aparecida, aqui pela Rede Aparecida de Rádio. Muito obrigado pelo seu carinho, pela sua companhia, você que nos acompanha, você que coloca suas intenções aos pés de Nossa Senhora Aparecida. Vamos rezar por você, pelos seus pedidos, aquelas intenções que estão guardadas dentro do seu coração. Só você, Deus, Nossa Senhora Aparecida, sabem do seu momento de dificuldade, do seu momento de dor, de angústia, de tristeza. Sinta-se acolhido, sinta-se abraçado nesta grande família de devotos. Neste momento, convido você que está em casa a juntos rezarmos e agradecermos com o nosso Santo Terço. Quem nos conduz nesta oração é o Padre Vanderlei Souza, missionário redentorista. Reze conosco, com fé e esperança, juntos lado a lado com aquela que é mãe de todos nós, Nossa Senhora Aparecida.
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6: Um bom dia, meu querido irmão, querida irmã. São 4 horas da manhã. Nos encontramos neste momento junto com a Mãe Aparecida para rezar o Santo Mistério do Terço, agradecendo a Deus as bênçãos e graças alcançadas em nossas vidas e também implorando que a sua misericórdia infinita se faça presente em nós. Hoje, sábado, vamos meditar e contemplar os mistérios da alegria. Vamos juntos invocar a Santíssima Trindade. Em nome do Pai, e do Filho, e do Espírito Santo. Amém. Ofereçamos todas as nossas intenções, daquelas pessoas que nos pediram que rezemos por elas. Oferecemos agora a sua intenção, você que está conosco neste momento. Divino Jesus, nós vos oferecemos este terço que vamos rezar, meditando nos mistérios da vossa redenção. Concedei-nos, por intercessão da Virgem Maria, Mãe de Deus e Nossa Mãe, as virtudes que nos são necessárias para bem rezá-lo e a graça de ganharmos as indulgências desta santa devoção. Oferecemos particularmente

0: mente, em desagravo dos pecados cometidos contra o teu Santíssimo Coração e o Imaculado Coração de Maria, pela paz do mundo, pela conversão dos pecadores e pelas almas do purgatório. Oferecemos também, pelas intenções do Santo Padre, o Papa, pelo aumento e santificação do clero, pela santificação das famílias, pelas missões e pelos doentes e cuidadores dos doentes, médicos, enfermeiros, auxiliares. E eu convido você, meu querido irmão, querida irmã, agora num instante de grande intimidade com Deus, e faça o seu oferecimento pessoal. Aquelas intenções que você traz em seu coração, um pedido, um agradecimento, um louvor, para quem você quer rezar hoje, peçamos a Maria, a nossa Santíssima Virgem Maria, que interceda por todos nós nesses pedidos que dirigimos a ela através da oração do Santo Terço, na certeza que seu Filho Jesus receberá e atenderá todas as nossas orações. Renovemos a nossa fé na alegria de sermos povo de Deus, família de Jesus Cristo. Creio em Deus Pai Todo-Poderoso, Criador do céu e da terra, e em Jesus Cristo, seu único Filho, nosso Senhor, que foi concebido pelo poder do Espírito Santo. Nasceu da Virgem Maria, padeceu sob Pôncio Pilatos, foi crucificado, morto e sepultado. Desceu à mansão dos mortos, ressuscitou ao terceiro dia. Subiu aos céus, está assentado à direita de Deus Pai Todo-Poderoso, donde há de vir a julgar os vivos e os mortos. Creio no Espírito Santo, na Santa Igreja Católica, na comunhão dos santos, na remissão dos pecados, na ressurreição da carne, na vida eterna. Amém. Em louvor à Santíssima Trindade. Pai nosso que estais nos céus, santificado seja o vosso nome. Venha a nós o vosso reino, seja feita a vossa vontade, assim na terra como no céu.
1: O pão nosso de cada dia nos dai hoje. Perdoai-nos as nossas ofensas, assim como nós perdoamos a quem nos tem ofendido. E não nos deixeis cair em tentação, mas livrai-nos do mal. Amém.
0: Nós te louvamos, Santíssima Virgem Maria, Filha de Deus Pai. Ave Maria, cheia de graça, o Senhor é convosco. Bendita sois vós entre as mulheres, e bendito é o fruto do vosso ventre, Jesus.
1: Santa Maria, Mãe de Deus, rogai por nós, os pecadores, agora e na hora de nossa morte. Amém.
0: Nós te louvamos, Santíssima Virgem Maria, Mãe de Deus Filho encarnado. Ave Maria, cheia de graça, o Senhor é convosco. Bendita sois vós entre as mulheres, e bendito é o fruto do vosso ventre, Jesus.
1: Santa Maria, Mãe de Deus, rogai por nós, os pecadores, agora e na hora de nossa morte. Amém.
0: Nós te louvamos, Santíssima Virgem Maria, esposa do Espírito Santo. Ave Maria, cheia de graça, o Senhor é convosco. Bendita sois vós entre as mulheres, e bendito é o fruto do vosso ventre, Jesus.
1: Santa Maria, Mãe de Deus, rogai por nós, os pecadores, agora e na hora de nossa morte. Amém.
0: Glória ao Pai, ao Filho e ao Espírito Santo.
1: Como era no princípio, agora e sempre. Amém.
0: Vamos meditar nesse instante os mistérios da alegria, os mistérios gozosos. E neste primeiro mistério gozoso, vamos contemplar a anunciação do anjo Gabriel à Virgem Maria. Encontramos esse texto no Evangelho segundo São Lucas, capítulo 1, versículos 26 a 27.

Naquele tempo, o anjo Gabriel foi enviado por Deus a uma cidade da Galileia chamada Nazaré, a uma virgem prometida em casamento a um homem chamado José. Ele era descendente de Davi e o nome da virgem era Maria.

0: Nesta meditação da encarnação do Verbo, encontramos o diálogo de Maria com o anjo. Ela apresenta as suas questões, suas perguntas, suas dúvidas, mas não se fecha à ação de Deus. Maria conclui: "Eis aqui a serva do Senhor, faça-se em mim segundo a tua palavra." Que nós aprendamos e vivamos o compromisso diário com a palavra de Deus. Pai nosso que estais nos céus, santificado seja o vosso nome. Venha a nós o vosso reino, seja feita a vossa vontade, assim na terra como no céu.
1: O pão nosso de cada dia nos dai hoje. Perdoai-nos as nossas ofensas, assim como nós perdoamos a quem nos tem ofendido. E não nos deixeis cair em tentação, mas livrai-nos do mal. Amém.
0: Ave Maria, cheia de graça, o Senhor é convosco. Bendita sois vós entre as mulheres, e bendito é o fruto do vosso ventre, Jesus.
1: Santa Maria, Mãe de Deus, rogai por nós, os pecadores, agora e na hora de nossa morte. Amém.
0: Ave Maria, cheia de graça, o Senhor é convosco. Bendita sois vós entre as mulheres, e bendito é o fruto do vosso ventre, Jesus.
1: Santa Maria, Mãe de Deus, rogai por nós, os pecadores, agora e na hora de nossa morte. Amém.
0: Ave Maria, cheia de graça, o Senhor é convosco. Bendita sois vós entre as mulheres, e bendito é o fruto do vosso ventre, Jesus.
1: Santa Maria, Mãe de Deus, rogai por nós, os pecadores, agora e na hora de nossa morte. Amém.
0: Ave Maria, cheia de graça, o Senhor é convosco. Bendita sois vós entre as mulheres, e bendito é o fruto do vosso ventre, Jesus.
1: Santa Maria, Mãe de Deus, rogai por nós, os pecadores, agora e na hora de nossa morte. Amém.
0: Ave Maria, cheia de graça, o Senhor é convosco. Bendita sois vós entre as mulheres, e bendito é o fruto do vosso ventre, Jesus.
1: Santa Maria, Mãe de Deus, rogai por nós, os pecadores, agora e na hora de nossa morte. Amém.
0: Ave Maria, cheia de graça, o Senhor é convosco. Bendita sois vós entre as mulheres, e bendito é o fruto do vosso ventre, Jesus.
1: Santa Maria, Mãe de Deus, rogai por nós, os pecadores, agora e na hora de nossa morte. Amém.
0: Ave Maria, cheia de graça, o Senhor é convosco. Bendita sois vós entre as mulheres, e bendito é o fruto do vosso ventre, Jesus.
1: Santa Maria, Mãe de Deus, rogai por nós, os pecadores, agora e na hora de nossa morte. Amém.
0: Ave Maria, cheia de graça, o Senhor é convosco. Bendita sois vós entre as mulheres, e bendito é o fruto do vosso ventre, Jesus.
1: Santa Maria, Mãe de Deus, rogai por nós, os pecadores, agora e na hora de nossa morte. Amém.
0: Ave Maria, cheia de graça, o Senhor é convosco. Bendita sois vós entre as mulheres, e bendito é o fruto do vosso ventre, Jesus.
1: Santa Maria, Mãe de Deus, rogai por nós, os pecadores, agora e na hora de nossa morte. Amém.
0: Ave Maria, cheia de graça, o Senhor é convosco. Bendita sois vós entre as mulheres, e bendito é o fruto do vosso ventre, Jesus.
1: Santa Maria, Mãe de Deus, rogai por nós, os pecadores, agora e na hora de nossa morte. Amém.
0: Glória ao Pai, ao Filho e ao Espírito Santo.
1: Como era no princípio, agora e sempre. Amém.
0: Ó meu Jesus,
1: perdoai-nos e livrai-nos do fogo do inferno, levai as almas todas para o céu e socorrei principalmente as que mais precisarem da vossa infinita misericórdia.
0: Nossa Senhora Aparecida, Rainha e Padroeira do Brasil,
1: rogai por nós.
0: Nossa Senhora das Dores,
1: rogai por nós.
0: Nossa Senhora das Graças,
1: rogai por nós.
0: No segundo mistério gozoso, contemplamos a visitação de Nossa Senhora a Santa Isabel. Assim encontramos no Evangelho.

0: Naqueles dias, Maria partiu apressadamente para a região montanhosa, dirigindo-se a uma cidade da Judéia. Entrou na casa de Zacarias e cumprimentou Isabel. Quando Isabel ouviu a saudação de Maria, a criança pulou no seu ventre e Isabel ficou cheia do Espírito Santo. Com um grande grito exclamou: "Bendita és tu entre as mulheres e bendito é o fruto do teu ventre." Essa saudação de Isabel, meu querido irmão, querida irmã, nos ajuda a entender o mistério da encarnação do Verbo, Jesus, o Filho de Deus no seio de Maria, e Maria que nos ajuda a entender este comprometimento em fazer apressadamente com que as coisas de Deus cheguem aos corações. A maneira de chegar, a maneira de ser, tudo isso nos ajuda a compreender que nós não falamos de Deus apenas com as palavras, nós não comunicamos Deus apenas com o que escrevemos, mas sim com o jeito que somos uns com os outros. Isabel apenas ouve a saudação de Maria e sente a unção do Espírito. Assim devemos caminhar e assim devemos rezar para que Deus faça em nós, que anunciemos a palavra de Jesus na força, na graça, na unção do Espírito. E como diz São Paulo, não a nós mesmos, mas sim o Cristo Jesus. Pai nosso que estais nos céus, santificado seja o vosso nome. Venha a nós o vosso reino, seja feita a vossa vontade, assim na terra como no céu.
1: O pão nosso de cada dia nos dai hoje, perdoai-nos as nossas ofensas, assim como nós perdoamos a quem nos tem ofendido. E não nos deixeis cair em tentação, mas livrai-nos do mal. Amém.
0: Ave Maria, cheia de graça, o Senhor é convosco. Bendita sois vós entre as mulheres, e bendito é o fruto do vosso ventre, Jesus.
1: Santa Maria, Mãe de Deus, rogai por nós, os pecadores, agora e na hora de nossa morte. Amém.
0: Ave Maria, cheia de graça, o Senhor é convosco. Bendita sois vós entre as mulheres, e bendito é o fruto do vosso ventre, Jesus.
1: Santa Maria, Mãe de Deus, rogai por nós, os pecadores, agora e na hora de nossa morte. Amém.
0: Ave Maria, cheia de graça, o Senhor é convosco. Bendita sois vós entre as mulheres, e bendito é o fruto do vosso ventre, Jesus.
1: Santa Maria, Mãe de Deus, rogai por nós, os pecadores, agora e na hora de nossa morte. Amém.
0: Ave Maria, cheia de graça, o Senhor é convosco. Bendita sois vós entre as mulheres, e bendito é o fruto do vosso ventre, Jesus.
1: Santa Maria, Mãe de Deus, rogai por nós, os pecadores, agora e na hora de nossa morte. Amém.
0: Ave Maria, cheia de graça, o Senhor é convosco. Bendita sois vós entre as mulheres, e bendito é o fruto do vosso ventre, Jesus.
1: Santa Maria, Mãe de Deus, rogai por nós, os pecadores, agora e na hora de nossa morte. Amém.
0: Ave Maria, cheia de graça, o Senhor é convosco. Bendita sois vós entre as mulheres, e bendito é o fruto do vosso ventre, Jesus.
1: Santa Maria, Mãe de Deus, rogai por nós, os pecadores, agora e na hora de nossa morte. Amém.
0: Ave Maria, cheia de graça, o Senhor é convosco. Bendita sois vós entre as mulheres, e bendito é o fruto do vosso ventre, Jesus.
1: Santa Maria, Mãe de Deus, rogai por nós, os pecadores, agora e na hora de nossa morte. Amém.
0: Ave Maria, cheia de graça, o Senhor é convosco. Bendita sois vós entre as mulheres, e bendito é o fruto do vosso ventre, Jesus.
1: Santa Maria, Mãe de Deus, rogai por nós, os pecadores, agora e na hora de nossa morte. Amém.
0: Ave Maria, cheia de graça, o Senhor é convosco. Bendita sois vós entre as mulheres,

0: e bendito é o fruto do vosso ventre, Jesus.
1: Santa Maria, Mãe de Deus, rogai por nós, os pecadores, agora e na hora de nossa morte. Amém.
0: Ave Maria, cheia de graça, o Senhor é convosco. Bendita sois vós entre as mulheres, e bendito é o fruto do vosso ventre, Jesus.
1: Santa Maria, Mãe de Deus, rogai por nós, os pecadores, agora e na hora de nossa morte. Amém.
0: Glória ao Pai, ao Filho e ao Espírito Santo.
1: Como era no princípio, agora e sempre. Amém.
0: Ó meu Jesus,
1: perdoai-nos e livrai-nos do fogo do inferno, levai as almas todas para o céu e socorrei principalmente as que mais precisarem da vossa infinita misericórdia.
0: Nossa Senhora de Fátima,
1: rogai por nós.
0: Arcanjos São Miguel, São Gabriel e São Rafael,
1: rogai por nós.
0: Santa Dulce dos Pobres,
1: rogai por nós.
0: No terceiro mistério gozoso, nós contemplamos o nascimento de Jesus em Belém.

0: Encontramos no Evangelho segundo São Lucas, capítulo 2, versículos 1 a 7, o seguinte: Aconteceu que naqueles dias, César Augusto publicou um decreto ordenando o recenseamento de toda a terra. Este primeiro recenseamento foi feito quando Quirino era governador da Síria. Todos iam registrar-se, cada um na sua cidade natal. Por ser da família e descendência de Davi, José subiu da cidade de Nazaré, na Galiléia, até a cidade de Davi, chamada Belém, na Judéia, para registrar-se com Maria, sua esposa, que estava grávida. Enquanto estavam em Belém, completaram-se os dias para o parto e Maria deu à luz o seu filho primogênito. Ela o enfaixou e colocou na manjedoura, pois não havia lugar para eles na hospedaria. Grande mistério que nós celebramos da comunicação de Deus que se dá na noite do Natal. José e Maria, cumprindo um mandamento, eles vão até Belém. Mas a grande ação de Deus vai se dar exatamente nesse trânsito, para nos mostrar que o Verbo de Deus veio para nos conduzir à luz da graça da redenção copiosa. Quando nós entendemos o que Deus quer de nós, não importa onde estivermos, nós sempre iremos sentir a sua presença. Rezemos esse mistério, pedindo ao Senhor que nos dê conformidade na nossa vida, com os desafios que encontramos, com os percalços do caminho, que jamais percamos a fé, a certeza de que Ele está conosco. Pai nosso que estais nos céus, santificado seja o vosso nome. Venha a nós o vosso reino, seja feita a vossa vontade, assim na terra como no céu.
1: O pão nosso de cada dia nos dai hoje. Perdoai-nos as nossas ofensas, assim como nós perdoamos a quem nos tem ofendido. E não nos deixeis cair em tentação, mas livrai-nos do mal. Amém.
0: Ave Maria, cheia de graça, o Senhor é convosco. Bendita sois vós entre as mulheres, e bendito é o fruto do vosso ventre, Jesus.
1: Santa Maria, Mãe de Deus, rogai por nós, os pecadores, agora e na hora de nossa morte. Amém.
0: Ave Maria, cheia de graça, o Senhor é convosco. Bendita sois vós entre as mulheres, e bendito é o fruto do vosso ventre, Jesus.
1: Santa Maria, Mãe de Deus, rogai por nós, os pecadores, agora e na hora de nossa morte. Amém.
0: Ave Maria, cheia de graça, o Senhor é convosco. Bendita sois vós entre as mulheres, e bendito é o fruto do vosso ventre, Jesus.
1: Santa Maria, Mãe de Deus, rogai por nós, os pecadores, agora e na hora de nossa morte. Amém.
0: Ave Maria, cheia de graça, o Senhor é convosco. Bendita sois vós entre as mulheres, e bendito é o fruto do vosso ventre, Jesus.
1: Santa Maria,

0: Maria, Mãe de Deus, rogai por nós, os pecadores, agora e na hora de nossa morte. Amém.
1: Ave Maria, cheia de graça, o Senhor é convosco. Bendita sois vós entre as mulheres, e bendito é o fruto do vosso ventre, Jesus.
0: Santa Maria, Mãe de Deus, rogai por nós, os pecadores, agora e na hora de nossa morte. Amém.
1: Ave Maria, cheia de graça, o Senhor é convosco. Bendita sois vós entre as mulheres, e bendito é o fruto do vosso ventre, Jesus.
0: Santa Maria, Mãe de Deus, rogai por nós, os pecadores, agora e na hora de nossa morte. Amém.
1: Ave Maria, cheia de graça, o Senhor é convosco. Bendita sois vós entre as mulheres, e bendito é o fruto do vosso ventre, Jesus.
0: Santa Maria, Mãe de Deus, rogai por nós, os pecadores, agora e na hora de nossa morte. Amém.
1: Ave Maria, cheia de graça, o Senhor é convosco. Bendita sois vós entre as mulheres, e bendito é o fruto do vosso ventre, Jesus.
0: Santa Maria, Mãe de Deus, rogai por nós, os pecadores, agora e na hora de nossa morte. Amém.
1: Ave Maria, cheia de graça, o Senhor é convosco. Bendita sois vós entre as mulheres, e bendito é o fruto do vosso ventre, Jesus.
0: Santa Maria, Mãe de Deus, rogai por nós, os pecadores, agora e na hora de nossa morte. Amém.
1: Ave Maria, cheia de graça, o Senhor é convosco. Bendita sois vós entre as mulheres, e bendito é o fruto do vosso ventre, Jesus.
0: Santa Maria, Mãe de Deus, rogai por nós, os pecadores, agora e na hora de nossa morte. Amém.
1: Glória ao Pai, ao Filho e ao Espírito Santo.
0: Como era no princípio, agora e sempre. Amém.
1: Ó meu Jesus,
0: perdoai-nos e livrai-nos do fogo do inferno, levai as almas todas para o céu e socorrei principalmente as que mais precisarem da vossa infinita misericórdia.
1: Santa Luzia,
0: rogai por nós.
1: Santa Rita de Cássia,
0: rogai por nós.
1: Santo Afonso Maria de Ligório,
0: rogai por nós.
1: No quarto mistério gozoso, contemplamos a apresentação do menino Jesus no templo.

Encontramos no texto segundo São Lucas, capítulo 2, versículos 21 a 24. No oitavo dia, quando o menino deveria ser circuncidado, deram-lhe o nome de Jesus, como fora chamado pelo anjo antes de ser concebido no ventre da mãe. E quando se completaram os dias para a purificação, segundo a lei de Moisés, levaram o menino a Jerusalém para apresentá-lo ao Senhor, conforme está escrito na lei do Senhor. Todo primogênito do sexo masculino deve ser consagrado ao Senhor. Para tanto, deviam oferecer um sacrifício, um par de rolas ou dois pombinhos, como estava escrito na lei do Senhor. Meu querido irmão, minha querida irmã, veja que maravilha esse trecho de São Lucas, quando ele nos diz que Jesus recebe este nome antes de ser concebido no ventre de Maria, quando o anjo Gabriel anuncia: você ficará grávida, dará à luz um filho e que dará a ele o nome de Jesus. Veja a importância deste nome. O Senhor está conosco, ele está presente na nossa vida. Em Jesus Cristo, meu querido irmão, querida irmã, nós encontramos o sentido da nossa existência, porque o Verbo que existia antes da existência do mundo, o Verbo que estava em Deus e que era Deus, como São João diz no prólogo, ele se torna carne da nossa carne, gente da nossa gente. Ele se torna humano para nos mostrar que o amor da redenção atinge a todo ser humano. Todos os seres humanos somos agraciados por Deus. Todos os seres humanos somos amados por Deus. Todos os seres humanos somos capazes

0: capaz de nos reconciliar com Deus. Vamos rezar. Pai nosso que estais nos céus, santificado seja o vosso nome. Venha a nós o vosso reino, seja feita a vossa vontade, assim na terra como no céu.
1: O pão nosso de cada dia nos dai hoje. Perdoai-nos as nossas ofensas, assim como nós perdoamos a quem nos tem ofendido. E não nos deixeis cair em tentação, mas livrai-nos do mal. Amém.
0: Ave Maria, cheia de graça, o Senhor é convosco. Bendita sois vós entre as mulheres, e bendito é o fruto do vosso ventre, Jesus.
1: Santa Maria, Mãe de Deus, rogai por nós, os pecadores, agora e na hora de nossa morte. Amém.
0: Ave Maria, cheia de graça, o Senhor é convosco. Bendita sois vós entre as mulheres, e bendito é o fruto do vosso ventre, Jesus.
1: Santa Maria, Mãe de Deus, rogai por nós, os pecadores, agora e na hora de nossa morte. Amém.
0: Ave Maria, cheia de graça, o Senhor é convosco. Bendita sois vós entre as mulheres, e bendito é o fruto do vosso ventre, Jesus.
1: Santa Maria, Mãe de Deus, rogai por nós, os pecadores, agora e na hora de nossa morte. Amém.
0: Ave Maria, cheia de graça, o Senhor é convosco. Bendita sois vós entre as mulheres, e bendito é o fruto do vosso ventre, Jesus.
1: Santa Maria, Mãe de Deus, rogai por nós, os pecadores, agora e na hora de nossa morte. Amém.
0: Ave Maria, cheia de graça, o Senhor é convosco. Bendita sois vós entre as mulheres, e bendito é o fruto do vosso ventre, Jesus.
1: Santa Maria, Mãe de Deus, rogai por nós, os pecadores, agora e na hora de nossa morte. Amém.
0: Ave Maria, cheia de graça, o Senhor é convosco. Bendita sois vós entre as mulheres, e bendito é o fruto do vosso ventre, Jesus.
1: Santa Maria, Mãe de Deus, rogai por nós, os pecadores, agora e na hora de nossa morte. Amém.
0: Ave Maria, cheia de graça, o Senhor é convosco. Bendita sois vós entre as mulheres, e bendito é o fruto do vosso ventre, Jesus.
1: Santa Maria, Mãe de Deus, rogai por nós, os pecadores, agora e na hora de nossa morte. Amém.
0: Ave Maria, cheia de graça, o Senhor é convosco. Bendita sois vós entre as mulheres, e bendito é o fruto do vosso ventre, Jesus.
1: Santa Maria, Mãe de Deus, rogai por nós, os pecadores, agora e na hora de nossa morte. Amém.
0: Ave Maria, cheia de graça, o Senhor é convosco. Bendita sois vós entre as mulheres, e bendito é o fruto do vosso ventre, Jesus.
1: Santa Maria, Mãe de Deus, rogai por nós, os pecadores, agora e na hora de nossa morte. Amém.
0: Ave Maria, cheia de graça, o Senhor é convosco. Bendita sois vós entre as mulheres, e bendito é o fruto do vosso ventre, Jesus.
1: Santa Maria, Mãe de Deus, rogai por nós, os pecadores, agora e na hora de nossa morte. Amém.
0: Glória ao Pai, ao Filho e ao Espírito Santo.
1: Como era no princípio, agora e sempre. Amém.
0: Ó meu Jesus,
1: perdoai-nos e livrai-nos do fogo do inferno, levai as almas todas para o céu e socorrei principalmente as que mais precisarem da vossa infinita misericórdia.
0: Santo Antônio de Pádua,
1: rogai por nós.
0: Santo Antônio de Santana Galvão,
1: rogai por nós.
0: Santo Expedito,
1: rogai por nós.
0: Chegamos ao quinto mistério gozoso, quando iremos contemplar o encontro do menino Jesus no templo em Jerusalém. No quinto...

0: versículos 41 a 47. Os pais de Jesus iam todos os anos a Jerusalém para a festa da Páscoa. Quando ele completou 12 anos, subiram para a festa como de costume. Passados os dias da Páscoa, começaram a viagem de volta, mas o menino Jesus ficou em Jerusalém sem que seus pais o notassem. Pensando que ele estivesse na caravana, caminharam um dia inteiro. Depois, começaram a procurá-lo entre os parentes e conhecidos. Não tendo encontrado, voltaram para Jerusalém à sua procura. 3 dias depois, o encontraram no templo. Estava sentado no meio dos mestres, escutando e fazendo perguntas. Todos os que ouviam o menino estavam maravilhados com sua inteligência e suas respostas. Meu querido irmão, minha querida irmã, veja que singeleza, que docilidade de São Lucas para nos falar desse encontro do menino Jesus no templo de Jerusalém. Os seus pais caminharam um dia e, notando que ele não estava na caravana, começaram a procurá-lo. Não encontrando, voltaram para Jerusalém à sua procura. Aqui está o itinerário para nós percebermos a nossa caminhada de fé. Muitas vezes, quando estamos em meio às encruzilhadas da vida ou quando somos confrontados com as ondas revoltas da nossa existência, os fatos da nossa história, muitas vezes queremos encontrar o sentido nos perguntando por quê. E aí é importante que a gente aprenda retomar o caminho, refazer a história, refletir, olhar de novo, olhar o que está acontecendo, mas não com o olhar do julgamento a partir de resultados que queremos, mas sim a partir do caminho que fizemos até chegarmos ali. E nós vamos perceber muitas vezes que, embora estejamos no meio de uma tempestade, mas Jesus está presente no barco conosco. Que às vezes, quando a gente se preocupa muito com a tempestade, nos esquecemos de olhar que ele está ali. Esse aprendizado que São Lucas nos dá, eles refazem o caminho para Jerusalém na busca de encontrá-lo, e de fato o encontram, e de uma maneira diferente. Não uma criança perdida, desesperada, não um jovem preocupado porque seus pais estão distantes ou porque foram embora. Não, ele está ali junto daqueles que procuravam entender a lei de Deus, e mais ainda, iluminando as suas mentes com as suas respostas e sua inteligência. Deus age assim. Quando a gente faz o caminho de volta, quando nós refletimos de fato a nossa existência, nós encontramos maravilhados muitas e muitas saídas para o que nós estamos vivendo. Vamos pedir essa graça a Deus neste quinto mistério gozoso. Pai nosso que estais nos céus, santificado seja o vosso nome. Venha a nós o vosso reino, seja feita a vossa vontade, assim na terra como no céu.
1: O pão nosso de cada dia nos dai hoje. Perdoai-nos as nossas ofensas, assim como nós perdoamos a quem nos tem ofendido. E não nos deixeis cair em tentação, mas livrai-nos do mal. Amém.
0: Ave Maria, cheia de graça, o Senhor é convosco. Bendita sois vós entre as mulheres, e bendito é o fruto do vosso ventre, Jesus.
1: Santa Maria, Mãe de Deus, rogai por nós, os pecadores, agora e na hora de nossa morte. Amém.
0: Ave Maria, cheia de graça, o Senhor é convosco. Bendita sois vós entre as mulheres, e bendito é o fruto do vosso ventre, Jesus.
1: Santa Maria, Mãe de Deus, rogai por nós, os pecadores, agora e na hora de nossa morte. Amém.
0: Ave Maria, cheia de graça, o Senhor é convosco. Bendita sois vós entre as mulheres, e bendito é o fruto do vosso ventre, Jesus.
1: Santa Maria, Mãe de Deus, rogai por nós, os pecadores, agora e na hora de nossa morte. Amém.
0: Ave Maria, cheia de graça, o Senhor é convosco. Bendita sois vós entre as mulheres, e bendito é o fruto do vosso ventre, Jesus.
1: Santa Maria, Mãe de Deus, rogai por nós, os pecadores, agora e na hora de nossa morte. Amém.
0: Ave Maria, cheia de graça, o Senhor

0: é convosco, bendita sois vós entre as mulheres, e bendito é o fruto do vosso ventre, Jesus.
1: Santa Maria, Mãe de Deus, rogai por nós, os pecadores, agora e na hora de nossa morte. Amém.
0: Ave Maria, cheia de graça, o Senhor é convosco, bendita sois vós entre as mulheres, e bendito é o fruto do vosso ventre, Jesus.
1: Santa Maria, Mãe de Deus, rogai por nós, os pecadores, agora e na hora de nossa morte. Amém.
0: Ave Maria, cheia de graça, o Senhor é convosco, bendita sois vós entre as mulheres, e bendito é o fruto do vosso ventre, Jesus.
1: Santa Maria, Mãe de Deus, rogai por nós, os pecadores, agora e na hora de nossa morte. Amém.
0: Ave Maria, cheia de graça, o Senhor é convosco. Bendita sois vós entre as mulheres, e bendito é o fruto do vosso ventre, Jesus.
1: Santa Maria, Mãe de Deus, rogai por nós, os pecadores, agora e na hora de nossa morte. Amém.
0: Ave Maria, cheia de graça, o Senhor é convosco. Bendita sois vós entre as mulheres, e bendito é o fruto do vosso ventre, Jesus.
1: Santa Maria, Mãe de Deus, rogai por nós, os pecadores, agora e na hora de nossa morte. Amém.
0: Ave Maria, cheia de graça, o Senhor é convosco. Bendita sois vós entre as mulheres, e bendito é o fruto do vosso ventre, Jesus.
1: Santa Maria, Mãe de Deus, rogai por nós, os pecadores, agora e na hora de nossa morte. Amém.
0: Glória ao Pai, ao Filho e ao Espírito Santo.
1: Como era no princípio, agora e sempre. Amém.
0: Ó meu Jesus,
1: perdoai-nos e livrai-nos do fogo do inferno, levai as almas todas para o céu e socorrei principalmente as que mais precisarem da vossa infinita misericórdia.
0: São Benedito,
1: rogai por nós.
0: São Clemente Maria Hofbauer,
1: rogai por nós.
0: São Domingos Sávio,
1: rogai por nós.
0: São João Paulo II,
1: rogai por nós.
0: Agradecimentos. Infinitas graças vos damos, soberana Rainha, pelos benefícios que todos os dias recebemos de vossas mãos liberais. Dignai-vos agora e para sempre tomar-nos debaixo de vosso poderoso amparo. E para mais vos alegrar, vos saudamos com uma Salve Rainha. Salve Rainha, Mãe de Misericórdia, vida, doçura e esperança nossa, salve. A vós bradamos os degredados filhos de Eva. A vós suspiramos gemendo e chorando neste vale de lágrimas. Eia, pois, advogada nossa, esses vossos olhos misericordiosos a nós volvei, e depois deste desterro, mostrai-nos Jesus, bendito fruto do vosso ventre. Ó clemente, ó piedosa, ó doce sempre Virgem Maria, rogai por nós, Santa Mãe de Deus, para que sejamos dignos das promessas de Cristo. Assim seja. Amém. Obrigado a você que rezou conosco o Santo Terço desta madrugada. E antes de encerrar este momento, eu te convido a renovar a nossa consagração à Nossa Senhora Aparecida. Ó Maria Santíssima, pelos méritos de nosso Senhor Jesus Cristo, em vossa querida imagem de Aparecida, espalhais inúmeros benefícios sobre todo o Brasil. Eu, embora indigno de pertencer ao número de vossos filhos e filhas, mas cheio do desejo de participar dos benefícios de vossa misericórdia, prostrado a vossos pés, consagro-vos o meu entendimento, para que sempre pense no amor que mereceis. Consagro-vos a minha língua, para que sempre vos louve e propague a vossa devoção. Consagro-vos o meu coração, para que depois de Deus, vos ame sobre todas as coisas. Recebei-me, ó Rainha incomparável,

Vós que o Cristo crucificado deu-nos por mãe, no ditoso número de vossos filhos e filhas, acolhei-me debaixo de vossa proteção, socorrei-me em todas as

0: fim de que, servindo-vos fielmente nesta vida, possa louvar-vos, amar-vos e dar-vos graças no céu por toda a eternidade. Assim seja. Amém. Por intercessão de Nossa Senhora da Conceição Aparecida, Rainha e Padroeira do Brasil, abençoe-vos o Deus Todo-Poderoso, Pai, Filho e Espírito Santo. Amém.
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7: 5 horas, horário de Brasília.
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11: Bom dia para você, meu grande amigo. Bom dia para você, minha grande amiga. Nós estamos chegando aqui na Rádio Manhuaçu, nesse sabadão, para mais um programa Amanhecer na Minha Terra. O Adriano Dias tem feito as férias do Marcelo Costa. E no sábado eu dou o recado aqui para você, de 5 até 6 da manhã, no Amanhecer na Minha Terra. Então hoje estamos nesse dia 27 de junho, iniciando mais um programa. Quero contar aí com a sua audiência, com a sua participação pelo nosso WhatsApp, o 988-18-8890, que é o Zap Zap da Manhuaçu FM. Sempre um prazer estar com você, fazer parte da sua vida e participar da programação da Rádio Manhuaçu 106.9. Você que está em casa, você que está saindo do trabalho agora, pessoal que trabalhou na noturna aí, já está pensando naquele horário de descanso. Você que está no trânsito ouvindo a Rádio Manhuaçu, nas rodovias, aqui nas ruas da cidade. Pessoal da feira curtindo a gente, né? Você que acordou mais cedo, vai à feira livre hoje. Bom dia para todo mundo. Está acompanhando pelo rádio, pelo site, também pelo aplicativo. Nosso muito obrigado. Iniciamos aí sempre com a nossa proteção divina, né? Com a bênção do nosso Deus e a proteção de Nossa Senhora Aparecida, rainha e padroeira do Brasil. Mais uma vez a nossa jornada aqui na Rádio Manhuaçu. Então sejam todos bem-vindos para o Amanhecer na Minha Terra. São 5:02. Bom dia!
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11: André e Adriano, e a primeira de hoje, a Giripoca vai piar. Ô Soberano,

0: Essa é a dupla César e Paulinho na rádio Manhuaçu 106.9 no Amanhecer da Minha Terra. Aí nós bebe, vai bebendo pra ver o que vai dar. Ah, minha gente, cuidado com isso, hein? Cuidado com isso. Olha, 5 e 13 da manhã teve também aqui nessa sequência Rio Negro e Solimões de São Paulo a Belém e André e Adriano, a Jiripoca vai piar. Olha, a temperatura hoje, tá assim uma temperatura, tá um pouco mais alta a temperatura do que os dias anteriores, né? Agora, por exemplo, 17 graus aqui no centro da cidade, sensação térmica de 17, a máxima pode chegar a 26 hoje, de acordo com os institutos de meteorologia. E as temperaturas um pouco mais altas do que ontem, né? Em torno aí de 2 graus, então, hoje, tanto a mínima quanto a máxima. Quando eu vim aqui para a rádio, deu um sereninho assim, pouquinho, né? E pela madrugada também, mais cedo um pouco, tem um sereninho. Hoje nós temos aí essa temperatura e essa possibilidade aí, então, né, de termos essa temperatura um pouco mais alta, 2 graus, né? Como foi dito aqui, nessa manhã. Bom dia para você que está chegando agora para acompanhar o Amanhecer na Minha Terra. Ligou o rádio agora? Acabou de acordar? Que a sua manhã, a sua tarde, a sua noite, seu dia de hoje, esse sábado, seja maravilhoso, tá? Tá fazendo aniversário? Então parabéns para você. Muitos anos de vida, muita saúde, muita paz, felicidade. Seja um ano muito especial esse que você inicia hoje. Então parabéns e aplausos para você. Você tem o hábito de usar relógio? Tem? Hoje é o dia do relojoeiro, aquele que dá aquela arrumada no relógio. Aquela velha frase, né? Relógio que atrasa não adianta, né? Então, um abraço para você, relojoeiro, que tá aí na sintonia da Rádio Manhuaçu. Parabéns pelo seu dia, tá? São 5h15 da manhã.
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0: Bom, pessoal, eu tenho certeza que o Zap Zap da Rádio Manhuaçu tá bombando, só que eu tô com um problema aqui para acessar o WhatsApp da rádio. Então a gente vai ter que aguardar na nossa equipe técnica para resolver esse problema, para a gente começar a atender a sua participação, tá? Então eu não tô acessando, então não vou conseguir mandar aí o seu abraço, você que tá mandando aí o seu bom dia pelo WhatsApp na manhã desse sábado. Enquanto isso, nós vamos com Tunico Tinoco e a música Lembrança.

0: assim, o nosso Amanhecer na Minha Terra teve o Sérgio Reis, grande Sérgio Reis, grande em todos os sentidos, né? Na altura e também na cantoria. É, Sérgio Reis, você canta, hein? Cavalo Preto, Ataíde Alexandre clareou, teve aqui também Lourenço Lourival, Rainha do Paraná, música bonita essa, hein, gente? E Tonique Tinoco, lembrança. É, toquei Rainha do Paraná, quero lembrar que hoje, nesse sábado, dia 27, a igreja dedica a Maria Santíssima, né? E hoje, inclusive, é o dia de Nossa Senhora do Perpétuo Socorro. Isso mesmo, Nossa Senhora do Perpétuo Socorro, nesse sábado, dia 27. Tem uma frase aqui que diz assim: não se constrói nada por cima de escombros. Frase bonita, hein? Não se constrói nada por cima de escombros. E aí, você hoje tá de folga? Tá de boa hoje? Minha amiga, já tá de pé? E fazendo esse café gostoso, hein? Bom demais, né? Cafezinho feito na hora, passado na hora. Quadrozinho de pano. Ah, gente, bom demais. O que tem hoje aí pra o café da manhã? Qual quitanda que você deixou pronta, hein? Qual quitanda? O quê? Tá assando a quitanda hoje? É! Então acordou bem cedo, né? Já deixou adiantado ontem e tá assando a quitanda hoje. É, vai ter biscoito de polvilho? Aquele assadinho? Gostoso demais, hein? Vai ser frito? Bom, frito pode, né? Mas não pode demais, né? Mas é isso aí. Bom trabalho para você, pessoal da produção do café, terreiro de café. Hoje, quem trabalha na colheita, hoje geralmente não trabalha, né? Geralmente hoje tá de folga, trabalhou até ontem. E já, hoje está vindo aí para o comércio para poder gastar a grana, né? Mas você que está em terreiro de café, no secador, você que está pensando já em iniciar o dia, você que passou a noite toda trabalhando aí no secador, bom dia para você, tá? O rádio é a sua companhia, é um prazer estar com você. O Amanhecer na Minha Terra vai até às 6 da manhã. Depois tem o padre Carlos Altoé e o programa Prece do Amanhecer. E eu volto daqui a pouquinho para essa prosa nossa e mais música boa.
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3: É, estamos com você na Rádio Manhuaçu e amanhã nós vamos estar aqui na Rádio Manhuaçu, aliás, na segunda nós vamos estar na Rádio Manhuaçu no programa Manhã do Ouvinte às 7h30 da manhã. E hoje também nós vamos estar nesse horário, só que o Manhã do Ouvinte começa mais cedo, né? Começa às 7 da manhã. Então a sequência vai ser Prestes do Amanhecer, depois tem o Jornal Regional e às 7 vou comandar o Manhã do Ouvinte para você e com você aqui na Manhuaçu. Sempre, sempre a melhor programação.
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3: Interessante que eu falei agora há pouco que hoje é o dia do relojoeiro. Hoje também é o dia nacional do vôlei. É, esse esporte maravilhoso. O Brasil tem grandes jogadores de vôlei, não só jogadores, mas também jogadoras conhecidíssimas. E o Brasil realmente é destaque também no vôlei. Então, para você que gosta de vôlei, Dia Nacional do Vôlei é hoje, tá? Eu sempre gostei de vôlei. Tinha vontade de jogar vôlei, mas, na verdade, eu tô mais para pintor de rodapé do que jogador de vôlei, né? É, com essa estatura de 1,65m, nem para gandula eu vou dar certo no vôlei, né? Verdade, é verdade. A gente tem que viver na realidade da gente, né? Pra vôlei, tem jeito não, né? Mas em compensação, no futebol, eu sempre dei um show. Um show fora do campo, né? Ia correr pra pegar a bola de gandula, caía. Tá bom, gente, tá bom, tá bom. Suzamar, galopeira!

0: Essa é a história do Batuto, né? É do Matuto, do Caboclo na Cidade, com Chitãozinho e Chororó, Caboclo na Cidade. Trio Explode Coração, Garota do Tambor e Suzamar, Galopeira. Essa Galopeira foi gravada por tanta gente, né? E essa versão aí é uma das mais antigas que tem, com a cantora Suzamar. Ô, gente, e a Copa do Mundo, hein? Ontem o Uruguai deu adeus, né? Perdeu da Espanha, do placar de 1-0. E praticamente fora da Copa do Mundo, só tem 2 pontos, né? Então o Uruguai deu adeus à competição. E a bola segue rolando hoje, né, pela Copa do Mundo. Por sinal, hoje, 8h30 da manhã, Ana Flávia Domingues vai trazer o boletim da Copa no Manhã do Ouvinte, né? Todos os detalhes dos jogos de ontem, também de hoje, e a seleção brasileira. Mas hoje, nós teremos 18h, Panamá e Inglaterra. É a rodada 3, terminando aí para essas seleções, né? Panamá e Inglaterra. Teremos também, nesse horário, Croácia e Gana. Também vão se enfrentar nesse horário. O Congo vai pegar o Uzbequistão. O jogo será às 20h30 da noite. E ainda hoje teremos Colômbia e Portugal. Bom esse jogo, hein? Bom esse jogo. Às 20h30 da noite. E às 23h da noite, Argélia e Áustria também se enfrentam hoje. E também nesse horário das 11, a seleção da Argentina. Quem gosta da Argentina, dificilmente um brasileiro vai gostar de torcer para a Argentina, né? Mas ver o jogo da Argentina é bom, né? Porque a seleção está jogando redondinho, né? Então hoje às 11 da noite tem Jordânia e Argentina. E nós vamos, claro, né, trazer as informações para você da Copa, dos jogos que vão acontecer nesse sabadão, também amanhã, fechando aí, né, essa fase de grupos, né? E começando o mata-mata. E já teve também, pela madrugada, a vitória da Bélgica sobre a Nova Zelândia, 5-1. Esse jogo foi hoje, né? Bélgica 5, Nova Zelândia 1. Também, pela madrugada, Egito e Irã ficaram empatados de 1-1. É a Copa do Mundo, Estados Unidos, Canadá e México. Agora 5h46 da manhã. Pessoal, deixa eu avisar mais uma vez para você não pensar que eu não tô querendo atender, né? Nós estamos com um problema de acesso ao WhatsApp hoje, então não deu para dar o seu bom dia pelo WhatsApp. Assim que tiver resolvido aqui, a gente começa a anunciar a sua participação, tá? É o 98818-8890. Bom dia para você que está se comunicando aí no Zap com a gente.
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2: Nosso retorno com você e o Amanhecer na Minha Terra, seguindo aqui pela Rádio Manhuaçu. 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César Menotti e Fabiano, você que está aí me ouvindo, é um leão domado? 5h51 da manhã, bom dia!

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1: E assim nós estamos chegando ao final do Amanhecer da Minha Terra desse sabadão, dia 27 de junho. Segunda-feira, 5 da manhã, de volta, o Amanhecer da Minha Terra. Muito obrigado pela sintonia, pela participação, pela alegria de a gente poder se encontrar aqui na 106.9, a Rádio Manhuaçu. A seguir, Goiânia e Paranaense, no fim dos tempos, para fechar. E depois tem o Padre Carlos Altoé, com Prece do Amanhecer, Jornal Regional. E às 7 da manhã, mais um bom dia nosso aqui no programa Manhã do Ouvinte. Fiquem todos com Deus e até daqui a pouquinho. Tchau, gente! 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
1: Bom dia, meu amigo, bom dia, meu irmão, bom dia, família. Bom dia, pais e filhos, filhos e pais. Bom dia, comunidade, igreja viva. Bom dia, trabalhadores e trabalhadoras, viajantes, motoristas. Parabéns aos aniversariantes, aos casais aniversariantes. Bênçãos de Deus, saúde e muita paz. Os que cuidam dos doentes, idosos, enfermos, todos os que colocam a vida a serviço da vida, Deus derrame bênçãos no seu coração, no seu caminho. Nosso bom dia aos catequistas e catequizandos, aos membros dos nossos grupos de reflexão, aos membros das coordenações em nossas comunidades, os que continuam colocando a vida a serviço na vida e na evangelização. Prezado ouvinte, querida família, que Deus se compadece dos clamores de seu povo, e é o que mostra as leituras de hoje. Na primeira leitura encontramos os clamores e lamentações de um povo, de uma multidão de homens, mulheres e crianças. A primeira leitura mostra que os clamores vêm de um tempo

tempo de exílio, pessoas que choram, vítimas da miséria e do abandono, não de Deus, mas das suas autoridades, vítimas dos desmandos de pessoas que apenas queriam o poder para o enriquecimento ilícito, os que deveriam cuidar do povo, os que deveriam ser pastores do povo, exploram essa situação. Não nos é muito estranha ou distante. Vivemos em um país supostamente rico, mas de pessoas muito pobres. Pobres em dois sentidos. No sentido literal, de pessoas que foram empobrecidas ou que sempre foram pobres por serem desde o nascimento vítimas das desigualdades, das injustiças, e pessoas pobres de compromisso e amor com o próximo. Esse tipo de pobreza é o mais perigoso, porque gera as demais. Quando se colocam no poder pessoas com essa categoria de pobreza, elas empobrecem muitas outras, pois não governam com a preocupação do bem comum, como vimos entre os reis e governadores, os reis e governantes na primeira leitura de hoje, que tiveram a cidade sitiada, saqueada, porque elas eram pessoas pobres de Deus, portanto, pobres de amor aos pobres. Reze comigo a oração deste sábado. Deus de misericórdia, vinde em auxílio da nossa fragilidade e concedei-nos ressurgir de nossos pecados, ajudados pela intercessão da Santa Mãe de Deus, cuja memória hoje celebramos, por nosso Senhor Jesus Cristo, vosso Filho, que é Deus, e convosco vive e reina, na unidade do Espírito Santo, por todos os séculos dos séculos. Amém. Primeira música, Aprendi a Amar a Palavra, Padre Ezequiel.

Prezado ouvinte, querida família, o evangelho de hoje, São Mateus capítulo 8, de 5 ao 17. Naquele tempo, quando Jesus entrou em Cafarnaum, um oficial romano aproximou-se dele suplicando: Senhor, o meu empregado está de cama, lá em casa, sofrendo terrivelmente uma paralisia. Jesus respondeu: Vou curá-lo. O oficial disse: Senhor, eu não sou digno de que entres em minha casa. Dize uma só palavra e o meu empregado ficará curado. Pois eu também sou subordinado e tenho soldados debaixo de minhas ordens. E digo a um: vai, e ele vai. A outro: vem, e ele vem. Digo ao meu escravo: faz isto, e ele faz. Quando ouviu isso, Jesus ficou admirado e disse aos que o seguiam: em verdade vos digo, nunca encontrei em Israel alguém que tivesse tanta fé. Eu vos digo, muitos virão do Oriente e do Ocidente e se sentarão à mesa no reino dos céus, junto com Abraão, Isaque e Jacó, enquanto os herdeiros do reino serão jogados fora nas trevas, onde haverá choro e ranger de dentes. Então Jesus disse ao oficial: vai e seja feito como tu creste. E naquela mesma hora o empregado ficou curado. Entrando Jesus na casa de Pedro, viu a sogra dele deitada com febre, tocou-lhe a mão e a febre a deixou. E ela se levantou e pôs-se a servi-lo. Quando caiu a tarde, levaram Jesus muitas pessoas possuídas pelo demônio. Ele expulsou os espíritos com sua palavra, curou todos os doentes, para que se cumprisse o que foi dito pelo profeta Isaías: ele tomou nossas dores, carregou as nossas enfermidades. Palavra da salvação, glória a vós, Senhor. Prezado ouvinte, querida família, vemos em Jesus de Nazaré os sinais do verdadeiro pastor. Ao contrário da primeira leitura, dos exílios, da exploração, do desmando, das dificuldades, das desigualdades, vemos o olhar de Jesus que cura e suscita vida. O oficial romano demonstrou muita fé, mesmo não se achando digno de receber Jesus em sua casa. Para ele, bastava uma palavra de Jesus. E para nós, palavras bastam. Quantas palavras de Jesus são necessárias para que mudemos de vida e sejamos mais humanos e fraternos? Ouvimos todos os dias palavras de Jesus, mas continuamos tendo os mesmos procedimentos. Onde está a fé?

que dizemos ter na sua palavra. A palavra de Jesus é vida. Ele cura a sogra de Pedro. Ele suscita vida. Ele suscita esperança. Jesus é o homem bom de Nazaré, que veio para realizar o projeto do Pai. Veio para que todos pudessem ter vida e vida plena. Peçamos a Ele para os nossos doentes, enfermos, para as famílias enlutadas, saúde, paz, vida plena, certeza da ressurreição, e que a graça dEle continue nos acompanhando e nos fortalecendo sempre. Pai nosso que estais no céu, santificado seja o vosso nome. Venha a nós o vosso reino. Seja feita a vossa vontade, assim na terra como no céu. O pão nosso de cada dia nos dai hoje. Perdoai as nossas ofensas, assim como nós perdoamos a quem nos tem ofendido. E não nos deixeis cair em tentação, mas livrai-nos do mal. Amém. Prezado ouvinte, querida família, nossa programação Paróquia de São Lourenço, hoje sábado, às 19 horas, missas na Igreja Matriz do São Lourenço e missa na comunidade São Judas Tadeu. Amanhã, domingo, dia 28, último domingo do mês, Igreja Matriz do São Lourenço, missas às 7 horas da manhã, às 9 horas, às 16, às 18 e às 19:30 horas. Também às 9 horas da manhã, missa na comunidade São Francisco de Assis e missa às 19 horas na comunidade São Paulo Apóstolo. Última música, Tua Voz Me Fez Refletir. Pela intercessão de São Lourenço, de Nossa Senhora da Saúde, de Santa Dulce dos Pobres, desça sobre você, sua família, nossos lares, a bênção de Deus Todo-Poderoso, Pai, Filho e Espírito Santo. Amém. Um feliz final de semana. Grande abraço. Na sequência, o Jornal Regional. E até segunda-feira, em nova prece do amanhecer.

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6: 6:23. Bom dia, hoje é sábado, 27 de junho. Começa agora a edição 9017 do Jornal Regional. E você confere na edição de hoje reflexão.

0: São festas juninas unem fé e tradição. Abre Campo realiza a 7ª festa do café com leite. Psicóloga analisa impacto da Copa do Mundo no comportamento de torcedores. Câmara inaugura exposição sobre a história da justiça em Manhuaçu. Segurança pública, o papel coletivo da proteção social. Polícias do Espírito Santo e Minas desarticulam organização criminosa especializada em estelionato. E Polícia Militar lança Operação Linha Segura em Minas Gerais.
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0: Céu encoberto em Manhuaçu na manhã deste sábado. A temperatura no momento em 16 graus. Confira outras informações sobre o clima e o tempo para este final de semana com o professor Rui Brandos Reis.
3: Final de semana com tempo parcialmente nublado em todos os municípios da Zona da Mata. É uma frente fria que está passando ao longo do litoral do Rio de Janeiro que influencia nas condições do tempo em Minas Gerais. Tempo parcialmente nublado, também sem chuva nas demais regiões do estado. Capital mineira com temperatura máxima de 24 graus, 23 graus em Manhuaçu. Direto da Clima Tempo, Rui Brandos Reis.
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0: 6 horas 25 minutos. O mês de junho é marcado pelas festas juninas, período em que tradições culturais e celebrações religiosas se unem em homenagem a Santo Antônio, São João Batista, São Pedro e São Paulo. No quadro Reflexão, Padre Mundinho destaca essa temática.
4: Olá, meus irmãos, minhas irmãs. O mês de junho é o tempo de fé e tradição e testemunho dos santos. Um período muito especial para a vida da Igreja e para a cultura do nosso tempo. As tradicionais festas juninas unem fé, alegria, convivência comunitária e gratidão a Deus, tendo como inspiração grandes santos que marcaram a história do cristianismo. Santo Antônio, São João Batista, São Pedro e São Paulo. Santo Antônio nos ensina a viver a caridade, a solidariedade e o amor aos mais necessitados. Seu exemplo continua inspirando os cristãos a colocar o Evangelho em prática no dia a dia. São João Batista, o precursor de Jesus, recorda-nos a missão de preparar os caminhos do Senhor. Sua vida foi um convite permanente à conversão, à humildade e à fidelidade à vontade de Deus. São Pedro, escolhido por Cristo para conduzir a Igreja nascente, testemunha que Deus fortalece aqueles que, mesmo com suas limitações, colocam sua confiança no Senhor. São Paulo, celebrado juntamente com São Pedro, é o grande missionário do Evangelho. Após seu encontro com Cristo, dedicou toda sua vida ao anúncio da Boa Nova, percorrendo cidades e povos para levar a mensagem de salvação. Seu exemplo nos desafia a sermos discípulos missionários, anunciando Jesus com grande coragem e entusiasmo. Ao celebrarmos esses santos, somos convidados a perceber que as festas juninas não são apenas manifestações culturais, mas também momentos de renovação da fé. A fogueira pode lembrar a cruz de Cristo que ilumina o mundo. A partilha dos alimentos recorda a fraternidade. E a alegria das festas expressa a presença de Deus no meio do seu povo. Que Santo Antônio, São João Batista, São Pedro e São Paulo intercedam por nossas famílias e comunidades, para que vivamos com mais intensidade o amor, a esperança, a missão e a comunhão, tornando-nos verdadeiros testemunhos do Evangelho em nosso tempo. Um grande abraço a todos, boas festas, né? E que possamos crescer sempre mais na fé. Fiquem com Deus e na paz do Senhor.
0: 6 horas 28 minutos. E no próximo bloco você confere no Jornal Regional. Abre Campo realiza a 7ª festa do Café com Leite. E psicóloga analisa

0: impacto da Copa do Mundo no comportamento de torcedores.
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3: E o dólar fechou a semana cotado em R$ 5,17, baixa de 0,19%. O euro negociado em R$ 5,88 também fechou a semana em queda de 0,9%. Na região de Manhuaçu, café arábica, bebida dura tipo 6, safra nova, saca 60 quilos, foi cotado em R$ 1.569. O arábica Rio, saca 60 quilos, cotado em R$ 1.088. As informações do site agrolink.com.br.
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3: 6h33. O município de Abricampo já vive a expectativa para a realização da 7ª edição da Festa do Café com Leite. O evento acontece entre os dias 3 e 5 de julho e promete reunir moradores e visitantes em uma programação marcada por shows, rodeio e diversas atrações para toda a família.

0: Confira mais detalhes com Ana Flávia Domingos.
1: A festa valoriza as tradições do município e também movimenta a economia local, atraindo turistas e fortalecendo o comércio durante os dias de programação. Entre os destaques da festa estão os shows de artistas locais e grandes nomes da música sertaneja. O prefeito de Abricampo, Marcinho Vitor, destaca que a estrutura do evento está sendo preparada para receber moradores e visitantes com segurança e conforto, proporcionando momentos de lazer e entretenimento para pessoas de todas as cidades.
2: A expectativa é a melhor possível. Serão 3 dias de um grande evento. A estrutura do rodeio já começou a chegar em Abricampo. Então, de 3 a 5 de julho, teremos a 7ª festa do Café com Leite, com atrações aí que são pratas da casa, né? Vitor e Léo e Eduardo Costa. No dia 3 vai ser Vitor e Léo e show com a banda Lex Luthor. No dia 4, sábado, Eduardo Costa e Bernardo e Rafael. E domingo, o encerramento do rodeio com a narração do Gleidson Rodrigues. Estamos montando uma grande estrutura para que todos possam ter conforto aí e prestigiar aí e participar da festa com tranquilidade. Mas teremos um grande número de seguranças, né, que foram contratados pela prefeitura e teremos aí o apoio da nossa Polícia Militar. Eu acho que um sentimento aí de emoção, né, de estar vendo eles retornando a Abricampo e eu em conversa tanto com o Vitor e Léo e tanto com o Eduardo Costa de fazer um show surpreendente aí para agradar bastante o público. Dia 3 e 4, convidar aqui especialmente a turma de Manhuaçu, né, para estar participando com a gente da 7ª festa do Café com Leite. Abricampo está de portas abertas aí para estar recebendo vocês.
0: 6 horas 35 minutos. A Prefeitura de Manhuaçu comunica aos cidadãos que o expediente dos órgãos públicos municipais será alterado na próxima segunda-feira, 29 de junho, em virtude da partida de futebol entre Brasil e Japão. O atendimento ao público no Paço Municipal ocorrerá das 8 às 12 horas. Portanto, fique atento. Para garantir o atendimento presencial, a distribuição de senhas será encerrada às 11 horas da manhã. De acordo com o decreto número 59, de 25 de junho de 2026, os serviços essenciais funcionarão em regime de plantão regular, sem interrupções. Agora, 6 horas 36 minutos, ainda falando sobre a Copa do Mundo, o clima da competição transforma a rotina, decora as ruas e também altera o ritmo dos torcedores. Contudo, a intensidade desse sentimento coletivo exige atenção aos limites da saúde mental. A psicóloga Vitória Pimentel analisa a relação entre o torneio e a ansiedade.
3: Tem como ser uma ansiedade boa, né? Na verdade, nós estamos vivenciando um momento que o brasileiro ama, né? Não é à toa que nós somos o país do futebol. Então, o brasileiro, ele gosta de se entregar, né? De enfeitar as ruas, de torcer pelo time. E tá tudo bem, isso é algo bom, né? É um tempo de lazer, é válido. É um momento que traz felicidade, por mais que às vezes, né? Nós ficamos um pouco estressados ali com os jogadores. É um momento muito bom, né? O brasileiro gosta muito de futebol. Porém, nós temos que ter ali aquele equilíbrio para que a gente vivencie isso de uma forma saudável também, não extremista. Nós já mencionamos várias vezes que os nossos pensamentos, eles influenciam as nossas emoções. Então, quando eu vou assistir um jogo com pensamentos muito extremistas, por exemplo, o Brasil tem que ganhar segunda-feira. O Brasil não pode perder segunda-feira. O Brasil perder segunda-feira, acabou minha semana, acabou meu ano, acabou meu mês. São pensamentos muito extremistas. Então, nós temos que começar ali modificando essa forma de interpretação do jogo. Então, tá, vou assistir, vou curtir o Brasil 2 horas, mas é um jogo, é um momento de lazer. Então, se ele ganhar, eu vou comemorar muito, mas se ele perder também a minha vida continua, a minha rotina continua. Então nós já começamos mudando essa forma de enxergar os jogos também.
0: Dica importante da Vitória, hein? E ela também conta que a fixação em costumes gera uma sensação de falso controle para a torcida brasileira.
3: Que as superstições, elas não vão dizer sobre o placar, sobre o resultado do jogo. O que vai dizer sobre o resultado do jogo? Como a equipe foi preparada, como a equipe estava se sentindo no dia do jogo, como o outro time adversário estava jogando. Então, são inúmeras coisas que realmente influenciam o placar, o resultado. Mas se eu vou usar a camisa azul, a camisa amarela, se eu vou sentar na ponta do sofá ou na outra, isso não vai modificar o placar. O que isso vai trazer? Mais ansiedade. Por quê? O dia que eu não conseguir completar e fazer aquela superstição, eu vou ficar com a sensação sensação que o Brasil já vai perder. Então, opa, hoje eu não vim com a minha camisa da sorte. Então, eu já vou ficar o jogo inteiro hipervigilante, ansioso, pensando que

0: algo vai acontecer com o placar porque eu não fiz aquela superstição. É até interessante as pessoas tentarem o contrário. Por exemplo, eu acho que o Brasil ganha sempre que eu tô com a camisa azul. Então eu uso amarela para testar, para ver que realmente isso não muda o placar. Ah, Vitória, mas ele perdeu. Existem coincidências. Ah, eu sento na ponta do sofá, um exemplo, né? Eu sento na ponta do sofá, sempre o Brasil ganha. Então eu sento no meio, eu sento no outro sofá, a gente testa. Por quê? Pode ser que o Brasil perca aquele dia? Pode ser, mas não tem influência. Existem coincidências na nossa vida, né?
1: Coincidências, sim.
0: Mas uma hora ou outra, essa quebra da superstição vai acontecer. Então, o ideal é ter essa exposição para que isso se quebre.
2: Dito isso, Brasil 3-0 na próxima segunda-feira é o meu palpite. 6 horas 40 minutos. E no próximo bloco você confere. Câmara inaugura exposição sobre a história da justiça em Manhuaçu. E no quadro Segurança Pública, o papel coletivo na proteção social.
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1: 6:43. A Câmara Municipal de Manhuaçu inaugurou uma exposição que resgata a história da justiça no município. Todos os detalhes sobre a mostra você acompanha agora com a repórter Lorena Correia.
2: Com a presença de diversas entidades e atores do sistema

0: Da Câmara Municipal de Manhuaçu, trazendo para a população informação, história. Hoje, a história da justiça local, trazendo a OAB, trazendo o Ministério Público, o TJMG e principalmente a Comissão de Justiça, para mostrar para a população como é que a gente cria leis, qual a importância disso, como é que isso se deu no contexto histórico, quem foram as pessoas importantes que contribuíram para que a gente tenha essa estrutura pensada aqui em Manhuaçu. Está sendo uma homenagem àquelas pessoas que foram corajosas. Nós tivemos aí grandes juristas, grandes pessoas também que se empenharam em lutar por dignidade, por uma justiça mais democrática, verdadeira e sólida.
1: Já o presidente da Comissão de Constituição e Justiça, Marcelino de Jesus, destaca a importância de levar este conhecimento à população.
2: A exposição da justiça é a história do nosso município. A CCJ tem uma importância muito grande. Então ela resgatou a história da justiça manhuaçuense. E é muito importante a população conhecer um pouco, por exemplo, como foi a fundação do fórum, pessoas que participaram tanto da história da justiça, tem aqui objetos antigos que as pessoas possam conhecer, e isso é muito importante. Por quê? Aquele que não conhece sua história, ele está sujeito ao fracasso do seu futuro. Então, a Comissão de Justiça, que é uma comissão muito importante para a Câmara Legislativa, que faz os estudos legais dos projetos de lei, ela decidiu resgatar essa história para poder trazer para a população e apresentar, né, a história da justiça aqui no nosso município. Então é muito importante e para mim, como presidente da CCJ, é uma alegria muito grande poder estar contribuindo com essa história. Gostaria de chamar você, cidadão, para vir conhecer um pouco da história da justiça manhuaçuense. A exposição fica aberta de meio-dia até às 17 horas. Então você vai ter a oportunidade de conhecer um pouco da história aqui da Você vai ter a oportunidade de conhecer um pouco da história da justiça do nosso município e também você que às vezes nunca conheceu, né, a Câmara Municipal, você vai ter essa oportunidade.
1: A coordenadora do Serviço Municipal de Assistência Jurídica de Manhuaçu reforça a necessidade de aproximação entre a Casa Legislativa e a população.
3: Um movimento muito importante esse que a Câmara de Manhuaçu tem feito de aproximar a população da instituição, né? Que essa é uma instituição do povo, então o povo precisa participar, precisa estar presente. Eu represento hoje, né, o Serviço Municipal de Assistência Jurídica, eu falo hoje, mas já tem 23 anos que eu atuo no Serviço Municipal de Assistência Jurídica, o SMAJ, que funciona lá na rua Ulisses Calheiros Araújo, no bairro Bom Pastor, e a gente presta assistência judiciária gratuita à população hipossuficiente. Então, as pessoas que não têm recurso financeiro para contratar um advogado e precisam ter acesso à justiça, tem também aberta essa porta, que é a do Serviço Municipal de Assistência Jurídica.
1: A exposição ficará aberta até o dia 9 de julho, segunda a sexta-feira, entre o meio-dia e as 18h.
4: 6h47. Existe um mito persistente no imaginário social de que a segurança pública é uma obrigação que começa e termina nas forças policiais. É comum delegar o peso do combate à criminalidade exclusivamente às polícias civil e militar. Contudo, a verdadeira segurança de uma comunidade não se constrói de forma isolada. Ela é, por definição constitucional e prática, um dever do Estado, mas um compromisso e direito de cada cidadão. No quadro Segurança Pública, o delegado Carlos Roberto Souza destaca a colaboração da comunidade.
5: Olá, meus amigos, minhas amigas. Aqui é Carlos Souza, delegado de polícia. E hoje quero conversar com vocês sobre um dos instrumentos mais importantes para a construção de uma sociedade segura. A participação da comunidade, da população, na segurança pública. Muitas pessoas acreditam que a segurança é uma responsabilidade exclusiva das polícias, civis, militares. Não é. Na verdade, a segurança pública é um dever do Estado, mas também um compromisso que depende da colaboração de toda a sociedade. Nenhuma instituição consegue melhorar uma comunidade do que as próprias pessoas que vivem nela. São os moradores que percebem mudanças na rotina de sua rua, identificam movimentações suspeitas, observam situações que fogem à normalidade podem fornecer informações.

0: ações importantes para prevenir crimes e auxiliar nas investigações. Por isso, a participação da população é fundamental para a colaboração. Essa colaboração pode ocorrer de diversas formas, por meio de denúncias anônimas, pelo contato direto com as forças de segurança, através dos canais oficiais de comunicação, ou até mesmo com aquelas conversas pessoais com policiais que atuam na região, e até mesmo, como é muito comum, por conversas, por telefone, aplicativos de mensagens. Muitas operações policiais que resultam em prisões de criminosos, na recuperação de bens furtados, na apreensão de drogas, no combate efetivo à criminalidade, tiveram origem na informação fornecida por cidadão atento e comprometido com o bem-estar coletivo. Nas áreas rurais, essa participação torna-se ainda mais importante. Proprietários rurais, trabalhadores do campo e moradores de comunidades mais afastadas conhecem profundamente a rotina local e conseguem identificar rapidamente situações incomuns, como a presença de pessoas estranhas, veículos suspeitos e movimentações incompatíveis com a normalidade da região. Da mesma forma, nos bairros urbanos, a união entre vizinhos fortalece a prevenção e dificulta a ação criminosa. Nesse contexto, merece destaque as redes comunitárias de segurança. São iniciativas em que moradores, comerciantes, produtores rurais, lideranças locais se organizam para compartilhar informações, discutir problemas de segurança e desenvolver estratégias coletivas de prevenção. Muitas dessas redes utilizam grupos de WhatsApp administrados de forma responsável e integrada às forças de segurança. Outras promovem até mesmo reuniões periódicas para debater os desafios e buscar soluções para os problemas enfrentados pela comunidade. É importante destacar que essas redes não substituem o trabalho policial, mas o complementam. Seu objetivo não é fazer justiça com as próprias mãos, nem promover perseguições, até porque isto é crime. Pelo contrário, essas redes comunitárias, elas servem para aproximar a população das instituições, fortalecer a cultura de prevenção e criar um ambiente de cooperação em favor da segurança de todos. Quando a comunidade participa, as informações circulam com mais rapidez, os riscos são identificados mais cedo e as forças de segurança conseguem atuar com maior eficiência. A segurança pública é muito mais eficaz quando aquela segurança pública é constituída e construída pela união entre cidadãos conscientes e instituições comprometidas. Eu sou Carlos Souza e este foi o nosso Segurança Pública e Cidadania. E lembre-se, uma comunidade atenta, organizada e participativa é uma das maiores aliadas da segurança pública e uma das maiores barreiras contra a criminalidade.
1: Às 6h53, a Polícia Civil de Manhuaçu pede a colaboração da comunidade para identificar um jovem vítima de um acidente fatal no último final de semana nas proximidades do distrito de São Pedro do Avaí. O corpo do jovem encontra-se sob os cuidados do posto médico legal PML de Manhuaçu. Como ele não portava documentos no momento do acidente e ninguém compareceu ao local até o momento, sua identidade permanece um mistério. Quem tiver informações pode fazer contato direto com a Polícia Civil de Manhuaçu. 6h53 e daqui a pouco você confere. Polícia Civil, polícias do Espírito Santo e Minas desarticulam a organização criminosa especializada em estelionato. E Polícia Militar lança a Operação Linha Segura no estado de Minas.
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2: 6h57. As polícias civis do Espírito Santo e de Minas Gerais deflagraram nesta sexta-feira, 26 de junho, uma operação que resultou no cumprimento de 4 mandados de prisão preventiva e 2 de busca e apreensão contra suspeitos de estelionato majorado e organização criminosa. A investigação, conduzida pela Delegacia de Polícia de Piúma, no estado do Espírito Santo, apura a atuação de um grupo especializado em golpes virtuais de escala nacional. Inicialmente, os criminosos criaram um site falso de arrecadação de doações para as vítimas das enchentes no Rio Grande do Sul e, na sequência, migraram para fraudes envolvendo falsas ofertas de empréstimos. Em Muriaé, com apoio da agência de inteligência local, os policiais prenderam 3 pessoas em uma residência na região central. Foram apreendidos aparelhos celulares, dispositivos eletrônicos e substâncias anabolizantes. Simultaneamente, em Vila Velha, a equipe de Piúma e Coordenadoria de Operações e Recursos Especiais prenderam um homem em um apartamento no bairro Jockey de Itaparica. No imóvel foram recolhidos equipamentos eletrônicos e um veículo SUV avaliado em aproximadamente R$ 190 mil. Reais. 6h59, a Polícia Militar de Minas lançou a Operação Linha Segura de caráter preventivo e repressivo, com foco no combate ao uso de cerol e linhas cortantes. A ação, que ocorre até o dia 31 de julho, período das férias escolares, contará com atividades de fiscalização, apreensões

0: e responsabilização dos infratores, conforme detalhes do capitão Rafael Veríssimo.
1: Período de férias escolares e condições climáticas propícias para o aumento das atividades recreativas, de soltar pipas, papagaios, especialmente pelas nossas crianças e adolescentes. Contudo, a rotina operacional da Polícia Militar ainda tem identificado o uso ilegal de linhas cortantes, seja com cerol, seja linhas chilenas. Então a instituição tem trabalhado nesse contexto que coloca em risco significativo principalmente os condutores de motocicletas que utilizam desse tipo de veículo ali nas suas atividades do dia a dia. Então a instituição lança a Operação Linha Segura com o objetivo principal de conscientizar a população em relação à ilegalidade do uso de linhas cortantes, proteção da vida e segurança no trânsito. A Linha Segura será realizada em todo o estado de Minas Gerais, por meio do nosso policiamento ostensivo geral, também comando de policiamento especializado, em áreas urbanas, rurais, inclusive em áreas de preservação ambiental e também nas nossas rodovias estaduais e federais delegadas. A instituição realizará abordagens educativas em espaços públicos e também na rede escolar, com a finalidade de orientar sobre a ilegalidade e os riscos do uso dessas linhas cortantes. Ao mesmo tempo, também efetivaremos fiscalizações em estabelecimentos que comercializam essas linhas cortantes, sobretudo as linhas chilenas, que têm um potencial cortante muito expressivo, muito significativo, e ao mesmo tempo destacamos também que a polícia está ali fiscalizando a legislação estadual que proíbe essa fabricação, essa produção e comercialização de uso de linhas cortantes. Logo, se constatado, além da responsabilidade penal, é possível ainda que a Polícia Militar fará o registro, enviará à Secretaria da Fazenda para aplicação de multas pelo órgão competente.
0: Agora são 7:01. E termina aqui mais uma edição do Jornal Regional, uma produção do Tribuna do Leste e Rádio Manhuaçu. Trabalhos técnicos de Luiz Nascimento. O Jornal Regional volta na próxima segunda-feira. Mais notícias no tribunadoleste.com.br. Tenham todos um excelente final de semana.
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6: Bom dia para você, meu grande amigo. Bom dia para você, minha grande amiga. Estamos chegando na Rádio Manhuaçu para mais uma Manhã do Ouvinte. Que coisa boa, hein? Sabadão, final de semana está acontecendo e nós temos a alegria de estarmos aqui. Bom dia para você que acompanha pelo rádio, pelo site, pelo aplicativo da 106.9. Nosso encontro está apenas começando e amanhã vai ser toda a nossa. Sempre com a bênção do nosso Deus e a proteção de Nossa Senhora Aparecida, Rainha e Padroeira do Brasil. Vem pra cá, vem comigo!
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6: E ao iniciar o nosso Manhã do Ouvinte, nós temos palavras de otimismo, aquela mensagem.

0: Preparada para ir ao seu coração. E o tema dessa manhã de sábado é Vale a Pena Viver. A vida se faz todos os dias, não espere pelo fim de semana ou pelo feriado para ser feliz. Todo dia de vida vale a pena ser bem vivido, pois todos os dias podem ser especiais. Ao acordar, agradeça a Deus por estar vivo, pela capacidade de sonhar, pelas chances de realizar. Ao acordar, escolha ser feliz e ter um bom dia, por mais que você saiba das dificuldades que irá enfrentar na sua jornada. Vale a pena viver. Palavras de otimismo e a mensagem para hoje. É o tempo todo. Na sintonia. Bom demais a gente poder se encontrar na Rádio Manhã Iguaçu, sempre, sempre a maior audiência, 75 anos no ar com você, é a 106.9. Vamos em mais uma manhã.
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0: E todo sábado a gente começa sempre com o Cantinho Caipira. Nessa primeira hora do programa, a música raiz tradicional, sempre, sempre com o seu espaço aqui. André e Andrade.

0: Ah, começar assim é bom demais. Nosso cantinho caipira tá show de bola, hein, gente? Tião Carreiro e Pardinho, a mão do tempo, Mato Grosso e Matias, a vida do pescador. Pescador é assim mesmo, né? É desse jeito que foi cantado aí por Mato Grosso e Matias. É muita história, né? Muita história. Mas faz parte, né? Faz parte. E teve também aqui André Andrade, Devagar. Olha, você que está na sintonia da Rádio Mauá, muito bom dia, obrigado aí pela audiência sempre, aqui na 106.9. Nosso Manhã do Ouvinte vai fazer parte da sua manhã, nesse sabadão, dia 27. Tá de aniversário hoje? É? Então parabéns para você, muitos anos de vida, saúde, paz, felicidade e aplausos. Porque você merece. Hoje também é o dia do relojoeiro. Parabéns para você, relojoeiro. E é o dia nacional do vôlei. Gosta de vôlei? Gosta? Eu até brincava mais cedo no Amanhecer na Minha Terra, que eu apresentei hoje, né? Que eu sempre tive vontade de jogar vôlei. Mas não dava certo, né? Com essa estatura minha, tô mais pra pintor de rodapé do que pra jogador de vôlei, né? Tem jeito não, Nascimento, tem jeito não. Bom, gente, é assim, tá? É assim que nós vamos essa manhã, levando música boa, informação, trazendo você aqui para o rádio, porque a Manhuaçu FM é essa rádio companheira, é essa rádio que tá sempre com você. 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
0: Eu disse mais cedo e volto a repetir, nós estamos aqui com um probleminha de acesso ao WhatsApp. Assim que normalizar, nós vamos então atender a sua participação pelo WhatsApp, tá? E quero mandar um bom dia aqui para o amigo Pedro Paulo. Pedro Paulo é o PP, né? Tá aí ligado na 106.9,

sempre é companhia nossa, né? É sempre ligado aqui com a gente. Aquele abraço especial, tá, meu amigo? Tudo de bom pra você, felicidades. Tá ligadão desde cedo. E bom dia pra você que tá chegando agora pra acompanhar o programa, você que tá na estrada, você que tá no trabalho, você que tá em casa, pessoal aí da produção do café, né, do secador, do terreiro, tá todo mundo com o radinho ligado, sendo a companhia na manhã de sabadão. 7h19, vamos ouvir agora Bruno e Marrone. Mais uma do nosso cantinho caipira. Boa essa música!

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Cantinho caipira do nosso banho do ouvinte, a Caiada e Banda, terceira idade, Carlito Baduí, a moça e o peão. E assim nós vamos, nesse clima gostoso da Rádio Maior Sul, levando sempre o melhor da música raiz pra você. E no sábado é assim, uma hora de duração, o nosso Cantinho Caipira. 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
0: A boa notícia está chegando aqui na Rádio Manhuaçu. E a boa notícia hoje que nós vamos trazer para você vai trazer uma informação que eu considero importante, porque a gente sabe que cada vez mais a tecnologia ela vai facilitando a nossa vida. E o crescimento do Pix consolidou o sistema como principal meio de pagamento nos canais digitais e ampliou a sua presença nas compras presenciais em 2025. A pesquisa da FEBRABAN, que é a Federação Brasileira de Bancos, pesquisa de tecnologia bancária 2026, mostra que as transações digitais avançaram 20%, alcançando 30,1 bilhões de operações, enquanto o uso em canais físicos aumentou 61%, indicando uma nova etapa na adoção dos pagamentos instantâneos no país. Os números mostram que consumidores e comerciantes passaram a utilizar o sistema em diferentes situações de compra. Nos canais físicos, que incluem maquininhas, agências e caixas eletrônicos, foram registrados 2,1 bilhões de transações, ampliando a participação do Pix também fora do ambiente exclusivamente digital. A pesquisa também revela uma transformação do comportamento dos meios de pagamento. Embora o cartão de débito permaneça com o maior volume absoluto nas operações presenciais, o avanço do Pix mostra que o pagamento instantâneo passou a disputar espaço nas compras do dia a dia. Criado pelo Banco Central, o sistema deixou de representar apenas uma alternativa para transferência entre pessoas. Os dados da FEBRABAN indicam que a sua utilização evoluiu para diferentes modalidades de pagamento, acompanhando a expansão da infraestrutura disponível para consumidores e estabelecimentos comerciais. Então, o Pix no Brasil está realmente fazendo sucesso, avançando 20% e fortalecendo as compras digitais. É o que diz essa boa notícia de hoje, anunciada pela FEBRABAN. Mais boa notícia nós teremos na segunda.
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0: Futebol para você aqui na Rádio Manhuaçu. Nós vamos falar agora da Série B do Campeonato Brasileiro. Esse campeonato não parou por conta da Copa do Mundo. E está em andamento a rodada 15 da competição. Na quinta-feira, Arena Pantanal, Cuiabá 2, Londrina 2. Ontem, Novo Horizontino 2, Vila Nova 1. Esse jogo aconteceu lá no interior de São Paulo. E a bola segue rolando hoje. Operário e América, às 11 horas da manhã. Esse jogo vai ser no Germano Krieger. No Heriberto Rilse, se enfrentam às 4 da tarde, Criciúma e São Bernardo. Nesse horário, o Atletique, nosso outro representante de Minas na competição, vai receber o Avaí, lá na Arena Sicred. Esse jogo vai ser amanhã, 4 horas da tarde. E nós teremos amanhã também Atlético Goiás e Ponte Preta, 4 horas da tarde. Juventude e Ceará se enfrentam no Alfredo Jaconi, 4 horas da tarde. Amanhã, Fortaleza e Sport, um pouco mais tarde, no Castelão, às 18h30 da noite. Náutico e Goiás se enfrentam também amanhã, lá na Arena dos Aflitos, às 18h30 da noite. E na terça-feira, a rodada se encerra, com o Botafogo recebendo o CRB, jogo no estádio de Santa Cruz, no interior de São Paulo. Então aqui está a rodada de número 15 do Campeonato Brasileiro da Série B. Vila Nova é o líder, 28 pontos, em segundo Novo Horizontino com 27, em terceiro São Bernardo com 25, quarto é o Sport com 25. O Criciúma é o quinto com 24, sexto é o Juventude com 22. Operário, sétimo, 22, Fortaleza, oitavo, 22, Náutico, nono com 20, também tem 20 o Cuiabá, que é o décimo. O Atletique de São João del Rei é o 11º com 19, Goiás o 12º com 18, mesma pontuação do Atlético de Goiás. Os dois de lá estão na 12ª e 13ª colocação. A exceção é o Vila Nova, que é o líder, que também é de lá, né? Com 28 pontos. Seguindo aqui com a tabela de classificação, o Ceará é o 14º com 17, o 15º é o Botafogo com 16, 16º é o CRB com 16 também. Na zona de rebaixamento, Londrina, 15 pontos, 17º, Avaí, 18º com 13, Ponte Preta, 19º com 8 e o América é o Lanterna com 6 pontos. Esse é o Campeonato Brasileiro da Série B. Destaque aqui para você na Rádio Manhuaçu. E às 20h30 teremos o Boletim da Copa. Ontem o Uruguai deu adeus à competição, tivemos goleadas, vários jogos sendo realizados, a expectativa para a rodada de hoje e também a seleção brasileira. Daqui a pouco para você às 20h30 no Boletim da Copa.
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0: E o nosso cantinho caipira seguindo na Rádio Manhuaçu. Isso mesmo, você que está aí desde cedo acompanhando. Nós começamos agora às 7 e a primeira hora do nosso Manhã do Ouvinte aos sábados é com o cantinho caipira. Está chegando para ouvir o programa, muito obrigado, está com a gente desde cedo, agradeço. E vai ser realmente muito bom essa manhã. Teremos muita participação, nossa internet já foi aqui regularizada. Daqui a pouco eu começo a atender você no WhatsApp, o 988-18-8890, tá? E agora tem Gilberto e Gilmar. Tá ruim, mas tá bom.

Rio Negro e Solimões, aqui na Rádio Manhã Sul, de bem com a vida. E que hoje você esteja de bem com a vida, sempre de bem com a vida, porque a vida é para viver. Tivesse bem gaúcho da fronteira, parei, provei, gostei, Gilberto e Gilmar. Tá ruim, mas tá bom. Daqui a pouquinho, pessoal, vou trazer loterias, tá? Loterias em destaque, pode preparar aí caneta, papel. E tem muita gente que perguntou para mim essa semana, Nascimento, cadê o resultado da quina de São João? É hoje, gente, vai ser o sorteio, tá? Hoje, dia 27, vai ser o sorteio e boa sorte para você. Tem uma grana, hein? 260 milhões de reais. Ai, ai, 10% tava ótimo, né?

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Dicas de saúde e bem-estar no inverno. Inverno chegando e é hora de colocar aquela roupa quentinha, pois além de aquecer, a prevenção de doenças respiratórias é fundamental. Quer algumas dicas práticas para o seu bem-estar nesta época do ano? Inclua no seu dia a dia chás quentes e vitaminas naturais. Pratique exercícios físicos regularmente e mantenha a casa em perfeitas condições de higiene. Cuide com carinho da sua saúde. E se precisar sair de casa em dia frio, não esqueça do agasalho para garantir o seu conforto térmico.

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1: E amanhã segue, é muito bom a gente poder se encontrar na Rádio Manhuaçu. E aí, você hoje vai dar aquela boa caminhada? Olha, sabia que fazer atividade física é essencial? Tira um tempinho aí para você. A caminhada, além de melhorar a parte física, melhora também a parte mental. Você sai, né, distrai a cabeça, aí deixa aquela preocupação que de repente tem em casa, né, com o trabalho. É importante, tá? É importante. Então faça uma boa caminhada e faça uma boa atividade física, isso aí vai ajudar. O Bruno Silva, que é o nosso convidado, que a cada 15 dias está presente aqui na Rádio Manhuaçu, dando entrevista, essa semana mesmo ele esteve, né? Ele sempre fala da importância da atividade física no nosso dia a dia. Então não deixa para depois, tá? O dia tem 24 horas, será que a gente não consegue tirar meia hora para fazer um pouquinho de atividade física? O resultado vai ser muito bom. Claro que não é fazer hoje, voltar daqui a uma semana, né? Você vai perceber esse resultado.

dado a partir de uma frequência, né? É você ter uma assiduidade na prática da atividade física. Faça isso, tá? Vai fazer um bem enorme pra você. Você gosta de Léo Canhoto e Robertinho? Gosta? Essa música é um dos grandes sucessos da dupla Léo Canhoto e Robertinho. Apartamento 37. E saudade, hein?

João Mineiro e Marciano, Crises de Amor, mais uma do Cantinho Caipira. Deixa eu passar aqui no Zap Zap. A gente estava com o Zap Zap inativo até agora há pouco. Deixa eu dar um bom dia aqui para quem está se manifestando depois que da regularização, né? Bom dia para minha amiga Laís, do centro da cidade. Bom dia para o Zé Geraldo Damasceno, nosso querido Zé Rolinha, da Ponte do Silva. Tá ligado, tá na escuta, né? Mandando uma alusão aqui para a mãe dele, que tá acompanhando a gente na Ponte do Silva. Grande Zé, aquele abraço, tá? O Antônio também tá com a gente, Antônio Vieira, mandando aquela mensagem positiva. A Geralda, desejando feliz sábado, direto lá de Santa Gertrudes. A Aureliana de Matipó, para as filhas, o maridão e toda a grande audiência da Rádio Manhuaçu. Valeu, minha amiga, bom dia para você. Nosso querido Dino, motorista, hoje está em casa, bairro Lajinha, curtindo a gente. Já deve ter ido à feira, já está pensando em preparar o almoço, né, Dino? Ele e a esposa, um abraço para você, tá, meu amigo? Bom dia também para o Benoni da Paixão, tá no São Vicente. O Cláudio e a Maria. Cláudio, hoje nós tivemos que madrugar, isso mesmo. Deixar a cama mais cedo, né? Não é tarefa fácil, né? Mas nós estamos aí, firmes e fortes, né? Trabalhando com alegria acima de tudo. Valeu, Cláudio. Bom dia para você. Maria Figênia, minha amiga do bairro Santa Luzia. Aquele abraço para você. Efigênia, né? Do bairro Santa Luzia. O Alípio também tá com a gente. Obrigado, amigão. E tem o bom dia do Alaí do ônibus, também ligado. E a Eni, minha amiga lá do bairro Matinha. O Alaí do ônibus é de Reduto e a Eni é do bairro Matinha, como eu disse, né? Vamos tocar uma música com Abel e Caim? Vai ser a última de hoje aqui na Rádio Manhuaçu. É dentro do Cantinho Caipira. Isso mesmo. A última de hoje com Abel e Caim. Essa aqui, ó, pra gente poder curtir na Manhuaçu FM 106.9. Gaúcho Solitário. Abel e Caim. Daqui a pouquinho, loterias pra você. Aguarde aí.

Eita, cantinho caipira dos bons, é mesmo, gente. Fechando hoje com Abel e Caim e essa música aí, Gaúcho Solitário. Segunda-feira tem mais, 7h45 da manhã, o Cantinho Caipira, aqui na 106.9, a nossa querida Rádio Manhuaçu. Quero falar aqui no finalzinho da

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0: Loterias em destaque, a Loto Fácil teve 5 ganhadores no sorteio realizado ontem, concurso 3720. Dezenas sorteadas, 01, 05, 07, 08, 09, 10, 11, 13, 15, 16, 17, 18, 20, 22 e 24. Então esse é o sorteio da Loto Fácil com 5 ganhadores. Sorteio realizado ontem. E hoje nós teremos sorteio da Quina de São João. É hoje à noite, né? 260 milhões de reais. Aliás, esse sorteio está sendo aguardadíssimo, né? Eu até brincava que 10% já ajuda, né? 5% já ajuda, né? 1%, né? Tá bom. Daqui a pouquinho, gente, nós vamos ter mais música aqui no Manhã do Ouvinte. Vai iniciar logo após o Padre Carlos Altoé, o nosso Manhã do Ouvinte super popular.
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0: Diariamente, o Padre Carlos está conosco nesse horário com a Igreja em Reflexão. E chegando mais uma vez, Padre Carlos, bom dia, seja bem-vindo.
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5: Bom dia, meu amigo, bom dia, meu irmão, bom dia, Luiz Nascimento, bom dia toda a equipe do Manhã do Ouvinte, bom dia, feirantes. Grande abraço, bênçãos de Deus na vida dos trabalhadores e trabalhadoras. Bom dia, viajantes, motoristas. Grande abraço. Que Deus abençoe o seu dia, a sua semana, o seu final de semana. Agradecemos a Deus os trabalhos realizados durante toda esta semana que estamos chegando ao final. Bom dia, crianças, jovens. Bom dia aos doentes, enfermos, famílias enlutadas, aos idosos. Grande abraço. Bom dia, catequistas e catequizandos. Bom dia aos ministros extraordinários da palavra, ministros extraordinários da comunhão eucarística. Que Jesus ilumine, abençoe, fortaleça a vida, a fé, o compromisso. Que a esperança esteja viva e presente no coração e na vida. Reze comigo. Igreja em Reflexão, o Salmo 73. Não esqueçais até o fim a humilhação dos vossos pobres. Ó Senhor, por que razão nos rejeitastes para sempre e vos irais contra as ovelhas do rebanho que guiais? Recordai-vos deste povo que outrora adquiristes, desta tribo que remistes para ser a vossa herança, e do monte de Sião, que escolhestes por morada. Dirigi-vos até lá para ver quanta ruína. No santuário o inimigo destruiu todas as coisas, e rugindo como feras no local das grandes festas, lá puseram suas bandeiras vossos ímpios inimigos. Pareciam lenhadores derrubando uma floresta ao quebrarem suas portas com martelos e com malhos. Ó Senhor, puseram fogo mesmo em vosso

0: o santuário, rebaixaram, profanaram o lugar onde habitais. Glória ao Pai, ao Filho e ao Espírito Santo, como era no princípio, agora e sempre. Amém. Não esqueçais até o fim a humilhação dos vossos pobres. Prezado ouvinte, querida família, Evangelho de São Mateus, narrativas a partir das palavras de Jesus. Felizes os misericordiosos, os que sabem perdoar do fundo do seu coração. Só Deus conhece sua luta interior e sua grandeza. Eles são os que podem melhor nos aproximar da reconciliação. Felizes os que mantêm seu coração limpo de ódios, falsidades e interesses ambíguos. Neles se pode confiar para construir um futuro. Felizes os que trabalham pela paz, com paciência e com fé, sem desanimar diante dos obstáculos e dificuldades, buscando sempre o bem de todos. Precisamos deles para reconstruir a convivência. Felizes os que são perseguidos, porque agem com justiça e respondem com mansidão às injustiças e ofensas. Eles nos ajudam a vencer o mal com o bem. Felizes os que são insultados, perseguidos, caluniados, porque seguem fielmente a trajetória de Jesus. Seu sofrimento não se perderá inutilmente. No entanto, deformaríamos o sentido destas bem-aventuranças se não acrescentássemos algo que é sublime ou sublinhado em cada uma delas. Com belas expressões, Jesus coloca Deus diante de seus olhos como a grande garantia da vida de todos os que vivem bem, se empenham, acreditam e são felizes em prol do reino de Deus. Pai nosso que estais no céu, santificado seja o vosso nome. Venha a nós o vosso reino. Seja feita a vossa vontade, assim na terra como no céu. O pão nosso de cada dia nos dai hoje. Perdoai as nossas ofensas, assim como nós perdoamos a quem nos tem ofendido. E não nos deixeis cair em tentação, mas livrai-nos do mal. Amém. A você, Luiz Nascimento, e toda a equipe do Manhã do Ouvinte, nosso grande abraço. Bênçãos de Deus para toda a nossa equipe e que Deus fortaleça a vida dos ouvintes, telespectadores, famílias, nossas comunidades. Feliz final de semana, grande abraço e até o nosso próximo encontro, Igreja em Reflexão.
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0: Anjos e Resgate e essa música maravilhosa, Maria e o Anjo, chama-se Anunciação, né? Pode ser chamada Anunciação ou Maria e o Anjo, né? Aí está, Anjos e Resgate, fechando então a Igreja em Reflexão de hoje com o Padre Carlos Altoé. Hoje às 11 horas da manhã tem o Caminho Verdade e Vida, Padre Rafael vai estar com a gente, 11h30 Pastorais em Ação, às 2 horas Igreja Viva, 3 da tarde a Oração da Consagração, 6 da noite Oração do Ângelus e em seguida tem a Santa Missa na Matriz de São Lourenço, às 7 horas da noite, transmissão aqui da Rádio Manhuaçu. É a sequência da nossa programação religiosa de hoje para você. 8h14, vem aí o Manhã do Ouvinte Super Popular. Primeira música de hoje vai ser do Jerry Adriani.
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1: Daqui a pouquinho, às 8h30 da manhã, nós vamos trazer o Boletim da Copa com a presença da Ana Flávia Domingues. Vai estar com a gente aqui na Rádio Manhuaçu, trazendo então o seu bom dia e o Boletim da Copa. E nós estamos naquela pegada. É.
2: Brasil!
1: Rumo ao hexacampeonato. Então daqui a pouquinho tem notícia da seleção, tem também os jogos de ontem, partidas de hoje para você. É a Copa do Mundo, destaque no Boletim.
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1: Zap zap da Manhuaçu FM tá bombando como sempre, hein? Maria Aparecida Cardoso tá no Engenho da Serra, bom dia para você. Vicência do Carmo Costa tá na Boa Vista em Santo Amaro, dando bom dia aqui, né, para sua mãe, a Cecília Rosa, para os ouvintes todos de lá. Valeu, minha amiga. Aquele abraço para você, tá? É, um bom dia também. Deixa eu voltar aqui a tela do Zap. Vai para minha amiga de Caputira, Aparecida. Tá ligada? Dizendo seu Nascimento, cantinho caipira. Foi maravilhoso. Hoje e sempre. Tá certo. Obrigado pela participação, tá? Um bom dia também para o João Silva Evangelista. Deixou aqui a sua saudação. O Geraldo Dias de Palmeirinha também tá ligado aqui na Manhuaçu FM. Aquele abraço para você, tá? E agora tem o Gerry Adriani para começar. Manhã do Ouvinte, super popular, Coração de Cristal.

0: Roberto Carlos cantando aqui na manhã da Rádio Manhuaçu. Ei, Roberto, com a música A Distância. Linda demais, hein? Linda demais. 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Daqui a pouquinho, boletim da Copa com a presença da Ana Flávia Domingos. Teve goleada ontem, teve Uruguai perdendo e hoje tem Argentina em campo, seleção brasileira se preparando. Ontem foi aniversário do Igor Thiago. É, daqui a pouquinho, então, tudo pra você, tá?
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1: Esse é o boletim da Copa entrando no ar aqui na Rádio Manhuaçu para falar da Copa do Mundo dos Estados Unidos, México e Canadá. E as definições vão acontecendo, né, pessoal? Ana Flávia Domingos está com a gente mais uma vez para poder trazer os resultados de ontem, a expectativa para os jogos de hoje e também nós vamos falar, claro, sobre a seleção brasileira. Ana Flávia, bom dia! Seja bem-vinda aqui ao nosso Manhã do Ouvinte, ao Boletim da Copa. Teve jogos pela madrugada, né, minha amiga? Bom dia!
2: Bom dia, Luiz. Bom dia também para os ouvintes, trazendo mais informações da Copa do Mundo aqui no Boletim da Copa. E a gente começa falando sobre jogos que foram realizados ontem e à meia-noite de hoje. A gente até não chegou a falar desses jogos, né? Desses dois jogos do Grupo G, mas aconteceu. Foi Irã e Egito. Esse jogo ficou em 1-1, foi na madrugada, né? E tivemos também a Bélgica jogando e vencendo a Nova Zelândia por 5-1. A Bélgica que estava perigando lá para não conseguir se classificar. Não só se classificou, como conseguiu a primeira colocação desse grupo com 5 pontos. O Egito logo após também com 5 pontos. E Irã com 3 e a Nova Zelândia ficou com 1 ponto. E aí tivemos esses resultados, né? A Bélgica que não vem fazendo um campeonato, uma Copa do Mundo muito boa, consegue essa classificação de forma direta na primeira colocação.
1: Com essa goleada aplicada ontem, a seleção belga então passando para a fase seguinte. Ana Flávia, vamos falar do Grupo I? Teve vitória de goleada, teve o show do Dembélé. Esse Dembélé jogou demais ontem, né? Fala pra gente, Ana.
2: Eu vou pular o Grupo H, vou pro Grupo I, porque depois a gente pode falar um pouco mais sobre os jogos do Grupo H.
1: Sim.
2: Mas falando do Grupo I, tivemos Senegal vencendo a seleção do Iraque por 5-0, né? Fez um ótimo resultado. Não foi suficiente ali, né, para poder conseguir essa classificação na segunda colocação. E tivemos também Noruega e França jogando. Lembrando que a Noruega optou por entrar com alguns jogadores reservas, inclusive o Haaland acabou ficando no banco, não entrou para esse jogo como titular, mas a França não se deu a esse trabalho, né, trocou a equipe titular, e aí a gente tem alguns destaques desse jogo, que logo no comecinho ali, Mbappé quase consegue fazer um gol aos 25 segundos de jogo, e aí posteriormente consegue ter um desempenho, e o Dembélé faz 3 gols, ótimos 3 gols, inclusive bem bonitos, 2 fora da área e 1 dentro da área, do mesmo lado, lado esquerdo da defesa do Noruega, lado direito do ataque da seleção da França, fez 3 belos gols, e aí posteriormente fez mais 1, a seleção da França consegue essa vitória, uma vitória contundente. Aí a gente tem alguns destaques, né, a gente fala muito do Dembélé, o Mbappé também, que acabou dando um passo para um

0: dos gols dele ali, e aí consegue essa vitória a seleção da França. E nesse grupo acaba que a gente tem ali na liderança a França, né, com 9 pontos, consegue essa classificação. Na segunda colocação, a Noruega com 6 pontos. Senegal ficou com 3 pontos ali, e a seleção do Iraque não teve nenhum. Então,
1: Sim, então aquela história, né? A França não poupou os jogadores, foi para cima. O negócio é ganhar, o negócio é preparar para chegar onde se almeja, né? Que é o título. Então, parabéns à seleção da França. Agora, Ana Flávia, no grupo H, que a gente vai falar agora, teve destaque para o Cabo Verde, né? E o Uruguai, que, como a gente já falava, nessa Copa, mais uma vez, foi um fiasco, né?
0: e falando agora do grupo H, eu acho que esses dois jogos foram importantes. Tivemos Cabo Verde e Arábia Saudita empatando. Foi um ótimo resultado, né? A seleção de Cabo Verde, que acabou conseguindo 3 empates aí nesses jogos, empatou com a Espanha, depois empatou com o Uruguai e conseguiu esse empate contra a Arábia Saudita, conseguindo, né, a classificação para a próxima fase, um feito histórico. Debutando aí, né, em Copas do Mundo, e já consegue uma classificação. Inclusive vai enfrentar a Argentina, né, mas já é um feito muito grande. E outro jogo que para mim era uma expectativa muito grande em relação a ele foi Uruguai e Espanha, que eu achei que poderia ser um pouco melhor, mas tem toda uma história em volta desse jogo, pelo fato de que a seleção do Uruguai, ela já não está se batendo muito bem com o técnico, com o Bielsa, né? Inclusive, ele foi bem grosso ao final da partida, quanto é muito grosso com os jornalistas que estão ali para ele fazer a entrevista, né? Eles não têm culpa, de fato, do desempenho pífio, né, da seleção do Uruguai nessa Copa do Mundo, que acaba com 2 pontos, pois perdeu para a Espanha ontem. E aí, um nervosismo muito grande da seleção do Uruguai, não conseguiu ter desempenho, muitos erros. A seleção da Espanha, inclusive, no primeiro tempo, errou muitos gols que poderia ter conseguido aumentar o placar. Lembrando que esse jogo acabou ficando em 1-0 para a seleção da Espanha. Então, mas ali no final, tentaram de qualquer maneira tentar o empate, né? Que o empate poderia ser suficiente para passar para a próxima fase, mas não conseguiu. Inclusive, teve o Canobbio, que foi expulso, mais no final do jogo, por um pé alto ali. É o Canobbio que joga no Fluminense. E aí, teve toda essa situação. O Uruguai perde esse jogo, fica com apenas 2 pontos. Ele não consegue nem uma chance na 16avos, porque todos os times que estão passando, os oito melhores, né, já estão com 3 pontos. Então, o Uruguai é eliminado de forma precoce, na Copa do Mundo, mais uma vez, mais um ano, né, pelo segundo ano consecutivo, né, de Copas, no caso em 22 e agora em 26. Não consegue passar da fase de grupos, um vexame muito grande. Lembrando também que o Muslera, ele errou no gol da seleção da Espanha e tomou um frango. Ele até chegou a falar sobre isso depois, pediu desculpa e tudo mais, mas o Muslera vem fazendo uma Copa do Mundo, fez, né, no caso, porque já está eliminado, muito ruim, muito ruim. Tanto que ele é substituído no intervalo e quem entra é o Rocher. Cheguei até a comentar: o Rocher, ele é jogador do Internacional, goleiro do Internacional,
1: Isso
0: mas
1: aí.
0: também não é lá essas coisas, mas não tinha, né? E aí coloca o Rocher para jogar. Então foi uma Copa do Mundo muito ruim da seleção de Uruguai como um todo, né? E aí precisa remontar esse elenco para uma próxima Copa, que é em 2030, e ter um desempenho melhor.
1: Aí está. Vamos torcer então para que dê essa volta que é necessária, né? Agora, ô Ana Flávia, hoje tem a Argentina em campo, né? A Argentina, será que vai poupar jogadores ou vai manter o time titular, hein? Messi está buscando aí marcar mais gols, né?
0: E hoje nós temos mais jogos. Às 23 horas a gente tem Jordânia e Argentina, Argélia e Áustria. Esse jogo é pelo grupo J, né? Lembrando que a Argentina já está classificada com 6 pontos, né, nessa Copa do Mundo. Temos a Áustria com 3 pontos na segunda colocação, e a Argélia também. E aí a gente vai saber hoje quem que vai passar, se vai ser a Argélia ou se vai ser a Áustria. E o critério de desempate, que acaba sendo os gols, pode ser fundamental aí, nesse grupo. E pelo grupo K, nós temos República Democrática do Congo, e Uzbequistão, Colômbia e Portugal. Acho que esse jogo entre Colômbia e Portugal vai ser muito importante também. Lembrando que a Colômbia está com 6 pontos nesse grupo, está já classificado para a próxima fase, né? e Portugal está na segunda colocação com 4 pontos. República

0: Democrática do Congo precisa vencer o seu jogo e também torcer para algumas combinações aí para poder conseguir passar de fase. E a Colômbia precisa vencer Portugal, né? Caso para ajudar, né, a seleção da República Democrática do Congo aí. Então acho que vai ser um jogo bem legal para a gente poder assistir. E pelo grupo L, nós teremos Croácia e Gana, Panamá e Inglaterra. Inglaterra é líder desse grupo, né, seguido pela seleção de Gana, e a Croácia está na terceira colocação. Então, assim, a Croácia vive essa expectativa, precisa vencer esse jogo para poder conseguir passar para a próxima fase da competição.
1: Tá certo. Ô, Ana, a gente já tem agora alguns confrontos já definidos. Ontem até você falava aqui no programa sobre alguns já concluídos, né? Esses jogos já definidos. Tem mais algum que pintou aí depois dos jogos de ontem, né?
0: E aí, falando, né, dos confrontos que já estão definidos dessa Copa do Mundo, já temos África do Sul e Canadá, Brasil e Japão, Alemanha e Paraguai, Holanda e Marrocos, Costa do Marfim e Noruega, França contra Suécia, temos também Estados Unidos contra a Bósnia, Austrália contra o Egito, e a Argentina, como eu falei lá no começo, pegando seleção de Cabo Verde, que conseguiu passar para essa próxima fase. Então hoje a gente vai saber o restante dos confrontos, junto também com aquelas 8 seleções, né? Até cheguei a falar que eu não vou comentar ainda sobre, porque pode mudar uma coisa ali ou outra. Então, assim, o que a gente sabe é que a seleção de Cabo Verde já conseguiu essa classificação, assim como a Bósnia e o Egito também, né? Então, vamos ver aí. O Equador tá ali na primeira colocação entre as 8, né, com 4 pontos. Então tem toda essa expectativa em cima desses jogos que acontecem hoje. Então, essas foram as informações de hoje do boletim, Luiz. E aí a gente volta na segunda-feira, no Manhã do Ouvinte, falando um pouquinho mais de futebol. 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Um bom dia para você e um bom dia para os ouvintes também.
1: Para você também, Ana. Bom fim de semana. Agora, 8h42 da manhã. Acabou o boletim da Copa? Não.
2: Brasil.
1: Vamos falar de seleção brasileira. A seleção brasileira foi a campo nessa sexta para o primeiro treino com foco no mata-mata. Afinal de contas, vem aí o Japão. E após a folga da quinta, Carlo Ancelotti comandou atividade com os jogadores do Brasil há 3 dias do desafio contra a seleção japonesa. O jogo vai ser na próxima segunda, às 14 horas, 14h. Dos 11 titulares do jogo contra a Escócia, apenas Vini Júnior, Rayan e Douglas Santos entraram em campo com o restante do elenco. A prática é habitual, preservar a maior parte dos atletas nas horas que antecedem a esse jogo tão decisivo. Agora, são atletas que não preocupam para a sequência da Copa do Mundo. É bom que a gente diga isso, né? Afinal de contas, precisam estar aí prontos para poder jogar. E o Alisson, Danilo, Marquinhos, Gabriel Magalhães, Casimiro, Bruno Guimarães, Lucas Paquetá e Matheus Cunha não foram a campo. No início da atividade teve uma brincadeira lá com o Igor Thiago. Era aniversário dele, né? Fizeram aquele corredor polonês para ele poder passar. Então, aniversário do Igor Thiago ontem, sendo homenageado aí pelos companheiros na seleção brasileira. Brasil venceu a seleção, empatou com o Marrocos, né? Venceu o Haiti e a Escócia 3-0 com boas atuações. E agora, aguardando, né, o jogo da próxima segunda, 14h, em Houston, pela segunda fase, o mata-mata diante do Japão. E assim termina o nosso Boletim da Copa. Tem mais para você durante a programação da Rádio Manhuaçu. 8h44.
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1: Mais uma do Manhã do Ouvinte Super Popular. Ronaldo Adriano. Rosto Molhado. Bom dia, bom dia, bom dia.
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0: Meu amigo Leandro, tá ligadão na 106.9 no bairro São Jorge. Conta pra nós o que tá acontecendo aí, Leandro, conta.
2: Bom dia, meu grande amigo Luiz Nascimento e também sou filho da rádio Mãe Uaçu. Luiz, rapaz, aqui na parte alta do bairro São Jorge tá faltando água desde ontem. Não sei o que estará acontecendo aí com o SAAI, tá? Então a minha caixa tá vazia de tudo aí. Então, alô pra gente aí, meu amigo Luiz Nascimento.
0: Alô, sai, pra parte alta do bairro São Jorge, tá faltando água. Ontem teve um probleminha aí no abastecimento. Lá na minha casa, por exemplo, na Ponte da Aldeia, durante o dia a gente não estava recebendo água, mas à noite ela voltou a cair. Leandro, um abraço pra você. Pessoal do SAAI, dá uma checada aí o que, tá acontecendo, né? Oi, Lica, bom dia.
3: Ô, Luiz, bom dia, tudo bem com você, sua família?
0: Tudo.
3: Tô ligadinho aqui também, hein, Luiz?
0: Ótimo.
3: O meu radinho fica ligado direto, meu filho.
0: É isso aí.
3: Alô, manda uma música boa aí pra nós aí, a sua escolha, viu?
0: Claro, minha amiga.
3: Falou,
0: claro.
3: Tchau, com Deus.
0: É o radinho ligado o tempo todo, né? Sintonizado na 106.9. Vamos, Alto Caparaó, bom dia.
4: E é, tudo bem? Como é que vai você? Aqui tá tudo bem, graças a Deus. Entregue teu caminho ao Senhor, confia nele, ele tudo fará. Deus é fiel, segura na mão de Deus e vai em frente. Um abraço a toda a equipe. Que o Papai do Céu abençoa toda a sua cidade, seu povo. Que o Papai do Céu sempre está ao lado de vocês. Aqui um abraço a uma amiga Dalva de Alto Caparaó. Que o Papai do Céu dá tudo de bom para vocês.
0: Valeu, Dalva. Bom dia para você. Ana Maria de São Pedro do Avaí. Oi, Ana.
5: Oi, Luiz Nascimento. Bom dia, Luiz Nascimento.
0: Bom dia.
5: É, Luiz, você acabou de rodar uma música agora aí. Você fez eu lembrar da minha mamãe, né? Né? Aí essa música, nosso Deus, essa música é chique demais da conta. Antes da música do Roberto Carlos aí, ó, tá? Essa música é bonita demais. Bom dia pra você, Luiz Nascimento.
0: Pra você também, Ana Maria. São Pedro do Avaí, tá no cantinho lá ligado com a gente, né? 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

Esse é o Martinho da Vila aqui na Rádio Manhã Maçã. Devagar, devagarinho. Pessoal, para fechar hoje o nosso Manhã do Ouvinte super popular, vou trazer aqui uma música de um cantor que eu tenho certeza você conhece, ele tem vários sucessos, e essa música realmente tocou muito, hein? Para fechar então o nosso momento especial da música popular, a música povão, a música brega, a música que você gosta de recordar aqui na Rádio Manhã Maçã todo sábado. E sábado que vem tem mais, tá? Tem mais. Por sinal, bom dia para a professora Kelly, tá ligada em Matipó, curtindo aqui a 106.9. Ela gosta desse estilo aí. Segundo ela, faz lembrar a infância dela em Caratinga. Tá ótimo. Bom dia. Sábado que vem tem mais Manhã do Ouvinte Super Popular. E daqui a pouquinho nós teremos na sequência, aqui na 106.9, aquela seleção musical 10 para você, né? A super sequência aqui na Rádio Manhã Maçã. 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Para encerrar hoje, Manhã do Ouvinte Super Popular, Zé Augusto, Eu Quero Apenas Carinho. Vem aí a super sequência.

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0: E aqui na Manhoaçu FM 106.9, sempre a música destaque nacional e internacional, na subsequência diariamente nesse horário. Fechando hoje com Berlim, tema do filme Top Gun, aquele primeiro filme lançado nos anos 80, né? É Berlim, Take My Breath Away. Roupa Nova, Bem Simples, Culture Club, Love is Love, Biafra, Te Amo e Michael Jackson com a canção Been, um dos primeiros sucessos do Michael Jackson, ainda menininho, né, cantando essa música Been. Quem gosta muito do Michael Jackson e essa música Been é a Fátima, nossa amiga do bairro Colina. Bom dia, minha amiga. Um abraço para você, fanzoca, né, do Michael Jackson. E assim vamos juntos nessa manhã. É o tempo todo. Sempre aqui. Ontem eu estive com eles aqui no centro da cidade, na João Claudino, meu amigo Zezinho e o Roninho Alfaiate. Bom dia pra vocês.
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1: Ah, é bom demais a gente estar juntinhos aqui na Rádio Manhuaçu 106.9 com o nosso Manhã do Ouvinte. 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
1: Participações aqui com a gente. Bom dia!
3: Bom dia, Luiz Nascimento. Aqui é o Zí do Corvo São João, Durandé.
1: Oi, minha amiga.
3: Queria pedir uma música do Eduardo Costa, olha ela aí. Quero oferecer pro meu esposo César, meu filho Lucas, e pra Leonice, pra com a Geusa, pra madrinha Neuza, pra Rosana, que mora lá em Martins Soares. E todo aqui do Corvo São João.
1: Valeu!

0: Esse é o Murilo Huff, tá arrebentando esse rapaz, hein? Murilo Huff, o pai do Léo, cantando pra você aqui na 106.9. Deixa eu, Eduardo Costa, olha ela aí. E daqui a pouquinho tem mais participações pelo WhatsApp, o 988-18-8890. 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
1: De volta ao Zap Zap da Manhã Açu FM. Quem deu bom dia pra mim foi o nosso amigo Anderson Dias de Paiva, da Dirceu Lacerda, bairro Nossa Senhora Aparecida. Aliás, Dirceu Lacerda de Castro 57, né? É, ele mandou aqui dizendo assim, ó, moro aqui em Manhã Açu e quero ouvir e quero participar da promoção da mercearia Nossa Senhora Aparecida. Tem nada do bairro, né? É eu que viajei na maionese aqui. Valeu, Anderson, bom dia pra você. Bom dia pra Alpeninha, nosso amigo Deilton Vieira. É, tá ligado em Martins Soares, né? A Marilza, minha amiga lá do Gavião, também tá com a gente, né? Marilza Ângela, da Costa da Maz. Bom dia pra você, minha amiga.

0: É, tem também aqui a participação da Maria Aparecida Cardoso, do Engenho da Serra, está na sintonia. O Cristian da Padaria em Reduto também está ligado, mandando aqui um alusão para toda a galera. Tem a amiga nossa lá de Matipó, aliás, Boa Vista, Santo Amaro. Matipó, não é esse áudio, Nascimento Matipó, é a participação da minha amiga Aureliana, que nós vamos tocar já já a música da dupla Henrique e Juliano para ela. Ela oferecendo para as filhas, para o maridão e para todos lá. Agora sim, Boa Vista, Santo Amaro. Oi, Luzia.
1: Bom dia, Luiz Nascimento.
0: Bom dia.
1: Bom dia. Gostaria de ouvir uma música aí com o Guilherme Silva, oferecer para todos meus irmãos, para todos meus sobrinhos, para meus filhos e para todos os ouvintes aí da rádio. Um bom fim de semana para você.
0: Tá ótimo. Vamos tocar a mais nova dele, né? Festa Louca, do Guilherme Silva. Vai tocar daqui a pouquinho, tá? Nesse ritmo que a galera gosta. Oi, Nascimento, sou a Maria de Lourdes Silva, tô no Pouso Alegre, manda a música aí da Marília Mendonça pra gente, quero oferecer para os meus pais, Messias e Ana, também para vocês aí da rádio, ótimo trabalho, ótimo fim de semana para você também, tá? Zé Paulo da Rua do Campo, da Vila Nova, ele e a Geralda estão ligados com a gente, a Fátima de Sagrada Família também tá dando bom dia, Maria Isabel, minha amiga de Bom Jesus em Divino, tá na sintonia, acompanhando desde cedo, e tem também a nossa amiga Dona Elvira. Ô, oh, Dona Elvira.
2: Bom dia, Luiz Nascimento.
0: Bom dia.
2: É com muito amor que eu gosto dessa rádio.
0: Isso aí.
2: Eu vou te pedir uma música bem bonita pro meu esposo, que tirou anteontem, 87 anos. E eu chamo Elvira do Carmo, que tirei ontem, 83 anos. Manda os parabéns pra mim, tá bom?
0: Parabéns!
2: Com as músicas bem bonitas. E pro meu irmão que era amanhã também. Que é 72 anos amanhã. E aí, tudo de bem pra você. Eu quero ouvir uma música bem bonita.
0: Tá certo, minha amiga. Parabéns pra senhora. Parabéns pro maridão. E aplausos, né? Aplausos pra vocês! Ah, essa música de Henrique e Juliano chama-se Conexão. Vamos ouvir. É mais uma da dupla Henrique e Juliano.
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0: Apaixona Minha Gente, Caltrum Beach e Rio Negro e Sarimães, na manhã da Rádio Manhuaçu. 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
1: E o nosso encontro, trazendo você para o rádio diariamente aqui na 106.9. Pessoal, eu fui informado agora há pouco que na segunda-feira o programa vai começar 7 da manhã. Então, próxima

Então são atrações da próxima segunda-feira. O programa começando mais cedo e a entrevista com o doutor Pedro Paulo. Mais participações na sua manhã. A Maria de Lourdes Correia de Manhua Sozinho, aquele abraço para você. A Josiane Mendes Bahia Valentim é da Olímpio Vargas. Tem um bom dia também da Maria Aparecida Santos Costa, tá ligadinha com a gente, né? Mandando aqui um bom dia para os filhos, genros, noras, o neto João Miguel e a netinha Stephanie. E para todos, desejando um final de semana maravilhoso para todo mundo. Nascimento, bom dia para você. Tô ouvindo o programa, hein? Adriano Pereira Santana, sabe onde ele está? Ibatiba, Espírito Santo. Quer participar da promoção da mercearia também, tá certo. Aí, bom dia para você. Ibatiba, Espírito Santo. Eu falava do Anderson Dias Paiva, ele mora no Bela Vista, tá, gente? Mandou aqui um complemento para a participação dele. Vamos para onde agora no Zap, hein? O Marcílio Valentim, da Olímpio Vargas, também tá com a gente. Aquele abraço para você. A Sandra Moraes, do Engenho da Serra, também tá ligadinha. A Maria da Penha Silva, do Pouso Alegre, também tá participando. Lá de Ibatiba, do Espírito Santo, tem a Jane Sangir de Brito, também mandando a mensagem dela. A Camila Salazar, da Ponte da Aldeia, também está dizendo que eu quero participar da promoção Mercearia Nossa Senhora Aparecida. Põe meu nome aí, já está lá, tá, Camila? A Celeste Caetano da Silva também está ligada no bairro Matinha e está na promoção. E agora, quando são 9h47, vamos colocar música nessa conversa aqui, né, gente? Léo Magalhães e Wesley Safadão.

0: É sucesso da Rádio Baiaçu. Jorge Mateus e Mateus e Cauã, Gaivota. Essa música é destaque, né? É destaque na parada nacional. Marília Mendonça, Bem Pior Que Eu, Léo Magalhães e Safadão, Dois Amigos. Pessoal, daqui a pouquinho vai ter o comentário do Padre Mundinho. Nós atrasamos um pouquinho por conta de uma questão aqui de WhatsApp e vamos trazer o comentário dele já aqui na Rádio Maiuaçu, tá? 9h57 da manhã.
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0: Hora certa, 9h57. O Zap Zap da Maiuaçu sempre bombando. Daqui a pouquinho tem mais participações.
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0: 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Agora são 9h58 da manhã.
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0: E agora o comentário do Padre Mundinho, falando sobre esse momento que a gente vive no mês de junho, de festas juninas e também de vários santos que são celebrados nessa época. Padre Mundinho, seja bem-vindo.
4: Olá, meus irmãos, minhas irmãs. O mês de junho é o tempo de fé e tradição e testemunho dos santos. Um período muito especial para a vida da igreja e para a cultura do nosso tempo. As tradicionais festas juninas unem fé, alegria, convivência comunitária e gratidão a Deus, tendo como inspiração grandes santos que marcaram a história do cristianismo. Santo Antônio, São João Batista, São Pedro e São Paulo. Santo Antônio nos ensina a viver a caridade, a solidariedade e o amor aos mais necessitados. Seu exemplo continua inspirando os cristãos a colocar o Evangelho em prática no dia a dia. São João Batista, o precursor de Jesus, recorda-nos a missão de preparar os caminhos do Senhor. Sua vida foi um convite permanente à conversão, à humildade e à fidelidade à vontade de Deus. São Pedro, escolhido por Cristo para conduzir a igreja nascente, testemunha que Deus fortalece aqueles que, mesmo com suas limitações, colocam sua confiança no Senhor. São Paulo, celebrado juntamente com São Pedro, é o grande missionário do Evangelho. Após seu encontro com Cristo, dedicou toda sua vida ao anúncio da Boa Nova, percorrendo cidades e povos para levar a mensagem de salvação. Seu exemplo nos desafia a sermos discípulos missionários, anunciando Jesus com grande coragem e entusiasmo. Ao celebrarmos esse santo, somos convidados a perceber que as festas juninas não são apenas manifestações culturais, mas também momentos de renovação da fé. A fogueira pode lembrar a cruz de Cristo que ilumina o mundo. A partilha dos alimentos recorda a fraternidade. E a alegria das festas expressa a presença de Deus no meio do seu povo. Que Santo Antônio, São João Batista, São Pedro e São Paulo intercedam por nossas famílias e comunidades, para que vivamos com mais intensidade o amor, a esperança, a missão e a comunhão.

0: tornando-nos verdadeiros testemunhos do Evangelho em nosso tempo. Um grande abraço a todos, boas festas, né? E que possamos crescer sempre mais na fé. Fiquem com Deus e na paz do Senhor.
1: Esse é o Padre Mundinho, o comentário dele, que eu chego um pouquinho mais tarde, sempre às 9h30, mas agora, para você, o Padre Mundinho falando sobre essas festas desse mês de junho e também, claro, né, esse momento de celebração dos santos. E daqui a pouquinho nós vamos trazer uma música de homenagem ao Sagrado Coração de Jesus. Roberto Carlos vai cantar no programa hoje ainda essa música, porque estamos no mês de junho, que é o mês do Sagrado Coração de Jesus. 10h02, bom dia!
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1: Hora de mais participações na Rádio Manhuaçu.
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1: Nós vamos agora a Durandé. Bom dia para você.
7: Bom dia, Luiz Nascimento. Eu sou Maria de Lourdes, aqui de Durandé. Eu moro aqui no bairro Santa de Virgens.
1: Ótimo.
7: Gostaria de pedir a música do Daniel, do outro lado do rádio. Eu ofereço para todo o pessoal aqui de Durandé, que está na escuta do programa, para minha irmã Maria José e para minha esposa Edmar Leão. E para todo mundo que está ouvindo o programa.
1: Tá ótimo.
7: Muito obrigada. Tchau, fica com Deus.
1: Fica com Deus também, Maria de Lourdes. Pessoal do Durandé, bom dia. Cidade, zona rural, bom dia para vocês aí, tá? A Eni é do bairro Sagrada Família. Eni Rodrigues, aquele abraço, tá? A minha amiga, a Ione Espínola, é da Monsenhor Gonzalez, aqui no centro de Manhuaçu. A Elza Barbosa, minha amiga do Bom Jardim, em Santo Amaro de Minas. Aquele abraço para você. Vamos para onde agora, hein? Ah, sim! Vanilda Tomás. Fala, Vanilda.
8: Em algumas ruas do bairro Santa Terezinha.
9: Meu nome é Vanilda Tomás Chiregato, moro no bairro São Vicente, rua Calixto Massimiliano de Souza, número 208. Quero participar do sorteio da mercearia Nossa Senhora Aparecida.
1: Tá
9: bom
1: certo.
9: Dia, obrigado.
1: Valeu, Vanilda, boa sorte para você. E tem a outra Vanilda, né? Vanilda Rodrigues, que está ligada também, quer participar da promoção. Mais uma, bom dia.
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1: Valeu, pessoal da Barra de Jaguaraí, valeu, Aline. A Irene Messias da Silva, do bairro Engenho da Serra, também está com a gente. A Maria de Lourdes Braga está sintonizada no bairro Santana. E tem também aqui a minha amiga Ivanilde Saturnino, bairro Matinha. No Sagrada Família, Ana Maria de Melo está dizendo: Senhor Nascimento, quero participar da promoção mercearia e gostaria de ouvir a música Coração de Jesus com o Roberto. Estamos aí terminando o mês do Sagrado Coração de Jesus e essa música é linda. Vai tocar daqui a pouco no programa, tá? Ismael, aliás, Ismaíli, né? De Caputira, também está acompanhando a gente lá do Corre dos Garcia. Bom dia para você, boa sorte aí na promoção, tá? 10h06 da manhã, Daniel.

0: Luan Santana, na manhã da Rádio Manhuaçu, com a música Me Desbloqueia Aí. Teve o Felipe Araújo na parceria com o Panda. Esse Panda tá arrebentando, né? Fez show em Caratinga há pouco tempo agora e o pessoal tem que voltar pra casa. É, não tinha como entrar num show gratuito do Panda em Caratinga. Tamanha a repercussão e o sucesso que o Panda tá fazendo, né? Felipe Araújo, o Panda.g e o Daniel do outro lado do rádio. 10h15 da manhã, daqui a pouco mais participações, e às 10h30 tem a edição do Girando com a Notícia, aquele resumo das principais notícias em destaque para você.
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2: E a sua participação nesse sabadão maravilhoso, quase terminando o mês de junho, e nós estamos aí firmes com a nossa 106.9, levando sempre a melhor programação para você. Para onde eu vou agora no Zap Zap? Vamos lá, a telinha vai parar aqui, final 3007, isso mesmo. Fala comigo, bom dia!
3: Bom dia, Luiz Nascimento, aqui é Maria das Graças, Alves do bairro da Pedra. Sagrada Família.
2: Oi, minha amiga.
3: Gostaria de participar do sorteio da promoção da mercearia Nossa Senhora da Aparecida.
2: Claro que sim.
3: Fica com Deus, um abraço, tchau, tchau.
2: Já está na promoção, tá? 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Basta um nome e endereço. Oi, Nascimento, bom dia. Tô te ouvindo aqui na Rua Apolinário, São João do Manhuaçu. É a minha amiga, a Marilene Marques, né? Tá ligado, em São João do Manhuaçu. Tem um bom dia também da Lealdina de Simonésia. Oi, minha amiga, bom dia pra você. Tem também a Glauciane Aparecida, Stanislau, da Dirceu Lacerda de Castro, no Bela Vista. Deixando aqui o bom dia dela também. Meu amigo do Espírito Santo, fala comigo.
4: Bom dia, Luiz Nascimento. Bom dia. Fala comigo aí. Joaquim Corrêa Filho, aqui de São José Três Pontes, município de Una. Ô, Luiz Nascimento, eu queria ver uma música aí. Se você souber, se tem essa música aí, tá cantando muitas músicas do passado, da Sabrina Monteiro. Se você tiver dessa música, qualquer música dela, eu já vou dar pra mim, eu gostaria. Essa menina tá lembrando lá do passado, só música do passado, os antigos. Se puder mandar, eu gostaria. Sabrina Monteiro. Qualquer uma delas. Se tiver, eu gostaria. Adoro ver essa música delas. É muito lá do nosso tempo passado. Paulo Nascimento, fica com Deus aí, tá? Bom dia, bom trabalho. Adoro ver seu programa. Bom sábado, fica com Deus. E tchau, tchau. Que Deus te abençoe.
2: Tá certo, meu amigo.
4: Se puder mandar, eu gostaria.
2: Tá certo. Não seria Sabrina Abreu? Sabrina Abreu, que é da região? Sabrina tá cantando várias músicas antigas, né? Daqui a pouco eu vou tocar uma dessas aí. Se for, você confirma aí pra mim, tá? Aquele abraço, amigão. A Madalena Fraga tá ligada com a gente na cabeceira do Japu. Oi, minha amiga, tô pedindo uma música mensagem. Vamos encerrar o programa com ela, tá? Oferecendo para todos que quer participar também da promoção aqui na Rádio Manhuaçu. Ô, Nascimento, eu estou na escuta aqui nos Estados Unidos. Estou igual gambá no ninho de galinha. Que é isso, hein? Essa é mais uma do Flávio, né? Essa eu não conhecia. Gambá no ninho de galinha. Quietinho. Tá certo, meu amigo. Bom dia pra você. Esse é o nosso amigão, Flávio Langami, está nos Estados Unidos. Em Mutum, a minha amiga, tá em Biruçu, a Francis Lane Henrique de Souza. Bom dia pra você. E na Boa Vista, quem está comigo, Lucimar Miguel. Obrigado aí pela participação. Daqui a pouco eu dou uma passada de novo no Zap. 10h20, Diego e Vitor Hugo.
5: Apaixonada demais. Eu não queria viver uma história dessa não, viu?

Aqui na 106.9, o melhor da música pra você. Zeneto Cristiano, música nova, hein? Fama de Louco. Mais uma da dupla Zeneto Cristiano que tá emplacando aí e que você acabou de conferir aqui na programação do Manhã do Ouvinte. Murilo Ruf e Gustavo Lima, Espelho em Casa. Diego e Vitor Hugo, Desbloqueado, pra matar saudade aqui na Manhã

0: de sábado. Agora 10h31.
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No ar mais uma edição do Girando com a Notícia, a informação para você aqui na Rádio Manhuaçu. A cidade tem agora céu mais azul do que com nuvens, né? Mas cedo estava mais encoberto e agora deu uma abertura aí para o sol. 22 graus é a temperatura, umidade do ar em 70%, quando são 10h32 da manhã. Esse ano é ano de Copa do Mundo, como você tem acompanhado, e ano também de eleições. E tem uma pesquisa que foi divulgada, o deputado federal Aécio Neves, do PSDB, e a ex-prefeita de Contagem, Marília Campos, do PT, lideram numericamente as intenções de votos para o Senado, de acordo com a pesquisa Datatempo. Esta é a segunda rodada a traçar um panorama sobre as eleições desse ano no segundo maior colégio eleitoral do país, que é aqui em Minas Gerais. A liderança deles ocorre em um cenário estimulado, quando nomes são apresentados. Entretanto, em levantamento espontâneo, o número de eleitores que ainda não sabem em quem irão votar chega a 83,6%, o que indica que a eleição para o Senado ainda não entrou no radar da maioria dos mineiros. Em uma média total, 16,6% dos eleitores do estado disseram que pretendem votar em Aécio Neves, que já foi governador de Minas e senador. Marília aparece com 16%. Os dois lideram numericamente a disputa, mas considerando a margem de erro de 3,1 pontos percentuais, para mais ou para menos, tanto Aécio quanto Marília empatam tecnicamente com o senador Carlos Viana, do PSD. Ele tem 12,6% das intenções de voto. O Corpo de Bombeiros Militar de Minas Gerais vai integrar uma força-tarefa brasileira mobilizada para apoiar a Venezuela após os terremotos que atingiram o país. Ao todo, 13 militares mineiros serão empenhados na missão humanitária, atuando juntamente com bombeiros militares dos estados do Paraná e de São Paulo. Já estão lá, o embarque foi ontem, dia 26. A missão é coordenada pelo Ministério das Relações Exteriores, por meio da Agência Brasileira de Cooperação, responsável pela cooperação humanitária do governo federal com apoio do governo de Minas. A missão reforça a capacidade do Brasil de prestar apoio humanitário em situações como essa, que ocorrera, infelizmente, no país vizinho da Venezuela. Então, essa informação é importante, né? E um segundo avião da FAB decola neste sábado para ajuda à Venezuela. O governo vai enviar hoje à Venezuela o segundo voo humanitário da FAB, Força Aérea Brasileira, para atender as vítimas do terremoto que atingiu o país. A decolagem está prevista para daqui a pouco, às 11 horas, na base aérea do Galeão, no Rio de Janeiro, levando um hospital de campanha da Marinha e 100 purificadores de água com painel solar. O equipamento tem a capacidade de tratar 5 mil litros por dia e 48 militares da Marinha também estarão a bordo. A operação da ajuda humanitária foi autorizada pelo presidente Luiz Inácio Lula da Silva e faz parte dos esforços internacionais para envio de auxílio ao governo venezuelano. De acordo com o governo da Venezuela, o número de mortos subiu para 920 nesta sexta. E o de feridos chegou a 3.360. Além disso, 172 pessoas continuam presas sob os escombros e mais de 4 mil estão desalojadas. A economia em destaque, o dólar no câmbio comercial está operando em queda de 0,2%, R$ 5,16. O euro está em baixa de 0,08%, R$ 5,88.

0: A Bovespa está em alta de 0,76%. 173.295,14 pontos. Termina a edição do Girando. Mais notícias a qualquer momento.
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Esse é o Gustavo Mioto, Pra Matar a Saudade, Despedida de Casal. E teve também o Rei cantando Coração de Jesus, essa música maravilhosa, nesse mês de junho que é dedicado ao

0: Sagrado Coração de Jesus. Você vai me dar um tempinho aí, eu volto para informar quem é que faturou R$120 da mercearia Nossa Senhora Aparecida. Já, já!
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1: Muito bom estar com você na Rádio Manhuaçu. 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Vamos girar a telinha do Zap Zap.
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1: Saindo para o bairro Bela Vista. Atenção, você que mora na rua de Seu Lacerda de Castro, 57, Glauciene Aparecida Stanislau Dias Paiva. É a ganhadora, então. Glauciene Aparecida Stanislau Dias de Paiva, de Seu Lacerda de Castro, 57, no Bela Vista. Parabéns para você, parabéns. É só passar na semana que vem aqui para pegar o vale e fazer a troca. E semana que vem tem mais. Agora 10h50 da manhã, Ana Castela e Caltrim Beats.
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0: Declaração de amor, que saudade. Banda Calcinha Preta na Rádio Maior Sul, Caltrim Beats e Ana Castela. Quem que tá? E daqui a pouquinho eu volto para encerrar o programa de hoje.
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3: Eu já falei mais cedo e vou repetir que na segunda nós vamos começar mais cedo um pouquinho, tá? Vai ser às 7 horas da manhã, se Deus quiser. Então eu desejo para você um excelente final de semana, muita paz no seu coração, muita felicidade, que você aproveite em cada instante desse final de semana que está começando. Se vai trabalhar, um bom trabalho; se vai descansar, um bom descanso, mas aproveite intensamente cada segundo, cada minuto, cada hora, porque o dia é sempre feito para você, tá? Então não esqueça disso. Para encerrar hoje, Jorge Pai e Jorge Filho, Misericórdia. E depois seu padre Rafael, eu ia falar Padre Carlos, quase que saiu o Padre Carlos, né? Padre Rafael, ele tá aqui na minha frente, Padre Rafael, né? Padre Rafael vai apresentar o caminho, verdade e vida, e depois tem Pastorais em Ação. E a tarde começa com Moreira Lopes e o Sintonia da Tarde. Fiquem todos com Deus e até segunda. Tchau, gente!

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3: Bom dia, meus queridos irmãos, minhas queridas irmãs. Está no ar o nosso Caminho, Verdade e Vida, aqui pela nossa Manhã Açu FM 106,9. Bom dia aos ouvintes que desde manhãzinha está aqui nos acompanhando, que está nessa sintonia bem cedinho com o Luiz Nascimento. Desde as 5 da madrugada aqui. Que Deus abençoe imensamente a todos e que agora vamos juntos neste momento de reflexão, neste momento voltado para a espiritualidade. Nós desejamos um bom dia a você, meu querido irmão, minha querida irmã, você aqui da cidade de Manhã Açu e também da região que nos acompanha, que está ligadinho desde as 5 horas da madrugada, acompanhando o Luiz Nascimento. Bom dia aos nossos amigos vocacionados e a todos nós que somos chamados a rezar pelas vocações. No sábado nós rezamos pelos vocacionados. Bom dia aos nossos amigos trabalhadores, você trabalhando aí no campo e na cidade, que Deus abençoe imensamente você no seu trabalho, que Deus possa protegê-los, dando sabedoria, dando-lhe força, para que possa, com o trabalho, possa ser dignificado em sua vida e assim possa transmitir essa dignidade para a sua família e para a sociedade. Bom dia aos nossos amigos motoristas, você que passa aqui pela nossa cidade e também pela nossa região, você está sintonizado na nossa Manhã Açu FM 106,9 e este é o programa Caminho, Verdade e Vida. Você que está indo, vindo, de qualquer lugar que seja, contem com a intercessão de São Cristóvão, com a intercessão de Nossa Senhora da Boa Viagem, que seja protegido pelas graças de Deus. Aos nossos amigos internautas, você que nos acompanha pelo aplicativo de nossa rádio na internet, você também que nos acompanha pelo stream de nossa rádio, você de perto, você de longe, seja bem-vindo a este nosso momento de reflexão, este nosso momento de oração. A nossa primeira música de hoje é a música Minha Essência com o cantor Tiago Brado.

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1: Muito bem, meu querido irmão, minha querida irmã, nós acabamos de ouvir a música Minha Essência com Tiago Brado. Neste fim de semana nós estamos celebrando a solenidade dos santos Pedro e Paulo, que são apóstolos.

0: títulos. Você que tem o costume de nos acompanhar com a Bíblia, a Palavra de Deus, o Evangelho, localize conosco o Evangelho de Mateus, capítulo 16, versículos de 13 a 19. Evangelho de Mateus, capítulo 16, versículos de 13 a 19.
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0: O Senhor esteja convosco, Ele está no meio de nós. Proclamação do Evangelho de Jesus Cristo segundo Mateus. Glória a vós, Senhor. Naquele tempo, Jesus foi à região de Cesareia de Filipe e ali perguntou aos seus discípulos: Quem dizem os homens ser o Filho do Homem? Eles responderam: alguns dizem que é João Batista, outros que é Elias, outros ainda que é Jeremias ou algum dos profetas. Então Jesus lhes perguntou: e vós, quem dizeis que eu sou? Simão Pedro respondeu: tu és o Messias, o Filho do Deus vivo. Respondendo, Jesus lhe disse: feliz és tu, Simão, filho de Jonas, porque não foi um ser humano que te revelou isso, mas o meu Pai que está no céu. Por isso eu te digo que tu és Pedro, e sobre esta pedra construirei a minha igreja, e o poder do inferno nunca poderá vencê-la. E eu te darei as chaves do reino dos céus. Tudo o que tu ligares na terra será ligado nos céus. Tudo o que tu desligares na terra será desligado nos céus. Palavra da salvação. Glória a vós, Senhor. Meus queridos irmãos, minhas queridas irmãs, celebramos a solenidade dos santos Pedro e Paulo, apóstolos. Pedro, sim, foi chamado a ser apóstolo do Senhor. Paulo, conhecido como apóstolo, conhecido através da sua vida missionária, através de uma vida de conversão. O testemunho de Pedro e Paulo nos prepara para compreender o Evangelho, onde a identidade de Jesus como o Messias se revela de maneira plena. Pedro, libertado da prisão, e Paulo, transformado de opositor em apóstolo, são ali sinais vivos de que a palavra de Deus é a força que liberta e converte e dá sentido à missão. Essa palavra direcionada ao apóstolo Pedro é uma palavra que remete exatamente à conversão. Enquanto a perspectiva, a ideia de muitos era que Jesus fosse aquele que viesse para, com mão forte, destruir todas as estruturas daqueles que vieram para dominar os poderosos, que vieram para maltratar, o Messias, bem na verdade, é aquele que veio para libertar aqueles que se encontram nas amarras do mal. O seu anúncio é um anúncio do amor, um anúncio de misericórdia, de reconciliação, de encontro para com os irmãos. Quando nós entendemos a missão de Jesus, nós não nos decepcionamos. Pelo contrário, nós acolhemos e amamos ainda mais esta missão do Senhor Jesus. É importante adentrar neste espírito do Evangelho. Jesus, então, nesta missão, nessa perspectiva, ele não faz ali uma pesquisa de Ibope, ele quer saber o que as pessoas estão esperando desse Messias.

Messias. Qual é essa perspectiva, esse olhar do Messias? Alguns dizem que que o Filho do Homem é o próprio João Batista, outro que é Elias, outro ainda que é Jeremias ou algum dos profetas. A visão, em geral, não é uma visão que rompe com a perspectiva de Jesus. Há, então, aqui uma visão daquele que surge como profeta, age como profeta. Porém, Jesus é bem mais do que o profeta. A profecia faz parte da sua missão, mas Jesus é bem mais do que profeta. E é anunciando que ele é bem mais do que profeta, ele pergunta àqueles que estão juntos, na proximidade, na intimidade com Jesus, aqueles que caminham com Jesus: e vós, quem dizes que sou? Pedro toma a frente dos apóstolos, por isso considerado o que coordena os apóstolos. Ele diz: tu és o Messias, o Filho do Deus vivo. Ele não titubeou, ele não gaguejou, ele respondeu de maneira concisa, de maneira certa, de maneira muito assertiva, dizendo: tu és o Messias, o Filho de Deus. Esta é a resposta correta, a resposta esperada. Jesus não tem uma outra ideia, nenhuma outra percepção. Apesar de terem aqui diversas perspectivas através de Jesus, Pedro responde de maneira assertiva. E Cristo, ele se encanta com esta maneira e diz também com muito entusiasmo: não foi um ser humano que te revelou, mas é o próprio Espírito. É o próprio Espírito Santo quem te revelou isso. Por isso eu digo que tu és Pedro, e sobre esta pedra construirei a minha igreja. Nós seguimos esta construção dessa igreja. Hoje nós somos a continuidade desta igreja. Seguimos aquilo que o próprio Jesus dá como autoridade a Pedro, e somos a igreja sucessora, seguindo a sucessão apostólica. Hoje, nessa sucessão apostólica, se encontra o Papa Leão XIV. Muitos vieram após Pedro até chegarmos no dia de hoje. A história da igreja nos conta e nos revela a sucessão apostólica, os papas que vieram depois de Pedro, que presidem a igreja na caridade, o bispo de Roma. Sendo então considerado o primeiro bispo da igreja, pois a igreja foi constituída sobre a fé de Pedro, sobre a proclamação de Pedro, nós hoje nos encontramos não somente no fato histórico, mas no fato preciso, um fato que, mais do que acontecido, revela uma sabedoria vinda como inspiração deste Espírito que suscitou em Simão, transformando-o em Pedro, pedra da igreja. Que nós possamos celebrar a solenidade de Pedro e Paulo neste fim de semana, e com muita alegria rezar a igreja missionária através desses dois santos, desses dois apóstolos. Vamos à nossa segunda música de hoje, a música Com Pedro e com Paulo, Coral Palestrina.

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1: Muito bem, meu querido irmão, minha querida irmã, nós acabamos de ouvir a música com Pedro e com Paulo, coral Palestrina. Nosso momento de agradecimento e também de bênção. Nós agradecemos imensamente a todos que nos acompanham aqui na nossa Mãe Uaçu FM 106,9, você na sua casa, no seu lar, no seu trabalho, e Deus abençoe imensamente. Você que está aqui desde a madrugada acompanhando a nossa programação, neste momento rezando conosco o programa Caminho, Verdade e Vida, que Deus abençoe imensamente você, a sua casa, a sua família. Agradecemos aqui no estúdio Luiz Nascimento. Bem cedinho, chegou aqui bem cedo, 5 horas da madrugada, já estava aqui fazendo, dando bom dia, fazendo com que a nossa transmissão chegue até a sua casa, seu lar, neste momento auxiliando aqui no nosso programa Caminho, Verdade e Vida. Auxiliando não, fazendo com que o programa chegue até a sua casa, né? Muito obrigado, Luiz, que nós possamos viver este fim de semana com a nossa oração, com a nossa fé, possamos participar das nossas atividades em nossa paróquia e também em nossas comunidades. Peçamos a bênção de Deus sobre nós, sobre nossa casa, sobre a nossa família. O Senhor esteja convosco, Ele está no meio de nós. Pela intercessão de São Lourenço, pela intercessão de Nossa Senhora do Santíssimo Sacramento, desça sobre todos vós a bênção de Deus Todo-Poderoso, Pai, Filho e Espírito Santo. Amém. Aqui na nossa programação, próximo programa, Pastorais em Ação. Próximo Caminho, Verdade e Vida, segunda-feira, às 11h30. A nossa última música, a música Canção da Unidade, com a banda Mensagem Brasil.

música. Só recordando a nossa programação para este fim de semana. Hoje nós temos missa às 19 horas na Igreja Matriz e na Comunidade de São Lucas. Amanhã nós temos missa na Igreja Matriz nos seguintes horários: 7, 9, 16, 18 e 19:30. Estes são os horários de missa na Igreja Matriz. Às 9 horas da manhã, missa na Comunidade São Francisco, e às 19 horas, missa na Comunidade São Paulo Apóstolo. Um grande abraço e fiquem com Deus.

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1: Louvado seja nosso Senhor Jesus Cristo, para sempre seja louvado. Bom dia, irmãos e irmãs em Cristo Jesus. Eu vos saúdo com a paz e bem que vem de nosso Senhor Jesus Cristo. Eu saúdo, né, todos que nos acompanham neste programa Pastorais em Ação. Você que está passando pela nossa cidade, ouvindo o rádio no carro, estão em casa ou no trabalho, sejam todos muito bem-vindos. Eu sou Úrsula e sempre no quarto sábado de cada mês nós refletimos sobre a catequese. Eu tenho ouvido, né, recebido mensagens como que vocês podem acessar de casa, do celular, a Rádio Manhuaçu 106,9 FM. É só colocar lá no Google, né, Rádio Manhuaçu 106,9 FM, ou baixar, né, no Play Store também que vocês, ou Rádios Net, que vocês conseguem acessar a Rádio Manhuaçu. E nós vamos refletir, né, sobre o que a catequese, quais são as orientações que a nossa catequese tem da nossa diocese. No site da Diocese de Caratinga, Diocese

diocesecaratinga.org.br. Nós temos lá, né, a orientação do que a catequese, como é o servir da catequese nas nossas comunidades. Então, nós temos como assessor o padre João Paulo e a coordenação, somos coordenados pela irmã Maria da Luz Diniz. E ela nos diz que a finalidade da catequese é aprofundar o primeiro anúncio do Evangelho. É levar o catequizando a conhecer, acolher, celebrar e vivenciar também o mistério de Deus, que é manifestado em Jesus Cristo e que nos revela o Pai e nos envia o Espírito Santo. Nos conduz à entrega do coração a Deus, à comunhão com a Igreja, que é o corpo de Cristo, e à participação em sua missão. O fundamento da catequese é a palavra de Deus. São palavras de Jesus: toda autoridade me foi dada no céu e na terra. E depois fazeis discípulos todos os povos, batizando-os em nome do Pai, e do Filho, e do Espírito Santo, ensinando-os a observar tudo quanto vos mandei. Eis que eu estarei convosco todos os dias até o fim do mundo. Está em Mateus 28, 18 ao 20. Então é o próprio Jesus nos enviando, nos mandando ir aos outros. E ele nos diz que não precisa ter medo, porque ele estará conosco todos os dias. Os apóstolos, transmitindo aquilo que eles próprios receberam do Senhor, exortam os fiéis a manter as tradições que aprenderam, seja oralmente, seja por carta. E pela fé que foi transmitida, nós vamos expressando, né, a nossa fé junto da catequese, das nossas comunidades, junto às famílias. E a pregação apostólica é expressa de modo especial nos livros inspirados. Não somente a Sagrada Escritura, né? Não somente a Bíblia, mas também a Sagrada Tradição e a Sagrada Escritura constituem um só sagrado depósito da Palavra de Deus, que é confiada à Igreja. Isso nos orienta o Concílio Vaticano II sobre a Palavra de Deus. E a Palavra de Deus gera o cristão e nos convoca a ser Igreja, a sermos missionários dentro das nossas comunidades. E toda a Escritura é divinamente inspirada e útil para ensinar, convencer, corrigir e para instruir na justiça, a fim de que o homem de Deus seja perfeito e apto para toda boa obra. Está em 2 Timóteo. Só nos tornamos cristãos revivendo essa experiência originária de Jesus Cristo. E para aderir ao Senhor e participar da sua vida, é necessário recordar o que Ele fez, ensinou, guardar fielmente a sua memória e nos conformar as nossas atitudes a Ele, sermos como Jesus. Então, eu, catequista, né, não só estudo a palavra de Deus com os nossos catequizandos, sigo a tradição do Sagrado Magistério da Igreja, mas também eu tenho que me conformar, ser como Jesus, fazer como Jesus, seguir os passos de Jesus e ser como Ele. A catequese é, então, um dos meios pelos quais Deus continua hoje a se manifestar às pessoas. Ela atualiza a revelação acontecida no passado. Então, o catequista experimenta a palavra de Deus na sua vida e, na medida em que vai se servindo da Sagrada Escritura, dos ensinamentos da Igreja, vivendo e testemunhando a sua fé na comunidade e no mundo, transmitindo aos seus irmãos as experiências que teve com Deus. Então, o catequista não prega a si mesmo, de forma alguma. Não é a minha vida que eu vou falar para os meus catequizandos, mas Jesus Cristo. E sendo fiel à palavra e à integridade da mensagem de Jesus no Evangelho. O catequista é também um profeta, pois faz ecoar a palavra de Deus na comunidade, tornando essa palavra mais compreensível aos catequizandos. A gente adapta, né? A gente pega a palavra de Deus, realiza dinâmicas, faz com que os catequizandos encontrem, né, aquele lugar da palavra de Deus que toca o seu coração. Então, a catequese significa ressoar. A Igreja dá sentido à palavra de Deus hoje. O desafio da Igreja e a evangelização no mundo de hoje, né, mesmo com tantas dificuldades na nossa realidade, pede uma nova evangelização. A catequese coloca-se dentro dessa perspectiva evangelizadora, mostrando uma grande paixão pelo anúncio do Evangelho. E o fruto da evangelização da catequese é fazer discípulos de Jesus. Assim que nós fazemos, né? Acolhemos a palavra, aceitamos Deus na própria vida como dom de fé e produzimos conversão e seguimento dos nossos catequizandos e seus familiares. E como

o Papa Leão XIV, né, proclamou esse ano o jubilar especial dos 800 anos da morte de São Francisco de Assis, nós catequistas também podemos repetir as palavras daquela oração de São Francisco de Assis, né, que diz que eu seja um canal de transformação por onde eu passar. Ser canal de transformação, não revidando, né, não devolvendo o... Se eu recebi o ódio, eu levo o amor. Se eu recebi dúvida, eu levo a fé. Então, combater o mal, as dificuldades, né, que estão ao meu redor. E é por isso, né, que também nós precisamos desapegar o nosso ego, fazer aquilo que o outro precisa comigo, né? Consolar mais do que ser consolado. É um convite à empatia, à humildade. O foco é sair das minhas necessidades e acolher o outro. Então vamos ouvir a oração de São Francisco de Assis com Eliana Ribeiro.

É, e uma curiosidade sobre essa música, né, que a gente fala, a Oração de São Francisco de Assis, é que apesar de ser mundialmente famosa e resumir perfeitamente o espírito de desapego e fraternidade de São Francisco de Assis, ela não foi escrita por ele. O texto apareceu de forma anônima na França em 1912. Porém, ela reflete fielmente os ideais de São Francisco de Assis, né, e acabou sendo eternizada com seu nome. E é que é o nosso pedido, enquanto humanos que somos, né? É buscar levar ao outro esse bem-estar que eu tenho com Jesus Cristo. O foco é sair, tirar o foco de mim, das minhas necessidades, e buscar estar em bem-estar com o outro. No programa anterior, eu

comentei com vocês, eu compartilhei com vocês, sobre a 62ª Assembleia Geral da CNBB, dos Bispos do Brasil. E eu quero compartilhar com vocês um texto sobre esses caminhos da missão. Palavra, fé, comunidade, liturgia e caridade. E depois de falar sobre missão, escuta, sinodalidade e conversão, as diretrizes apontam novos caminhos concretos para a vida da igreja. O primeiro deles é a palavra de Deus. Quando a palavra de Deus ocupa o centro, a vida da igreja reencontra um novo vigor, mais profundo ainda. Não se trata apenas de ler a Bíblia. Eu tenho que ler mais a Bíblia. Não, mas eu vou me deixar ler por ela. A gente faz na catequese a leitura orante da palavra. Nós lemos uma passagem bíblica com os nossos catequizandos, um versículo que seja, e pedimos a eles que pensem o que aquele versículo está falando na vida deles. Então, não somente ler mais a Bíblia, mas o que a Bíblia quer falar na minha vida. A palavra não é só um texto antigo, é a voz viva de Deus, que atravessa a história, ilumina a realidade e converte o coração. Ela nos traz a fé que foi transmitida sempre, né? De uma vez e sempre. E a pregação apostólica é expressa em todos os tempos quando nós fazemos, né, esse encontro com a palavra de Deus. E na palavra de Deus, ela é escutada, é oração vivida, é a fraternidade construída e a caridade que se torna prática. Um segundo, a palavra de Deus não é um texto antigo, é voz viva de Deus que atravessa a história, ilumina a realidade e converte o coração. Quando a comunidade escuta a palavra, aprende a discernir, a escolher melhor, a caminhar com mais clareza. Mas há um passo essencial, e qual é? Passar da escuta ao anúncio. E isso é o que o catequista faz. Nós escutamos a proclamação da palavra no domingo, nos reunimos em comunidade e vamos anunciar aos nossos catequizandos e seus familiares. A palavra não é recebida para permanecer guardada, não. Ela precisa ser partilhada, explicada e, sobretudo, testemunhada. O nosso catequizando, ele fala, né? Se a gente orienta lá, para a gente ir à missa, a gente precisa vestir uma roupa, que a gente vai à missa, não é, às vezes, de bermuda ou alcinha, etc. E aí, quando você está com essa roupa, eles já falam para você, mas você falou para, né, não vestir dessa forma. Então, você, além de orientar, você precisa testemunhar, porque eles vão te cobrar, sim, né? Nos cobrar enquanto catequistas, enquanto discípulos missionários de Jesus. E também o anúncio de Jesus Cristo, né, que é a palavra viva do Pai, morto e ressuscitado para a salvação de todos. Uma comunidade centrada na palavra de Deus não se perde nas opiniões passageiras, foca no querigma, o anúncio de Jesus Cristo, que sua paixão, morte e ressurreição, todos os dias que nós estamos dentro da comunidade. Então a gente não fica preocupado com polarizações, disputas, fofoquinhas, não. Nós nos deixamos conduzir por Deus para aprender a ver o mundo com os olhos da fé e agir com esperança. Outro caminho é iniciar na fé, né? Então isso é bem voltado para a nossa catequese. E durante muito tempo a catequese ficou sobretudo como uma transmissão de conteúdos. Hoje não. A igreja reconhece que isso é importante, né? Mas não basta. As diretrizes propõem um caminho mais profundo, a iniciação à vida cristã. Iniciar na fé significa conduzir a pessoa a uma experiência real do encontro com Jesus. Não apenas saber algo sobre ele, mas encontrá-lo, conhecê-lo, segui-lo e configurar a própria vida ao Evangelho. Querer ser como Jesus, andar como Jesus, viver como Jesus, sentir o que Jesus sentiu. A inspiração catecumenal nos ajuda a compreender esse caminho. A fé amadurece em etapas, em escuta, convivência, na oração, em celebração e no compromisso. Então as nossas comunidades às vezes ficam muito sobrecarregadas, os nossos coordenadores. Por quê? Porque às vezes eu ouço o evangelho, mas não me comprometo com esse evangelho. Eu não vou lá na comunidade servir, né, me doar. É uma caminhada e não um ato isolado. Tudo começa com o anúncio de Jesus Cristo, o anúncio que Deus ama, salva, chama e nos envia. E aqui está a verdade fundamental da nossa fé. Ninguém nasce cristão prontinho, não. Cada um de nós precisa de um caminho, né? Fazer o caminho da fé, precisa de acolhida, precisa cultivar essa fé, amadurecer a fé. E onde? Na comunidade. É mais um ponto que nessa assembleia da CNBB, né, esses caminhos da missão, a

A comunidade é viva, a fé não cresce sozinha. Eu preciso de um lugar, de um ambiente. Então, nada de falar assim, ah, não, eu rezo em casa. Não, você reza em casa, mas você precisa, né, compartilhar essa sua fé. As diretrizes insistem na importância das pequenas comunidades. A comunidade é o lugar onde a pessoa se deixa de ser anônima. Né? A gente conversa, passa a ser reconhecida, tem um nome, partilha sua vida, suas alegrias, suas dores e esperanças.

0: os doentes da nossa comunidade. Estamos indo de encontro, levar esse Jesus como esperança para aquelas pessoas que não conseguem, idosos que não conseguem na comunidade, né? Então a gente precisa ser esperança e levar essa fé, não somente discursos, palavras, né? Mas a experiência concreta da visita, levar esse Jesus que visita o outro. E essas comunidades, né, têm mais vitalidade, tornam-se mais próximas do povo. Nelas a palavra é escutada, a oração é vivida, a fraternidade é construída e a caridade se torna prática. Então nós não podemos ter uma comunidade que não tenha caridade. A comunidade reunida torna-se sinal visível da presença de Deus. Então, as diretrizes também nos convidam a cuidar da liturgia com mais atenção, beleza, silêncio, né? Porque quando bem vivida, a liturgia transforma, dá sentido à vida, fortalece a esperança, sustenta a missão. E a caridade é o amor que se torna visível. A missão da igreja se completa na caridade. O amor é proclamado, precisa tornar-se concreto e as diretrizes são claras. Servir a vida plena para todos faz parte da evangelização. Não é secundária, é expressão de fé. Quando a igreja cuida dos pobres, acolhe os feridos, promove a dignidade humana, combate o aborto, ela está anunciando o evangelho de forma concreta. Em um mundo marcado por tantas desigualdades, a caridade se torna ainda mais urgente. Não é apenas assistência, mas compromisso com a justiça e a vida. E aqui está o ponto essencial. Não há verdadeiro anúncio de Jesus sem a caridade, porque o Deus que anunciamos é o Deus de amor. E eu quero compartilhar com vocês, na voz de Dom Leomar, a proposta da Comissão Episcopal Permanente para a Animação Bíblico-Catequética.
1: A Comissão Bíblico-Catequética aqui da CNBB, neste quadriênio, tem focado o aspecto da formação. Muito importante a formação, especialmente de presbíteros, seminaristas e, sobretudo, de catequistas. Catequistas leigos e leigas, catequistas da vida consagrada. Para isso, eu tenho organizado a Romaria Nacional de Catequistas em Aparecida. A primeira edição reuniu praticamente 3 mil catequistas. Agora, para este ano de 2021, se espera 5 mil catequistas. O objetivo não é fazer um evento, mas é desencadear um processo de formação. Lá são dados os fundamentos, as preocupações, os desafios para transmitir a fé hoje. Papa Leão XIV diz que uma das urgências em todo o mundo é a transmissão da fé e que se faz através da iniciação à vida cristã. Neste sentido, vamos também implementar cada vez mais aspectos importantes da animação bíblica da pastoral, desde o mês da Bíblia, que faz com que todo ano um tema especial, um livro bíblico, desenvolva aspectos importantes para a reflexão na Igreja do Brasil. Também precisamos destacar a importância de materiais que são produzidos. Por exemplo, toda a formação que foi dada para seminaristas, padres e catequistas foi compendiada num livro chamado Formação de Catequistas, para dar a ideia daquilo que nós entendemos como iniciação à vida cristã. Como passar de uma catequese de instrução para uma catequese de iniciação? Como superar o modelo sala de aula para encontrar o cenário mais de encontro e também de formação celebrativa? Nesse caminho que temos percorrido, tem amadurecido e tem dado um foco especial para a nossa comissão a produção de subsídios de catequese da conferência. Não são os exclusivos, não são únicos, cada realidade tem o seu e as editoras católicas têm os seus materiais, mas estava na hora de produzirmos algo que fosse próprio da CNBB e é o que estamos fazendo agora. Já produzimos o material de batismo com a formação de pais e padrinhos no modelo catecumenal. Já estamos na fase de finalização do encontro de adultos para formar adultos discípulos missionários. Também vamos formar comunidades, então uma catequese para quem já está na comunidade, receber o que alguns teóricos dizem um segundo anúncio, ou como o Papa Francisco dizia na Evangelii Gaudium, o primeiro anúncio precisa ser repetido muitas vezes. Finalmente, estamos preparando também materiais para a formação da catequese eucarística e crismal, e também de pós-crisma, que é muito importante. Tudo isso, imagine o trabalho que dá, não só por preparar o texto, mas como garantir um texto que seja enculturado na pluralidade do Brasil.

0: nas diversas regiões, nas questões culturais. Então, estamos trabalhando com calma, sempre consultando as outras comissões, como a de doutrina da fé, a de liturgia, sempre conversando no Conselho de Episcopal, no Conselho Permanente, para encontrarmos caminhos que favoreçam este itinerário. Em si, no quadriênio, a formação de catequistas e a assessoria nos regionais e nas dioceses tem sido prioridade. Num tempo tão complexo como o nosso, onde está difícil até um pai educar o seu filho, um professor educar o seu estudante, imaginem nós iniciar alguém na fé. Mas é justamente nesse contexto que nós percebemos que crianças, jovens e adultos estão voltando para a fé, mas querem algo mais sólido. Querem testemunho, querem experiência, mas querem também um conteúdo que diga qual a razão da minha fé, qual a razão da minha esperança. Este é o trabalho da comissão, que tem muita alegria em ter duas vertentes, a catequética e a bíblica. E nessas duas, encontrar o único caminho, que é transmissão da fé, o encontro com Jesus Cristo, para que todos tenham vida e vida em abundância, como o próprio Jesus diz em João 10, 10.
1: Então é isso, né? Dom Leomar, ele é o bispo responsável pela animação bíblico-catequética, por essa comissão, e ele também nos lembra, né, que nós catequistas precisamos fazer esse movimento de estudo, né, de comunhão com as diretrizes da CNBB, com a nossa igreja. Ele nos orienta que precisamos estar em permanente animação, precisamos estar em permanente formação. Nesse encontro dos catequistas, né, na Casa da Mãe Aparecida, que vai acontecer agora em agosto, eles vão ampliar ainda mais sobre essa orientação que nós precisamos ter, né, da mensagem de Jesus, dessa iniciação à vida cristã, mesmo que seja eu já tenha recebido os meus sacramentos, mas que eu posso fazer uma nova iniciação e continuar, né, buscando esse Jesus, estudar e ampliar os meus horizontes para estudar com os nossos catequizandos. Eu quero compartilhar com vocês um texto que eu encontrei no Clube Canção Nova, Clube de Evangelização, do Evangelho de Mateus 25, 31, 46, para encerrar esse nosso programa de hoje. E esse texto nos fala que quando o Filho do Homem vier na sua glória, acompanhado dos anjos, ele se assentará em seu trono glorioso e separará ovelhas e cabritos e dirá: "Vinde, benditos de meu Pai, recebei como herança do reino de meu Pai, o reino que meu Pai vos preparou desde a criação do mundo." Pois, versículo 35 de Mateus 25, "Pois eu estava com fome e me destes de comer, eu estava com sede e me destes de beber, eu era estrangeiro e me recebeste em casa." Então, quando nós vemos na nossa rua, nas nossas cidades, pessoas que passam fome, né, mostrando o mais negativo de si, né, mas Jesus nos dá vida em abundância. E nós encontramos uma palavra do Papa Leão, que a Eucaristia não pode nos fechar numa devoção privada. Eu estou dentro da igreja e está tudo bem. Não, eu preciso... A Eucaristia me envia aos irmãos. É quando Jesus se reparte enquanto pão. Ele vem nos visitar, né? O versículo 39 fala: "Quando foi que eu te vi doente ou preso e fui te visitar?" Ele responde: "Em verdade, eu vos digo que todas as vezes que fizeste isso a um dos menores de meus irmãos, foi a mim que o fizestes." Então, nós precisamos agora observar, né, os nossos políticos. Quais deles, né, nesse ano eleitoral, têm planos? Nós precisamos questionar os nossos candidatos. Onde estão os planos que eles estão fazendo, né, para essas pessoas que estão morando na rua, que não têm trabalho, que estão na prisão, que estão doentes? Quais são as ações e propostas para aqueles que estão dormindo na rua, sem teto, sem trabalho? Eu sou um cristão e eu preciso também cuidar do meu irmão. Nós vamos encerrar com a música Um Jantar para Jesus. Eu agradeço a todos vocês que estiveram conosco. Tenham um ótimo fim de semana, uma semana abençoada. Fiquem com Deus. E até o próximo programa, se Deus quiser.

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E aí, chegando. Alô, gente, amigo, um abraço, um carinho, saudades, hein? Sabadão, fim de semana, pura emoção, muita alegria, coração batendo forte para estar e ficar com você a partir de agora até as 4 horas. Hoje, no Sabadão da Mãe Uaçu, tem mais emoção, claro que sim, aproveitando que você está em casa, que você está aí ligadinho com a gente, aproveitando que hoje você está na sua atividade para colocar uma

organização, às vezes, em algumas atividades, não é isso? Ou mesmo você que já está sempre ligadinho, trabalhando, ligado com a gente, você que em casa nos acompanha aí na sua atividade, pelas estradas, de onde quer que esteja, assim nós estaremos no último sábado do mês de junho, já que o mês de julho vem chegando, né? Já tá aí, ó, batendo a porta, hein? Opa, já são 178 dias do ano para 2027, faltam 187 dias, quase na metade do ano, hein? E na 12ª semana do tempo comum, hoje faz lembrar o Dia Nacional do Vôlei, essa atividade esportiva, né? Que realmente é um espetáculo, né? É uma arte brilhante dos nossos atletas. E também o Dia do Relojoeiro. Alô, você relojoeiro, são muitos aí na região, né? Uma profissão hoje um pouco mais restrita, mas nós temos aí muitos profissionais, bons profissionais relojoeiros. Grande abraço e hoje faz lembrar a solene Vigília dos Santos, Pedro e Paulo, essa celebração litúrgica que antecede a grande solenidade desses apóstolos. E assim, essa solene liturgia prepara os fiéis espiritualmente para o dia 29 de junho, honrando o martírio e o legado de São Pedro, a rocha da igreja, e de São Paulo, o apóstolo dos gentios. Daí para você, no Sintonia, informação, prestação de serviço, utilidade pública, conhecimento, muita emoção também, com mais otimismo, para você vivenciar seus dias cada vez com aquela nova expectativa. Não deixe para depois, que você tenha o início, né, de uma expectativa para estar perdoando, que venha do coração, que realmente você possa estar atento a tudo que acontece ao seu redor, mas que você seja aquela pessoa que leva paz, que leva alegria, que leva harmonia, aonde quer que você esteja, aonde quer que você vá. E é sempre muito bom abraçar você, amiga dona de casa, companhia inseparável, coisa boa, né? O ratinho tá aí funcionando a 1000 por hora, então conta pra mim como que você manda seu recado através do nosso WhatsApp 33 98 18 88 90. Fala pra mim como é que está a sua tarde, seu sabadão, como é que tá a família, a música que você de repente tá afim de indicar aí, pra quem que vai esse abraço de hoje. Então, vamos aí interagindo aqui na programação através do nosso WhatsApp, e você pode nos ouvir também além do radinho aí, mais pertinho ou mais distante. Você também acompanha através do aplicativo, baixe o aplicativo da Mãe Uaçu no seu aparelhinho celular e ouça Mãe Uaçu FM 106,9 em tempo real. Também através do site mãeuaçufm.com.br tem toda a nossa programação. É nesse ritmo que eu convido, daqui a pouquinho nós vamos ter o Artista da Terra, histórias curiosas de mineiros e mineiras, e nós contamos tudinho, fique ligado. Em instantes também nós vamos ter o convidado do dia, o momento especial para ouvir as histórias, a trajetória de cantores, cantoras, duplas sertanejas, trios, né, ao grupo que você gosta aí, tá? Nós trazemos sempre as histórias de cada um. E também ouvimos as suas músicas. E você pode participar, pode interagir, destacando qual é o seu convidado. Não esqueça, daqui a pouco tem o Boletim da Copa, atualizando tudo sobre a Copa do Mundo, que tá show de bola, não é isso? Também para você, as duas, a catequese na sua tarde aí no seu rádio, com o Igreja Viva, a transmissão é simultânea pelo Facebook da Mãe Uaçu. Depois tem o Toques e Dicas, com a receita Destaque da Semana, e para você também as informações aí do esporte, a consagração, a mensagem de otimismo, a tarde realmente espetacular, quente! E a nossa mensagem também é sempre de gratidão. Afinal, o amor é uma doação e não uma exigência. Quem realmente ama pode oferecer e nada pedir. Quem pede e exige da pessoa que diz amar, demonstra que verdadeiramente não ama. Ao contrário, revela o egoísmo em alto grau. Amar não é receber, mas saber doar. Não é pedir, mas proporcionar felicidade sem interesse.

0: Melhor exemplo do amor verdadeiro é o das mães, que sabem amar com renúncia.
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0: Então, vamos juntos, mano. Volta chegando, meu coração cantarolando, e sabadão.

Vamos, e aí, beleza? Sim, nós tivemos Nando Moreno, que inclusive foi destaque no convidado do dia aqui na Semana da Mãe Uaçu no Sintonia. Está no site, hein? Pode acessar lá e você vai saber um pouco da história do Nando Moreno. Tem o clipe para você, tá? Através do site mãeuaçufm.com.br. E nessa música com o Alemão do Forró, com o Mac e Mesh, Mano Walter, Coração Cantarolando.

0: Hora certinha pra você agora na Mãe Uaçu, meio-dia e 18.
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4: Aí o seu final de semana por aqui fica bem melhor, confira, meio-dia e 20.

E aí, nesse clima, com você, bom demais estarmos juntos, hein? Hora certa agora, 12:33, e o fim de semana, conta aí.

0: Você tá vendo? 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

0: nesse clima com você, fim de semana, que alegria, sabadão, hoje dia 27 de junho, tem gente aniversariando, parabéns, paz, hein, fim de semana com aniversário aí, é show!
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0: Aí, meu dia 35, tem Gino e Geno, vai lá, aumenta o volume, o ritmo por aqui é sempre assim, vamos lá.

0: Gabriel, meu irmãozinho.
1: Fala, meu parceiro.
0: Será que essa galera maravilhosa já aprendeu a cantar essa música com
1: a
0: gente?
1: Eu acho que ninguém sabe cantar essa música, não.
0: Agora sim, quer ver, ó?
1: Quero ver.
0: Quero ver todo mundo cantando juntinho com a gente, batendo na palminha da mão. Vamos lá, sim, vai. Tchau, tchau. As arquibancadas também, os camarotes. Vamos lá. Assim.

0: Sintonia, Fred Fabrício, hein? Tocando em todo o Brasil. Te Amar é Meu Talento. Vamos conferindo. A hora certa, agora meio-dia 45.
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0: não esqueça da nossa mensagem de hoje, hein? O amor é uma doação e não uma exigência.
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0: Hora certinha, meio-dia 47. Claudinho Bochecha, pra você recordar conquista.

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2: E assim nós contamos histórias de mineiros e mineiras, sempre para você boas histórias, hein? Trajetória de cada um, as personalidades das Minas Gerais. Hoje vamos falar sobre o Alexandre Lipiani, ele que foi um ator e dublador brasileiro e faleceu até jovem, né? Faleceu aos 32 anos de idade, vítima de um acidente. E assim, o Alexandre Lipiani, que nasceu em Belo Horizonte 11 de setembro de 1964. Faleceu no Rio de Janeiro, 24 de maio de 1997, grande ator e dublador brasileiro. Trabalhou em telenovelas e minisséries como Sassaricando, Boca do Lixo, Pantanal, Chica da Silva, entre outras. Além do filme Forrão, o Trampolim da Vitória. Também atuou em dublagem, sendo o dublador oficial do personagem Super-Homem, Clark Kent, interpretado pelo ator americano o Jim Kane no seriado de TV Lois Clark e As Novas Aventuras do Superman. Após sua morte, a dublagem passou para o dublador Guilherme Briggs. Também dublou o personagem Sheriff Wood, do primeiro Toy Story. Ele nasceu em Belo Horizonte, o Alexandre Lipiani mudou-se para o Rio de Janeiro, ainda novo, né? Se formou em teatro, começou a carreira de ator no início da década de 1980. Atuou em peças de teatro como Julgamento de Otelo em 83 e nessa época também participou de várias campanhas publicitárias e comerciais como as de marcas de cigarro. Ganhou notoriedade a partir de 1987, quando começou a atuar na TV e na dublagem. Nesse ano, atuou na novela Sassaricando da Globo. Atuou em outras novelas e minisséries também da emissora, como Boca do Lixo e Lua Cheia de Amor. Ainda em 87, Alexandre Lipiani começou a dublar na Everett Richards. Na dublagem, se destacou principalmente por ter feito a voz do Super-Homem. Em 1990, também passou a atuar na Rede Manchete, onde participou de produções como Pantanal. Já em 96, atuou no filme Forrão, o Trampolim da Vitória, lançado após a sua morte. Lipiani era primo do ator Rodolfo Boltini. Foi casado com a repórter Tereza Cristina Miranda, com quem teve uma filha, Júlia. Lipiani e Tereza se divorciaram. Namorou com as atrizes Flávia Rinaldi, Constância Naviola, sendo esta casada com também ator Jandir Ferrari, e teve duas filhas. Alexandre Lipiani, ele faleceu vítima de um acidente automobilístico no Rio de Janeiro, isto no dia 24 de maio de 1997, mais ou menos por volta das 4 horas da manhã. Lipiani estava com a namorada Constância, voltando para casa de carro, na região do Jardim Botânico, zona sul do Rio. E havia chovido, e o carro em que eles estavam derrapou por causa da pista molhada. Bateu em outro carro e, por fim, se chocou com um poste. Enquanto a namorada teve apenas escoriações, Lipiani ficou preso nas ferragens do carro, sofreu traumatismo abdominal, fratura nos ossos da bacia, também hemorragia interna. Chegou a ser retirado das ferragens e levado para um hospital pelos bombeiros, mas acabou não resistindo aos ferimentos e veio a falecer antes de ser operado. Nesta época, trabalhava na novela Chica da Silva, da Rede Manchete, e a produção, em sua última imagem gravada, prestou uma homenagem por meio de um texto de despedida. O corpo de Lipiani foi enterrado no cemitério Parque Bosque da Esperança, em Belo Horizonte. Portanto, o resumo aí da trajetória do Alexandre Lipiani. Morreu novo devido a uma situação envolvida em um acidente. Foi um ator e dublador de reconhecimento nacional. Para você, histórias de mineiros e mineiras, e nós contamos tudinho por aqui. É só ficar ligado.
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4: Convidado hoje traz uma dupla muito querida e reconhecida em todo o Brasil. Edson e Hudson, 1 e 4.
5: Cento e seis ponto nove.

E o seu destaque hoje para Edson e Hudson, no Sintonista, no site da Mãe Uaçu, essa trajetória, sucesso da dupla e essa formação aí dos irmãos Edson, que é o Elton Cadorini Silva, e Hudson, que é Hudson Cadorini. Então o nome do Edson, na verdade, é o Elton. Nascidos em uma família circense, filhos do palhaço e da acrobata. Beijinho. Começaram a cantar ainda crianças. Consagraram-se nacionalmente misturando sertanejo raiz com head rock. Pra você, mais uma com Edson Hudson. Opa, viva a vida, ao vivo, 1:08.

Edson Yutsa, dupla convidada de hoje aqui no Sintonia. Fala pra mim, tá gostando? Manda aí a sua mensagem, destaque a sua audiência, hein? Um abraço legal pra você que é fã da dupla, né? Vários ouvintes aqui destacando aí. Sim, Moreira, gostei, hein? E assim, a dupla consagrou-se nacionalmente, misturando sertanejo raiz com o hard rock. A trajetória dos irmãos começou assim, literalmente sob a lona de um circo. Incentivados pelo pai, os irmãos formaram a dupla Pepe e Pupi. Esse mesmo, primeiro nome aí, formação da dupla, Pepe e Pupi, depois foi Edson e Woods. E assim se apresentavam em circos, praças públicas, bares e bailes. Oi, 15, fazer o quê? Ela encasquetou, vamos lá.

0: Maravilha, Edson Hudson, esquentando a sua tarde, o seu final de semana.
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E assim hoje tem Edson e Hudson, e uma grande virada na carreira da dupla ocorreu quando eles participavam do programa de calouros de Raul Gil na TV, e assim ganharam visibilidade e mudaram o nome também para Edson e Hudson, lembra? Primeiro nome da formação da dupla, Pepe Pupi, aí depois Edson e Hudson fica um nome mais comercial, não é? Boa mensagem, foi Deus. 1h24.

E assim hoje é Edson e Hudson, no destaque está no site da Mãe Uaçu, está no Facebook da Mãe Uaçu. E a dupla com mais de 30 anos de sucesso, marcou a época e influenciou a nova geração de cantores sertanejos, introduzindo arranjos de guitarra inspirados no rock e no heavy metal, ao lado das modas tradicionais de viola e sertanejo romântico. E a galera, coração, hein? Ao vivo, 1h31. Daqui a pouquinho o boletim da Copa.

0: Mãozinha pra cima, todo mundo assim.
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2: Convidado hoje a dupla Edson e Hudson. E agora com a participação da Maiara e da Maraísa.
3: Eu acredito no amor, sim.
4: Quem acredita no amor aí?

Vem com Edson e Hudson, essa trajetória de sucesso, essa dupla reconhecida nacionalmente, né? Muitas músicas que são pedidas aí na programação. E assim eles comemoram 3 décadas de carreira com a turnê especial pelo Brasil, que teve início em 20 de março deste ano. Edson e Hudson destacam que a turnê é um momento de revisitar a própria história e reconhecer o caminho percorrido. Aí, fique ligado, indique o seu convidado, a sua convidada.

0: Que maravilha, hein? Essa dupla é sensacional também. Indique a sua dupla preferida, o seu cantor, a sua cantora, ó, o grupo musical, enfim, né? Aí você vai indicar pra gente, nós estaremos trazendo hoje, foi atendendo aí a vários ouvintes que fizeram a solicitação para o destaque com a dupla Edson e Hudson.
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1: Brasil! Aí, essa Copa realmente está um espetáculo, hein? E nós vamos aí com a movimentação para você que vai se ligando aqui no Sintonia para saber todos os detalhes, né, dos jogos que já aconteceram, os que estarão acontecendo, e aí essa próxima fase que está chegando. E o Boa Tarde em especial aqui é para a Ana Flávia Domingos. E aí, Ana, boa tarde!
2: Boa tarde também para os ouvintes do Sintonia da Tarde, começando mais um boletim da Copa, e a gente começa destacando, né, os jogos que foram realizados ontem, e também tivemos dois jogos sendo realizados hoje à meia-noite. Foi pelo Grupo G, Egito e Irã empatando em 1-1. Tivemos também a seleção da Bélgica vencendo a Nova Zelândia por 5-1, ótimo resultado, diga-se de passagem, apesar da seleção da Bélgica não estar fazendo um campeonato muito bom, né? A gente esperava muito mais dessa seleção. E aí consegue essa vitória contundente, consequentemente, a liderança desse grupo G, né? Tá com 5 pontos. Na segunda colocação temos Egito também com 5 pontos, e a gente sempre fala dessa importância do saldo de gols, porque acabou que a seleção da Bélgica passa em na primeira colocação devido, né, a esse saldo de gols. E aí na terceira colocação temos o Irã com 3 pontos e a Nova Zelândia, que não conseguiu pontuar nessa Copa do Mundo.
1: Tá aí, portanto, né, já esse balanço. E qual o próximo grupo aí, Ana?
2: Eu vou pular o grupo H, vou pro grupo I, porque depois a gente pode falar um pouco mais sobre os jogos do grupo H. Mas falando do grupo I, tivemos Senegal vencendo a seleção do Iraque por 5-0, né? Fez um ótimo resultado. Não foi suficiente ali, né, para poder conseguir essa classificação na segunda colocação. E tivemos também Noruega e França jogando. Lembrando que a Noruega optou por entrar com alguns jogadores reservas, inclusive o Haaland acabou ficando no banco, não entrou para esse jogo como titular, mas a França não se deu a esse trabalho, né? Trocou a equipe titular, e aí a gente tem alguns destaques desse jogo, que logo no comecinho ali, Mbappé quase consegue fazer um gol aos 25 segundos de jogo, e posteriormente consegue ter um desempenho, e o Dembélé faz 3 gols, ótimos 3 gols, inclusive bem bonitos, 2 fora da área e 1 dentro da área, do mesmo lado esquerdo da defesa do Noruega, lado direito do ataque da seleção da França, fez 3 belos gols. E aí posteriormente fez mais uma seleção da França, consegue essa vitória, uma vitória contundente. Aí a gente tem alguns destaques, né? A gente fala muito do Dembélé, o Mbappé também, que acabou dando um passe para um dos gols dele ali. E aí consegue essa vitória a seleção da França. E nesse grupo acaba que a gente tem ali na liderança a França, né, com 9 pontos, consegue essa classificação. Na segunda colocação a Noruega com 6 pontos, Senegal ficou com 3 pontos ali e a seleção do Iraque não teve nenhum. Então, esses foram os resultados desse grupo I.
1: Perfeito, Ana. E, logicamente, que é importante a gente verificar que nessa Copa aí está sendo aquela Copa dos artilheiros, né? Tem Belé, tem o Mbappé, tem o Messi, Vinícius Júnior, oh, coisa boa, é bola na rede, né? E aí, quanto ao Grupo H, conta?
2: E falando agora do Grupo H, eu acho que esses dois jogos foram importantes. Tivemos Cabo Verde e Arábia Saudita empatando. Foi um ótimo resultado, né? A seleção de Cabo Verde, que acabou conseguindo 3 empates aí nesses jogos, empatou com a Espanha, depois empatou com o Uruguai e conseguiu esse empate contra a Arábia Saudita, conseguindo, né, a classificação para a próxima fase, um feito histórico, debutando aí, né, em Copas do Mundo e já consegue uma classificação. Inclusive vai enfrentar a Argentina, né, mas já é um feito muito grande. E outro jogo que para mim era uma expectativa muito grande em relação a ele foi Uruguai e Espanha, que eu achei que poderia ser um pouco melhor, mas tem toda uma história em volta desse jogo, pelo fato de que a seleção do Uruguai ela já não está se batendo muito bem com o técnico, com o Bielsa, né? Inclusive ele foi bem grosso ao final da partida, quanto é muito grosso com os jornalistas que estão ali para ele fazer a entrevista, né? Eles não têm culpa, de fato, do desempenho pífio, né, da seleção do Uruguai nessa Copa do Mundo, que acaba com 2 pontos, pois perdeu para a Espanha ontem. E aí, um nervosismo muito grande da seleção do Uruguai, não conseguiu ter desempenho, muitos erros da seleção da Espanha, inclusive. No primeiro tempo, errou muitos gols,

poderia ter conseguido aumentar o placar, lembrando que esse jogo acabou ficando em 1-0 para a seleção da Espanha. Então, mais ali no final, tentaram de qualquer maneira tentar o empate, né, que o empate poderia ser suficiente para passar para a próxima fase, mas não conseguiu. Inclusive teve o Canobbio, que foi expulso mais no final do jogo por um pé alto ali, o Canobbio, que joga no Fluminense. E aí teve toda essa situação, o Uruguai perde esse jogo, fica com apenas 2 pontos. Ele não consegue nem uma chance na 16avos, porque todos os times que estão passando, os 8 melhores, né, já estão com 3.

0: é eliminado de forma precoce na Copa do Mundo, mais uma vez, mais um ano, né, pelo segundo ano consecutivo, né, de Copas, no caso em 22 e agora em 26, não consegue passar da fase de grupos, um vexame muito grande, lembrando também que o Muslera, ele errou no gol da seleção da Espanha, ele tomou um frango, ele até chegou a falar sobre isso, depois pediu desculpa e tudo mais, mas o Muslera vem fazendo uma Copa do Mundo, fez, né, no caso, porque já tá eliminado, muito ruim, muito ruim, tanto que ele é substituído no intervalo, e quem entra é o Rocher. Cheguei até a comentar, o Rocher, ele é jogador do Internacional, goleiro do Internacional, mas também não é lá essas coisas, mas não tinha, né, e aí coloca o Rocher para jogar. Então foi uma Copa do Mundo muito ruim da seleção de Uruguai como um todo, né, e aí precisa remontar esse elenco para uma próxima Copa que é em 2030 e ter um desempenho melhor.
1: E o azar do Uruguai, na verdade, também é que não conseguiu vencer nenhuma das partidas anteriores, né? E aí deixou para decidir contra a Espanha. Aí complica, né? Aí não é fácil, não, né? E o goleiro ainda se diz que goleiro come mosca, né? Quando toma determinado gol, né? O frango, né? Esse aí engoliu, foi um vespeiro inteiro, né? O Muslera, né? Esse goleiro do Uruguai. E vamos aí com mais informações para os jogos de hoje, né, Ana?
0: E hoje nós temos mais jogos, às 23 horas a gente tem Jordânia e Argentina, Argélia e Áustria. Esse jogo é pelo Grupo J, né? Lembrando que a Argentina já está classificada com 6 pontos, né, nessa Copa do Mundo. Temos a Áustria com 3 pontos na segunda colocação. E a Argélia também. E aí a gente vai saber hoje quem que vai passar, se vai ser a Argélia ou se vai ser a Áustria, e o critério de desempate, que acaba sendo os gols, pode ser fundamental aí nesse grupo. E pelo grupo K, nós temos República Democrática do Congo, e Uzbequistão, Colômbia e Portugal. Acho que esse jogo entre Colômbia e Portugal vai ser muito importante também. Lembrando que a Colômbia está com 6 pontos nesse grupo, tá já classificado para a próxima fase, né? E Portugal está na segunda colocação com 4 pontos. República Democrática do Congo precisa vencer o seu jogo e também torcer para algumas combinações aí para poder conseguir passar de fase. E a Colômbia precisa vencer Portugal, né? Caso para ajudar, né, a seleção da República Democrática do Congo aí. Então acho que vai ser um jogo bem legal para a gente poder assistir. E pelo grupo L, nós teremos Croácia e Gana, Panamá e Inglaterra. A Inglaterra é líder desse grupo, né, seguido pela seleção de Gana, e a Croácia está na terceira colocação. Então, assim, a Croácia vive essa expectativa, precisa vencer esse jogo para poder conseguir passar para a próxima fase da competição.
1: Então, está aí os jogos que encerram, né, esse primeiro momento da Copa do Mundo, e logicamente que a expectativa aí para os confrontos já definidos alguns, né, Sana?
0: E falando dos confrontos que já foram definidos para essa Copa do Mundo, para a gente poder encerrar, temos já definidos África do Sul e Canadá, Brasil e Japão, Alemanha e Paraguai, Holanda e Marrocos, Costa do Marfim e a seleção da Noruega, França contra a Suécia, Estados Unidos contra a Bósnia, Austrália contra o Egito e Argentina contra Cabo Verde. E aí, nesse meio, nesse bolo, né, a gente já tem algumas seleções que foram terceiras colocadas, que acabou que já conseguiram passar para essa próxima fase, né? Então, vale destacar isso também. E aí, hoje, nós vamos saber, né, quem são o restante das seleções que vão passar para essa próxima fase. E aí, na segunda-feira, a gente traz mais detalhes, visto que amanhã a gente já tem a abertura dessa 16avos. Então, essas foram as informações de hoje, e o pessoal pode estar nos acompanhando também diariamente, né, durante a programação da Rádio Manhuaçu, que conta também, né, o nosso boletim com o apoio da Famáquinas Basculaço e da Loja da Beleza. Uma boa tarde para você, Moreira, e para os ouvintes também.
1: Valeu, Ana Flávia Domingos, obrigado aí pela participação, as informações atualizadas aí no boletim da Copa. E lembrando que amanhã já tem jogo, hein? Nessa segunda fase. Amanhã às 16 horas tem África do Sul e Canadá. Fique ligadinho na Manhuaçu, tem pra você.
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1: E aí, vamos em frente, você ligadinho, deixando seu abraço, seu recado, vai lá.
2: Olá, boa tarde, Moreira Lopes.
1: Boa tarde.
2: Thiago Pernado, São Juan Mansu, Coque Santana.
1: Fala aí, Thiago.
2: Eu ouvi uma música com Amado Batista e Elias Wagner, Eu Sou Igual a Você. Ofereço para minha esposa Raquel, minha filha Lara, minha filha para você aí e todos vocês da rádio, todos os ouvintes. Falou, fique com Deus, tchau, obrigado.
1: Valeu, abração, Thiago, toda a família aí, tá aí, vamos em frente.
3: Boa tarde, Moreira.
1: Boa tarde.
3: Tudo bem com você?
1: Tá tudo bem.
3: Peço a você, por favor, roda para nós aí com a César e Paulinho, você é tudo que eu pedi para Deus. Então, escuta o programa e desejo a você um excelente

0: final de semana.
1: Valeu, um abraço pra você, pra toda a família, bom final de semana também, tá? O José Paulo, ô Moreiro, tô afim de ouvir uma música, aí o Chapeludo, essa aí vem depois, hein? Lá em Alto Caparó, curtindo a Mãe Uaçu, e aí, José Paulo, em Alto Caparó, aquele friozinho legal. E o Amado vem chegando com Elias Wagner, sou igualzinho a você.

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1: E assim nós vamos em frente, agora vem chegando o momento do Igreja Viva e a comunicação do padre Rafael Henrique. Essa transmissão ela é simultânea através do Facebook da Manhuaçu. Acesse.
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3: Olá, meu querido irmão, minha querida irmã, está no ar o nosso Igreja Viva, este momento em que nós nos encontramos para fazer uma leitura de um documento da Igreja. Lembrando que estamos no sábado, fim de semana, momento em que nós nos preparamos para as nossas atividades eclesiais.

Portanto, logo mais estaremos reunidos em comunidade para a celebração da Santa Missa, a celebração da Palavra. Que Deus nos ajude, que nós possamos nos comprometer em uma vivência comunitária, uma vivência mais profunda com a Palavra de Deus, com a Eucaristia, que nós possamos a cada dia, em cada momento, buscar esta vivência da nossa fé, essa vivência eclesial. Este momento da Igreja Viva, fazemos então a leitura da exortação apostólica pós-sinodal Verbum Domini do Santo Padre Bento XVI sobre a Palavra de Deus na vida e na missão da Igreja. Estamos nessa exortação apostólica na leitura do número 91, na sua segunda parte, que vai nos dizer o seguinte: com efeito, o que a Igreja anuncia ao mundo é o Logos da esperança. O homem precisa da grande esperança para poder viver o seu próprio presente. A grande esperança que é aquele Deus que possui um rosto humano e que nos amou até o fim. Por isso, na sua essência, a igreja é missionária. Não podemos guardar para nós as palavras de vida eterna que recebemos no encontro com Jesus Cristo. São para todos, para cada homem, cada pessoa do nosso tempo, quer o saiba, quer não, tem necessidade deste anúncio. Oxalá o Senhor suscite entre os homens, como nos tempos do profeta Amós, nova fome e nova sede da palavra do Senhor. A nós cabe a responsabilidade de transmitir aquilo que, por nossa vez, tínhamos por graça recebido. Muito bem, meus queridos irmãos, minhas queridas irmãs, aqui, então, no número 91, aquilo que nós recebemos, nós temos, então, por obrigação, anunciar e proclamar. O mais interessante neste número 91 é que a palavra de Deus na vida e na missão da Igreja é uma missão que se perpetua. Quer dizer, nós recebemos a palavra de Deus e somos, ao mesmo tempo, receptores e transmissores dessa mesma palavra. Então, nós temos como que quase que uma obrigação de transmitir essa palavra do Senhor. Nós somos aqueles que são convidados, missionários, enviados a transmitir essa mesma palavra. Portanto, assumamos este nosso compromisso de fazer com que a palavra de Deus se perpetue no meio dos nossos irmãos, levando, assim como nos diz o número 91, um Deus de esperança, um Deus de amor, no qual os nossos irmãos estão tão necessitados nos tempos atuais. Que Deus abençoe imensamente você, abençoe o seu fim de semana, um grande abraço, fiquem com Deus e até o nosso próximo Igreja Viva.

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1: E assim, destaque para você, a Igreja Viva, a comunicação do padre Rafael Henrique, a catequese aí no seu rádio, no seu lar. Daqui a pouquinho nós vamos ter como destaque o Toques e Dicas, fique ligado. A Igreja Viva volta na segunda-feira neste mesmo horário. Música.

Dicas de saúde e bem-estar no inverno. Você está pronto para as dicas de saúde e bem-estar no inverno? Aqui vão algumas sugestões práticas para manter o corpo saudável durante essa estação fria. Mantenha-se hidratado. Mesmo não sentindo tanta sede, beba bastante água. Use roupas quentes para evitar o resfriado e mantenha a casa ventilada para evitar problemas respiratórios. Aliás, ambientes secos pedem atenção especial aos eletrodomésticos antimofo e umidificadores. Cuide da pele. No inverno, ela precisa de hidratação extra. Cuide bem do seu corpo no inverno. Assim, você viverá uma estação mais saudável.

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1: Maravilha, hein? Daqui a pouquinho boas dicas para você como manter uma melhor qualidade de vida. É, no Toque Dicas também aquela receita destaque da semana. E a Natália Siqueira chegando. Você vai voltar para mim? Olha a hora, 2h14.

Com você, com emoção e a música em destaque, a Natália Siqueira. Olha a hora, gente, agora são 2:17.

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1: E aí, vamos em frente com você, ligadinho aqui pela Mãe Uaçu e o Toques e Dicas, esse momento especial. E para iniciarmos aqui, nada melhor do que aquela dica para a saúde. Confira, Ariel Marinques.
2: Olá, meu querido ouvinte do Sintonia da Tarde. Hoje eu quero começar com uma pergunta. Você já percebeu que existe dias em que está mais irritado, mais ansioso ou mais desanimado sem um motivo aparente? Muitas pessoas acreditam que isso acontece apenas por fatores emocionais, mas a ciência vem mostrando cada dia mais uma forte conexão entre intestino e cérebro. Por isso, o intestino tem sido chamado por muitos especialistas e em muitos estudos como o segundo cérebro. E não é exagero. Grande parte da serotonina, né, conhecida como hormônio do bem-estar, está relacionada ao funcionamento intestinal. Quando o intestino está desequilibrado, podemos perceber reflexo no humor, na disposição e até mesmo na qualidade de sono. Por isso, quando um paciente chega ao consultório relatando apenas dificuldade para emagrecer, eu procuro olhar muito além da balança. Eu gosto de dizer que a ponta do iceberg é o problema que você veio procurar, mas o problema que faz todo o sustento desses gatilhos e desses sinais e sintomas está na base. Então, como o intestino está, como está o seu sono, como está o seu nível de estresse, como está a sua alimentação, porque a saúde é um conjunto e não adianta cuidar apenas de uma parte e esquecer das demais. E aqui eu quero deixar uma mensagem especialmente para as mulheres. Muitas vezes, sintomas como irritabilidade, TPM intensa, cansaço excessivo e dificuldade para o emagrecimento podem estar relacionados a processos inflamatórios e desequilíbrios intestinais. Por isso, eu sempre digo, cuidar do intestino é cuidar da saúde de forma integral. É cuidar de energia, é cuidar de hormônio, é cuidar da qualidade de vida. Então, na próxima, vamos pensar um pouquinho mais sobre a saúde, vamos olhar um pouquinho mais a raiz, vamos ali cuidar dos sinais e sintomas e de todos aqueles problemas que iniciou talvez há algum tempo. O meu nome é Ariel Marins, sou nutricionista e foi um prazer estar com você. Na próxima participação, vamos conversar um pouquinho mais sobre as dúvidas comuns que acontecem nessa época do ano. Porque sentimos um pouquinho mais de fome durante o frio, não é mesmo?
1: É isso aí, Ariel Marinques, né? Sempre muito atualizada e passando conhecimento para você. Ela é nutricionista comportamental e sempre traz aí as informações, atualizações para os nossos ouvintes. Se você quiser alguma dica, quiser saber mais, pode mandar sua mensagem, tá? Fique bem à vontade. E agora vem chegando uma receita que foi o destaque da semana. Bem pedida e é uma carne que preparada aí, olha, bem diferenciada, vai dar um sabor assim muito especial aí e logicamente vai conquistar aí os familiares ainda mais, os amigos, né? Aproveitando esse tempinho assim um pouco mais frio. Vamos conferir? É o chefe Eliacir Fernando chegando.
3: Boa tarde, ouvintes do Toques e Dicas. A nossa receita de hoje é carne de panela com legumes e banana da terra. Então, caneta e papel na mão para anotar os nossos ingredientes. 1 quilo de músculo cortado em cubos, meia xícara de vinagre, sal a gosto, 1 colher de sopa de tempero pronto, 2 colheres de sopa de óleo, 1 xícara de cerveja preta, 1 tabrete de caldo de galinha, 3 quartos de xícara de água, 2 batatas baroas cortadas em rodelas, 1 cenoura cortada em quartos, 1 cebola picadinha, 1/2 pimentão vermelho cortado em tiras, 1/2 pimentão verde cortado em tiras, 2 tomates picadinhos sem sementes, 1 pitada de pimenta do reino e 4 bananas da terra cortadas em rodelas. Então, como vamos preparar a nossa carne de panela? Coloque os cubos de carne numa vasilha e tempere com sal e o vinagre. E o tempero pronto, e deixa aí a carne descansando por cerca de 1 hora. Aqueça o óleo na panela de pressão e frite os cubos de carne.

0: Adicione a cerveja e o tablete de carne dissolvido na água. Cozinhe por cerca de 10 a 15 minutinhos após pegar a pressão. Depois de tirar a pressão da panela, junte a baroa, a cenoura que estão fermentadas previamente, a cebola, as tiras de pimentão e o tomate. Acrescente sal e pimenta e cozinhe por cerca de 5 minutinhos. Adicione as rodelas de banana e deixe cozinhar aí por mais alguns minutinhos e sirva com aquele arroz branco. Um prato perfeito para esses dias frios, que você vai ficar encantado com o sabor, com o aroma e com a coloração. Até o nosso próximo encontro, se Deus assim nos permitir. E um beijo repleto de sabor.
1: Aê, o chefe Eliacer, sempre inovando, hein? Essa carne aí vai ficar um show, pode ter certeza, hein? E, logicamente, com os legumes, né? Banana da terra, calcula o resultado, como é que vai ficar. Muito bacana esse preparo. E algumas pessoas pediram aí essa receita, foi ao ar aqui no decorrer da semana. E hoje foi destaque. Se você quiser a receita, pode pedir também, fique bem à vontade, tá? Se tiver oportunidade, prepare e fala para a gente aí se deu certinho, como é que foi a aprovação. Hora certa, agora são 2h25.
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1: E assim, valorizando os jovens talentos, essa menina é talentosa, hein? Vic Souza, Amor Eterno.

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1: E aí, vamos em frente, você ligadinho com a gente, deixando seu abraço, seu alô, interagindo.
2: Para Maria, para Tito Paixão, para Denise Lima, para Dano Rosane, Laranja da Terra, para Josane, Laranja da Terra, para Maria Márcia, para Custódia, que mora no bairro Santana, na rua Capara, do Triângulo, para Margarida, lá no Corpo Esperança, Luisburgo, para Ilma, que mora em Capitira, Palestina Sagrada Família. Eu ouço a maior e a melhor. Cláudia, que mora no bairro São Vicente.
1: Beleza, um abração para vocês aí. Bom final de semana. Obrigado aí pela participação, a sintonia. Vão em frente.
3: Boa tarde, Moreira.
1: Boa tarde. Jardim aqui. Fala comigo, Jardim.
3: Amigão, eu ganhei o álbum.
1: Sim.
3: É pelo horário, mais ou menos, que a menina falou que era para me buscar. Eu não estava ouvindo a rádio, não, né? Que eu estava
1: isso
3: aí. Acredito que foi você que sorteou.
1: Ótimo.
3: Tá? Quero agradecer, falou.
1: Por
3: favor. Todos aí da equipe aí. Tá bom, as meninas que me atenderam lá.
1: Show de bola, Jani. Parabéns, então, tá? E continue sempre aí prestigiando a programação da Manhuaçu. Tá aí a pedida.
4: E tome shot.
1: É o Guilherme Silva.

Aí, deixa rolar, deixa acontecer. E a hora? Agora são 12h45, daqui a pouquinho informações do esporte, hein? Fique ligado. Ei, Moreira, boa tarde. Aparecida Cardoso, Engenho da Serra, curtindo aqui a programação. Alusão para Gilmar, em Batiba. Destaque, estou sintonizada na manhã, a sua FM 106,9. Bacana. Alusão para todos vocês aí. Opa, e aí Moreira, que era a receita de hoje, essa carne de panela, manda para mim, fazendo favor, o João Carlos, valeu João, a produção vai mandar para você já já, tá? Quem pediu a receita também, inclusive já até recebeu a receita, mandou foto aqui, ganhou o álbum de figurinhas da Mãe Uaçu, é isso? A Maria de Luz do Santa Luzia, Maria de Luz, um abraço, hein? Aí fez a foto da figurinha do Moreira, mandou aqui, ó, ô Moreira, ligadinha, manda a receita da carne com legumes aí pra gente, a carne na panela, é carne de panela, tá certo, daqui a pouquinho chega aí pra você, tá? Ah não, a nosso ouvinte, deixa eu ver aqui, já até recebeu, não é isso? Já, bacana, hein? Oi Moreira, boa tarde, um alusão aí, ô Paulo César, Paulinho, gente bacana, tá aqui na região central curtindo a programação, tá no trabalho, né Paulinho, não para não.

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2: E aí, você ligado na Mãe Uaçu, é sabadão, fim de semana, hein? E assim, neste sábado, encerra a fase de grupos da Copa do Mundo 2026, vem aí, a fase do mata-mata, hein? Não tem respiro mais. E agora, destacando os jogos aí, a sequência de horários, tá? Vamos pelo grupo L, os jogos serão às 18 horas, Croácia e Gana. Nós teremos aí Panamá e Inglaterra. Jogos, portanto, às 18. Às 20h30, pelo grupo K, a República do Congo vai enfrentar o Uzbequistão às 20h30, portanto, Colômbia e Portugal. Bom jogo esse aí, né? Expectativa. E o grupo J, nós vamos ter aí a Jordânia jogando com a Argentina, esse jogo às 23h, e a Argélia vai enfrentar a Áustria. Portanto, aí a movimentação da Copa do Mundo, né? E nós já temos aí alguns confrontos definidos para a segunda fase. A Alemanha vai jogar na segunda-feira às 17h30 com o Paraguai. Nós teremos aí amanhã África do Sul e Canadá às 16h. Na segunda também tem Holanda e Marrocos às 22h. Com destaque para quarta-feira, Estados Unidos e Bósnia às 21h. Lembrando que o Brasil faz seu jogo com o Japão às 14h na segunda-feira. E teremos também na terça-feira às 14h Costa do Marfim e Noruega. E ainda, já confrontos definidos, Argentina e Cabo Verde na sexta às 19h. Também na sexta às 15h, Austrália e Egito, já são os confrontos aí definidos. Lembrando ainda que na terça-feira tem às 18h, França e Suécia. Faltando poucas definições aí para essa segunda fase da Copa do Mundo. E a FIFA definiu os uniformes de Brasil e Japão para o jogo da segunda fase da Copa do Mundo. Você é aquela pessoa meio mística, gosta da camisa azul, da camisa amarela, como é que é, hein? Então, a seleção brasileira vai utilizar a camisa amarela, isso mesmo, calção azul e meias brancas no duelo que vale vaga nas oitavas de final. Então está definido aí o uniforme da seleção brasileira, camisa amarela, calção azul e meias brancas para esse duelo aí com o Japão na próxima segunda-feira, hein? Assunto polêmico no último jogo, o goleiro Alisson vai utilizar o uniforme completamente roxo. O presidente da CBF vetou o uso do terno vermelho no jogo contra a Escócia. E do outro lado, o Japão estará de camisa branca com detalhes em preto e calções em meias e meias pretos. O goleiro vai vestir verde. A escolha dos uniformes na Copa é feita pela FIFA a partir de um formulário com os conjuntos informados previamente pelas seleções. A definição ocorreu em documento

0: hoje. Vamos falar em destaque aqui para a Série D do Campeonato Brasileiro. E nós vamos ter neste final de semana, mais precisamente a partir de hoje, as equipes mineiras entrando em campo. Hoje tem Tombense e Craque lá em Tombos, aqui na região, portanto, né? Tombense e Craque, esse jogo às 18 horas. O primeiro jogo, Tombense perdeu fora de casa por 1 a 0. Vamos aqui destacando quem está bem aí nessa fase, é a equipe do Uberlândia, que venceu o Rio Branco lá no Espírito Santo por 2 a 0. Uberlândia joga hoje às 17 horas no Parque do Sabiá, lá em Uberlândia, enfrentando o Rio Branco, né, para essa decisão aí. Nós teremos ainda com um destaque para a participação de equipes mineiras aí na Série D, o Vitória do Espírito Santo vai jogar lá em Betim, no estádio Gregorão, portanto, primeiro jogo Betim perdeu por 1 a 0 e agora tenta reverter essa situação. E o Democrata de Valadares, que perdeu fora de casa para o Inviema 3 a 1 e vai receber lá no Mamodã em Valadares a equipe do Inviema às 19 horas da segunda-feira. Portanto, aí as equipes mineiras na Série D. E a Série C, com um jogo já realizado pela 12ª rodada ontem, esse jogo foi hoje pela manhã, a Inter de Limeira empatou com o Maringá em 2x2. Hoje, Floresta e Barra jogam às 16, às 17, Paysandu e Santa Cruz, Itabaiana e Ferroviária às 19 horas de hoje, amanhã tem Figueirense e Guarani às 11 horas, Ituano e a equipe do Maranhão às 20h30, amanhã ainda às 20h30, tem Ipiranga do Rio Grande do Sul, enfrentando a equipe do Confiança. Na terça-feira, Caxias e Anápolis, 19h30. Também na terça, às 20h30, dois jogos, Volta Redonda e Amazonas, Botafogo da Paraíba e Brusque. A Série B do Campeonato Brasileiro, 15ª rodada, Cuiabá e Londrina empataram em 2x2, Novo Horizontino 2x1 no Vila Nova, Operário venceu hoje pela manhã o América Mineiro, que está em uma situação degradante, realmente complicada a vida do América Mineiro, já que ele é o lanterna da competição e apenas uma partida vencida em 15 jogos disputados. O Criciúma vai jogar hoje às 16 horas com São Bernardo, também às 16, tem o Atletique enfrentando o Avaí. Nós teremos também nesse horário o Atlético Goianiense com a Ponte Preta, o Juventude com o Ceará, todos às 16. Às 18h30 tem Fortaleza Sport, Náutico e Goiás também às 18h30 e na terça-feira encerrando essa rodada tem o Botafogo de São Paulo enfrentando o CRB. E a classificação da Série B, portanto, Vila Nova com 28, Novo Horizontino 27, São Bernardo 25, Operário do Paraná 25, Sport também 25. E na zona de rebaixamento, Londrina 15 pontos, o Avaí com 13 pontos, depois a Ponte Preta 8 pontos e o América Mineiro apenas 6 pontos na competição lanterna.
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1: Pontualmente 3 horas, momento especial na tarde, a consagração à Nossa Senhora Aparecida. E aos sábados, nós temos a consagração na voz do saudoso Padre Vitor Coelho de Almeida.

Maria Santíssima, que em vossa imagem milagrosa de Aparecida espalhais inúmeros benefícios sobre o Brasil. Eu, embora indigno de pertencer ao número dos vossos servos, mas desejando participar dos benefícios da vossa misericórdia, prostrado a vossos pés, consagro-vos o entendimento, para que sempre pense no amor que mereceis. Consagro-vos a língua, para que sempre vos louve e propague a vossa devoção. Consagro-vos o coração, para que depois de Deus vos ame sobre todas as coisas. Recebei-nos, ó Rainha incomparável, no ditoso número dos vossos servos. Acolhei-nos debaixo da vossa proteção. Socorrei-nos em nossas necessidades espirituais e temporais, e sobretudo na hora da nossa morte. Abençoai-nos, ó Mãe Celestial, e com vossa poderosa intercessão, fortalecei-nos em nossa fraqueza, a fim de que, servindo-vos fielmente nesta vida, possamos louvar-vos, amar-vos e render-vos graças no céu. Por toda a eternidade, assim seja.

pela intercessão de Nossa Senhora Aparecida, Rainha e Padroeira do Brasil, a bênção de Deus Onipotente, Pai, Filho e Espírito Santo, desça sobre vós e permaneça sempre. Amém.

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3: Dicas de saúde e bem-estar no inverno. Inverno chegando e é hora de colocar aquela roupa quentinha, pois além de aquecer, a prevenção de doenças respiratórias é fundamental. Quer algumas dicas práticas para o seu bem-estar nesta época do ano? Inclua no seu dia a dia chás quentes e vitaminas naturais. Pratique exercícios físicos regularmente e mantenha a casa em perfeitas condições de higiene. Cuide com carinho da sua saúde. E se precisar sair de casa em dia frio, não esqueça do agasalho para garantir o seu conforto térmico.

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2: Galera, é um prazer muito especial a gente estar aqui junto de Jorge e Matheus, registrando esse momento especial.
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0: Coisa boa,
1: rapaz. Ó, melhor impossível, rapaz do céu. Grande honra pra gente estar aqui em cima do palco, do palco não, do trio, né? com Asa de Água, com Durval Lelis. Muito obrigado vocês.
2: Palmas aqui, galera. Pra Jorge Matheus aqui na presença com Asa de Água, muita energia obrigado. Positiva aí. Valeu, hein?
1: Valeu, Durval. Valeu, galera. Muito obrigado a vocês.
2: Obrigado a vocês, viu?

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0: E aí, embaixador com Luiz Ponzo na música Vagabundo. E a hora, gente, agora são 3 horas mais 31 minutos. E aí, tá feliz? Tá na Manhuaçu, é o sabadão 27 de junho. O sábado é o último do mês, hein?
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Com você, sintonia, daqui a pouquinho tem Roberto Carlos, um encontro com o rei, sempre marcante. E agora o Panda, hein? Corpo nu. E a hora, gente, 3h33.

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4: Bom demais, hein? Voltar no tempo, reviver momentos inesquecíveis através da música. Bryan Adams.

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0: E assim, músicas que marcaram época e tocam no seu coração, músicas inesquecíveis, de volta na segunda-feira aqui no Sintonia, é só ficar ligadinho com a gente.
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0: E assim chegamos ao final de mais um encontro. Muita emoção no ar para você sempre. Continue ligadinho, encontro com o Rei vem chegando, depois sertanejão da Manhuaçu com Robert Giovanni.

0: Abençoado final de semana, muita paz, muita energia positiva para você, tá? E continue ligadinho.
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8: Alô Manhuaçu, alô região, alô Minas, alô Brasil. Está no ar mais um Sertanejão pelas ondas amigas da Rádio Manhuaçu em 106.9 FM. Você ficou muito bem acompanhado com Moreira Lopes até agora há pouco no Sintonia da Tarde. E a partir de agora é com a gente. Eu sou o Robert Giovanni. Com muito prazer te faço companhia aqui no Sertanejão com o melhor da música sertaneja clássica, raiz, tradicional. E nós vamos juntos até logo mais às 19 horas deste sábado, dia 27 de junho de 2026. A fase da lua é crescente, a estação é inverno. Já se passaram 178 dias de 2026, restando 187 para 2027. Estamos terminando hoje, no sábado, a 12ª semana do tempo comum. A igreja celebra hoje Santos Nossa Senhora do Perpétuo Socorro, Cirilo de Alexandria, Ladislau e Madalena Fontaine. Hoje é Dia Nacional do Vôlei e Dia do Relojoeiro. E na liturgia deste sábado tem a seguinte passagem no Evangelho de São Mateus. Senhor, eu não sou digno de que entres sob meu teto, mas dize uma só palavra e meu criado ficará bom. São Mateus, capítulo 8, versículo 8. E F. Meira disse assim um dia: não se constrói nada por cima de escombros. Vamos juntos e você participa conosco através do WhatsApp, que é o 33-988-18-8890. A partir das 5, tem a sua participação aqui no Sertanejão. Você nos ouve pelo radinho tradicional e também pela internet no site manhuaçufm.com.br e pelo nosso aplicativo. Agora 4h04, nós abrimos o Sertanejão deste sábado com Lady Laura. Quem roubou você de mim?

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2: 4:10 da Manhuaçu.

Você acompanhou César Menotti, Fabiano, Seu Rei Mandar, Luan e Luciano, Quem É Que Quer Amores, Henrique e Gabriel, Sonhei Com Você. Tempo e temperatura. Céu aberto neste momento no centro da cidade, a temperatura de 24 graus é a máxima prevista para hoje. Hoje não passa de 24 graus, né? A tendência é a temperatura cair. Previsão de uma tarde com poucas nuvens. E amanhã a temperatura deve ficar entre 14 e 24 graus, um pouco parecida com hoje, de acordo com a meteorologia. Domingo de sol, com poucas nuvens, temperatura entre 14 e 24 graus, de acordo com a meteorologia. 4h31, Guilherme Santiago, só de você.

0: Jean Giovanni, 1, 2, 3. Teve também Cleito e Camargo, Vê Se Volta Comigo. Wilson e Soraya, Cor de Caramelo. E Guilherme Santiago, Só de Você, nessa sequência. 14 agora faltando para 5.
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0: Zezé de Camargo e Luciano, Sem Medo de Ser Feliz, Edson Hudson, Porque Chora Tarde, de Paulo e Paulino, Amor de Primavera. Já já as nossas participações aqui no Sertanejão.
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0: Vamos lá, agora você participando comigo pelo 339-8818-8890.
1: Boa tarde,
0: Walter. Boa tarde.
1: São João.
0: Fala, meu amigo.
1: Queria ouvir uma música onde tinha um Carreiro e Pardinho. O Golpe Mestre oferece para todos que estão na sintonia da FM 76.9, uma hora melhor. Um abraço a todos, fique com Deus. Um ótimo final de semana a todos.
0: Um abraço, fica com Deus também. Obrigado pela sintonia.
2: Rod, João, boa tarde. Rod, aqui é o Divino, que é do Corvo Alves Martins Soares. Te peço uma música no programa, a escolha de você, de vocês aí. E ofereço para minha prima lá em Blumarinho, Aparecido, esposo dela, Lelim, e o Bruno e o Israel. E para todo aquele Corvo Boa Vista, Marcinho Sol, e para vocês aí da rádio.
0: Obrigado, meu amigo.
2: Mais uma boa tarde e obrigado.
0: Boa tarde, obrigado pela sintonia. Falar em Martins Soares, um abraço aí pro Valdeir Pinheiro, lá de Pinheiro de Minas. Abraço, Valdeir, obrigado pela sintonia. A Eni tá aqui com a gente também,
3: legal, Sul. Sou Eni Barmatim, agradeço muito ouvir na rádio, os colegas de qualquer oral, Gracinho Barmatim, Madeirinha, Padrejão, todos os colegas que estão ouvindo Barmatim, Mad Matonho, José Baixão, meus cunhados, minha neta, meu sobrinho. Porque o amor do Gino, gente, com o Lemão do Ró. Boa tarde, com Deus.
0: Boa tarde, fique com Deus,
4: boa
0: amigo.
4: Boa tarde, meus jovens, Robin, Giovanni.
0: Esse é o Paulinho.
4: Só agradecer a Deus, minha referência para todos os padres aqui da paróquia. Do bom pastor, padre Luca e o padre Mundinho. Lembrando que o padre vai viajar com nós para o Aparecido Norte, dia 5 de fevereiro de 2007. Bacana. 2007 está viajando com nós, para o Aparecido Norte, o padre aqui da paróquia com o pastor. Falou? Então, aqui abraço para ele, aqui abraço também para a paróquia São Lourenço, que é o padre Rafael. O padre Cautué e também para falar São José, que é o padre Ira, né? Então, só agradecer a Deus, falou? Aqui abraço, meu amigo, fica com Deus.
0: Abraço, meu amigo, obrigado pela sintonia. A Gilmara, lá de Batiba, está sintonizada na 106.9, na maior e melhor. Obrigado pela sintonia. Tem mais uma participação aqui, alô?
5: Oi, Robert. Tudo jóia?
0: Tudo jóia, tudo bem, graças a Deus.
5: Seu programa é maravilhoso.
0: Obrigado, amiga.
5: Eu sou a Dilma aqui do Corvo da Boa Vista.

0: de Martim Soares. É, roda uma música bem linda para nós aí. Vou oferecer para todo mundo aqui do Cogo da Boa Vista, de Martim Soares. Principalmente para você aí. Obrigado. Eu esqueci. É, de uma pessoa muito especial. Mas já lembrei. A Dona Olívia e o Sorineu lá no Cogo da Beira Rio do
1: Pequiá. Alô, Sorineu. Alô, Pequiá.
0: Um abração para eles lá, tá bom?
1: Tá certo. Para vocês aí, um grande abraço. Bom final de semana.

0: dentro da batida.
1: Seu Carreiro Pardinho, golpe de mestre. 5:14.
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2: Agora 5h16, abraço pra Maria da Penha Silva. Córrego Pouso Alegre. Tá pedindo música. Oferecendo para todos da família, né? E para todos nós aqui também. Abençoado final de semana, obrigado pela sintonia. Quem tá com a gente também é a Vânia. Oi, Vânia. Tá pedindo música e oferecendo para as primas, pro irmão Altair, no Córrego Canafístula. Um abraço, tá? Fica com Deus. Bom final de semana para você, Vânia. Obrigado pela sintonia. Tem mais uma aqui, ó.
3: Boa tarde, Robson. Boa tarde. Tudo bem com você, com sua família? Tudo, eu sou Terezinha de Fortaleza, Luisburgo. Ô Robson Giovano, queria pedir você, se der tempo, você vai dar pra minha música, o Rio Negro, Sulimões, saúde, paz, e o resto a gente corre atrás. Fique com Deus. Eu ofereço a música pra você, todos os ouvintes,
2: tá, todos os
3: pessoas da rádio, toda minha família. Fique com Deus. Uma boa tarde. Deus derrama na sua vida muita bênção sem medida.
2: Amém. Obrigado. Obrigado pela participação, tá? Deixa eu ver aqui, mais uma. Quem deixou com a gente aqui o recado foi o Evandro, no loteamento do Celinho em Matipó, pedindo música, oferecendo para todos os ouvintes. O Celinho também tive com... Aliás, perdão, o Márcio Alves, né? Tive com ele hoje lá em Reduto. Um abraço para você, Márcio. De Marcinho com o Celinho. Celinho da comunidade São José. Assim, um abraço para você. Ele está deixando aquele abraço especial para sua mãe, Lúcia Alves, para todos da sintonia. Está pedindo o Ronan e o Ronaldo, agora é para valer. E depois pedindo outra também com Cleito e Camargo. Vamos ver se dá para tocar aqui. Um abraço para você. Fica com Deus, tá? Música.

0: de volta ao começo, 5 horas e 31 minutos. Daqui a pouquinho, mais participações do Sertanejão.
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0: grande abraço pra Rosa, tá pedindo Rick Renner, oferecendo pra todos que estão na sintonia, né? E pra curtir também. Abraço pra você, Rosa. Obrigado pela sintonia. Mais participações por aqui. Deixa eu ver quem deixou esse recado aqui. O Márcio Garcia de Moraes. Tá pedindo Gina e Geno. Forte abraço pra você, Márcio. Mais uma, alô.
1: Boa tarde, Rádio Manhã Sul. Boa tarde a todos os ouvintes.
0: Fala comigo.
1: Robson Oliveira, boa tarde. É, Santa Marta do Sul, roda uma moto pra nós aí. Trio Parada Dura, a Casa da Avenida. Fala com nós.
0: Tá bom, meu amigo, um abraço pra você, tá? Fica com Deus. Mais uma, alô, boa tarde.
2: Oi, Robson, Giovanni.
0: Oi.
2: Boa tarde.
0: Boa tarde.
2: Aqui é a Dora de São Vicente.
0: E aí, Dora, tudo bem?
2: Eu gostaria de pedir você uma música do Amado Batista, a Folha Seca. Ofereço para todos os ouvintes que estiver ouvindo a Rádio Maior Sul, para mim, para minha família e as minhas amigas todas. Se você puder, agradeço.
0: Tá certo.
2: Uma boa noite, tchau, fique com Deus.
0: Boa noite, Dora. Obrigado pela sintonia. Bom final de semana. 5h34 e a noite tá caindo já. Rick Renner, Baby.

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0: Isso aí, últimas participações do Sertanejão pelo 339-8818-8890.
1: Boa tarde, Robert. Boa tarde. É a Valéria de Lisboa. Oi, gostaria de ouvir a música do Eduardo Melo, Deixa Eu Te Amar, e ofereço para meus filhos Otávio, Gustavo e Gabriel, para meu esposo Wagner, para todos os ouvintes do programa e para vocês aí da rádio. Uma ótima tarde para todos.
0: Ótima tarde, um abraço para você e para a família e para todos de Luisburgo na sintonia do Sertanejão.

0: Gabriel, meu irmãozinho.
1: Fala, meu parceiro.
0: Será que essa galera maravilhosa já aprendeu a cantar essa música com
1: eu
0: a gente?
1: Eu acho que ninguém sabe cantar essa música, não.
0: Agora sim, quer ver, ó?
1: Quero ver.
0: Quero ver todo mundo cantando juntinho com a gente, batendo na palminha da mão. Vamos lá, sim, vai. Tchau, tchau. As arquibancadas também, os camarotes. Vamos lá. Assim.

0: Hugo Pena e Gabriel, parece castigo. Cleiton e Camargo, pense com o coração. Eduardo Melo, deixa eu te amar. 6 em ponto, na sequência, Hora do Ângelus, na apresentação do Padre Carlos Altoé e Luiz Nascimento. E a gente retorna daqui a pouquinho. Boa noite, até lá.
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4: Boa noite, meu amigo. Boa noite, meu irmão. Alegria, paz, bênçãos de Deus na sua vida. Agradeçamos a Deus o dia, os trabalhos. Agradeçamos a Deus a presença e a força, a luz e a graça derramada em nossos corações. Que Deus abençoe nossas famílias e nossos lares. Chegando ao final de mais um dia, início da noite, agradeçamos a Deus pelo seu amor infinito derramado em nossas vidas. A partir do trabalho, rezemos pelos doentes, enfermos, famílias enlutadas, idosos. Agradeçamos a Deus as nossas famílias e nossos lares. O anjo do Senhor anunciou a Maria, e ela concebeu do Espírito Santo.

0: Ave Maria, cheia de graça, o Senhor é convosco, bendita sois vós entre as mulheres, bendito é o fruto de vosso ventre, Jesus. Santa Maria, Mãe de Deus, rogai por nós, pecadores, agora e na hora de nossa morte. Amém. Eis aqui a serva do Senhor, faça-se em mim segundo a vossa palavra. Ave Maria, cheia de graça, o Senhor é convosco, bendita sois vós entre as mulheres, bendito é o fruto de vosso ventre, Jesus. Santa Maria, Mãe de Deus, rogai por nós, pecadores, agora e na hora de nossa morte. Amém. E o Verbo se fez carne e habitou entre nós. Ave Maria, cheia de graça, o Senhor é convosco. Bendita sois vós entre as mulheres. Bendito é o fruto de vosso ventre, Jesus. Santa Maria, Mãe de Deus, rogai por nós, pecadores, agora e na hora de nossa morte. Amém. Rogai por nós, Santa Mãe de Deus, para que sejamos dignos das promessas de Cristo. Oremos. Infundi, Senhor, a vossa graça em nossos corações, para que, conhecendo pela anunciação do anjo a encarnação de Jesus Cristo, vosso Filho, cheguemos por sua paixão e cruz à glória da ressurreição. Por nosso Senhor Jesus Cristo, vosso Filho, que é Deus, na unidade do Espírito Santo. Amém. Glória ao Pai, ao Filho e ao Espírito Santo, como era no princípio, agora e sempre. Amém. As almas dos fiéis, pela misericórdia de Deus, descansem em paz. Amém. Anjo de Deus, que por divina piedade sois minha guarda e proteção, iluminai-me, guardai-me, dirigi-me, governai-me. Amém.
1: Boa noite, queridos ouvintes da Rádio Manhuaçu, da Rádio Nova. Estamos de volta com mais reflexões sobre Maria Santíssima, nossa querida e amada Mãe. Jesus é o caminho que leva ao Pai, a revelação pessoal do Pai. Nós temos nos Santos Evangelhos várias reflexões, inclusive no Evangelho do quinto domingo da Páscoa, nós meditamos que ele nos dá uma das mais belas e significativas definições sobre sua pessoa e missão. Ele diz: eu sou o caminho, a verdade e a vida. Mesmo assim, Filipe insiste sem compreender: Senhor, mostra-nos o Pai. Jesus até se irrita, você se recorda desse evangelho, né? Com tamanha incapacidade de interpretar os sinais dados, no entanto, responde com calma: quem me vê, está vendo o Pai. Como toda a vida e a missão de Maria apontam para Jesus, quanto mais nos inspirarmos no modelo da Mãe, mais nos aproximaremos do Messias e do caminho que conduz ao Pai. Nós precisamos acompanhar Maria. Acompanhando Maria, estaremos sempre ao lado de seu Filho, nosso Senhor Jesus Cristo. Maria percorreu um itinerário espiritual ao longo do qual progrediu na compreensão do mistério de seu Filho. Repensemos nas várias etapas desse percurso. Início da gravidez, Maria visita Isabel e permanece com ela 3 meses até o nascimento do primo de Jesus, João, aquele que seria o precursor. Depois, quando já estava no 9º mês, por causa do recenseamento, vai com José a Belém, onde dá à luz a Jesus. Após 40 dias, vão a Jerusalém para a apresentação do menino e depois, todos os anos, regressam em peregrinação ao templo. Mas com Jesus ainda pequenino, refugiaram-se durante muito tempo no Egito para proteger de Herodes o menino e só após a morte do rei voltaram a estabelecer-se em Nazaré, a sua terra natal. Foram então peregrinos e foram então refugiados, podemos assim dizer, tiveram que deixar a sua terra por conta de uma perseguição. Quando Jesus, já adulto, inicia o seu ministério, Maria está presente e é a protagonista nas bodas de Caná, que nós conhecemos muito bem. Sucessivamente, Maria segue Jesus à distância, até a última viagem a Jerusalém, até a paixão e a morte. E depois da ressurreição, Maria permanece em Jerusalém, como mãe dos discípulos, sustentando a sua fé à espera da efusão do Espírito Santo. Ao longo de todo esse caminho, a Virgem é peregrina de esperança, no sentido forte que se torna filha.

Maria do seu filho, sua primeira discípula. Maria trouxe ao mundo Jesus, esperança da humanidade. Alimentou-o, o fez crescer, seguiu, deixando-se plasmar primeiro pela palavra de Deus. E essas palavras são também da audiência geral com o Papa Francisco, no dia 5 de março de 2025. Maria Santíssima, querida e amada Mãe, rogai por todos nós. Nós vamos encerrar por hoje, também por essa semana, e na próxima segunda, se Deus quiser, estaremos de volta. Desejo um santo e abençoado final de semana para você. Amanhã, domingo, dia do Senhor, celebre com a sua comunidade, com a sua família. Viva esse momento tão importante da nossa fé, que é o dia do Senhor. Fiquem todos com Deus e até segunda.

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2: Vocês já ouviram aquela frase que fala assim: do inferno é que se vê o paraíso? É exatamente o que eu descobri nessa canção.

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3: Oi, tudo bem?

0: Matheus e Cristiano, se é pra falar de amor, foi a última de hoje do Sertanejão. Obrigado pelo carinho, pela companhia. Na sequência, a Santa Missa em Família, direto da Igreja Matriz de São Lourenço. A gente volta a se falar na segunda, se Deus quiser. Terminamos com a frase de Santa Teresinha, que disse assim um dia: amar é tudo dar e dar-se a si mesmo. Beijo no coração, gente. Bom final de semana. Até segunda.
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4: Louvado seja nosso Senhor Jesus Cristo.
5: Para sempre seja louvado.
4: Queridos irmãos e irmãs, transmitimos ao vivo diretamente da Igreja Matriz de São Lourenço de Manhuaçu a Santa Missa em Família, pela Rádio Manhuaçu FM 106.9, pelo aplicativo de nossa rádio, em vídeo, pelo Facebook da Paróquia de São Lourenço. Celebramos em comunhão com a Igreja a solenidade de São Pedro e São Paulo Apóstolos. Celebramos também o dia do Papa. Coloquemo-nos em profunda comunhão com o Papa Leão XIV. A liturgia de hoje ressalta a fecundidade da missão de São Pedro e São Paulo, que foi resposta ao amor gratuito de Cristo por cada um deles. Seguindo seus ensinamentos, podemos crescer como os discípulos missionários para que as maravilhas de Deus continuem a manifestar-se na nossa vida e na nossa missão. Também hoje, somos chamados a fazer a nossa oferta generosa ao obolo de São Pedro, colaborando com as obras sociais e evangelizadoras apoiadas pelo Santo Padre. Rezemos para que cada um de nós sejamos discípulos missionários de Cristo, para que nosso testemunho não seja só dentro do templo, mas na família e na comunidade, para que nossa sociedade, como gesto concreto de fraternidade, acolha os necessitados, para que

mundo seja liberto do egoísmo, da violência e da falta de amor ao próximo. Por todas as vítimas dos terremotos na Venezuela. Pelo aniversário de Sônia Maria Veríssimo, Renata Gomes, Letícia Temer Cunha, Luciana de Lourdes Dornelas. Pelo aniversário de casamento de Luciana de Lourdes Dornelas e Fábio Lourenço, 11 anos. Pela saúde de Lídia Ferreira Ribeiro, Nilma Aguiar Mansur, Liz Emanuele da Mota Lima, Hilda do Carmo Raposo Quintino, José Mendes, Renata Luiz Neiva, José Brito, Luciana Muniz, José Mendes, Arthur Gomes de Oliveira, Carlos Maciel. Pela família enlutada que perdeu um ente querido. Sétimo dia de Maria José dos Reis. Trigésimo dia de Tiago Henrique Silveira. Alzemira Vicente do Amaral, 1 ano de falecimento. Em ação de graças e ainda pelas intenções pessoais que trazemos em nosso coração e por aquelas intenções que cada família apresenta neste momento e as intenções depositadas na caixa em frente ao altar. Elevemos o nosso coração a Deus e participemos intensamente desta celebração eucarística. Esta celebração será presidida pelo Padre Carlos. Com o coração cheio de alegria, cantemos.

0: Irmãos e irmãs, uma boa noite.
1: Boa noite.
0: Sejam bem-vindos, bem-vindas. Celebramos a solenidade de Pedro e Paulo, as duas colunas da igreja, testemunho da fé, resposta generosa. Em momentos diferentes, se uniram pela mesma causa. Rezemos pelas nossas famílias, comunidades, grupos e pastorais. Agradeçamos a Deus a vida, renovemos a nossa fé, rezando pelos doentes, enfermos, famílias enlutadas, idosos. Em nome do Pai, do Filho e do Espírito Santo.
2: Amém.
0: Irmãos e irmãs, o Deus da esperança, que nos cumula de toda alegria e paz a nossa fé, pela ação do Espírito Santo, esteja convosco.
2: Bendito seja Deus que nos reuniu no amor de Cristo.
0: Eis os santos que, vivendo neste mundo, plantaram a igreja regando-a com seu sangue, beberam do cálice do Senhor e se tornaram amigos de Deus.

Deus. Pensemos a nossa vida de cristãos, de igreja. Peçamos ao Senhor a graça do perdão pelas nossas faltas, pelos momentos que nós não conseguimos responder ao apelo, à proposta, ao convite que o Senhor continua fazendo a cada um de nós. Cantemos.

0: Deus Pai de infinita misericórdia, tenha compaixão de todos nós. Perdoe os nossos pecados e nos conduza à vida eterna.
1: Amém.

0: Deus, ó Deus, que hoje nos concedeis a santa alegria de festejar os apóstolos São Pedro e São Paulo, dai à vossa igreja seguir em tudo os ensinamentos destes apóstolos, que nos deram os fundamentos da fé. Por nosso Senhor Jesus Cristo, vosso Filho, que é Deus e convosco vive e reina na unidade do Espírito Santo, por todos os séculos dos séculos.
1: Amém. Amém.

0: Leitura dos Atos dos Apóstolos. Naqueles dias, o rei Herodes prendeu alguns membros da igreja para torturá-los. Mandou matar à espada Tiago, irmão de João. E vendo que isto agradava aos judeus, mandou também prender a Pedro. Eram os dias dos pães ázimos. Depois de prender Pedro, Herodes colocou-o na prisão, guardado por 4 grupos de soldados, com 4 soldados cada um. Herodes tinha intenção de apresentá-lo ao povo depois da festa da Páscoa. Enquanto Pedro era mantido na prisão, a igreja rezava continuamente a Deus por ele. Herodes estava para apresentá-lo. Naquela mesma noite, Pedro dormia entre 2 soldados presos com 2 correntes, e os guardas vigiavam as portas da prisão. Eis que apareceu o anjo do Senhor e uma luz iluminou a cela. O anjo tocou o ombro de Pedro, acordou-o e disse: "Levanta-te depressa." As correntes caíram-lhe das mãos. O anjo continuou: "Coloca o cinto e calça tuas sandálias." Pedro obedeceu e o anjo lhe disse: "Põe tua capa e vem comigo." Pedro acompanhou-o e não sabia que era realidade o que estava acontecendo por meio do anjo, pois pensava que aquilo era uma visão. Depois de passarem pela primeira e segunda guarda, chegaram ao portão de ferro que dava para a cidade. O portão abriu sozinho. Eles saíram, caminharam por uma rua e logo depois o anjo o deixou. Então Pedro caiu em si e disse: "Agora sei de fato que o Senhor enviou o seu anjo para me libertar do poder de Herodes e de tudo o que o povo judeu esperava." Palavra do Senhor.
1: Graças a Deus.

0: Leitura da segunda carta de São Paulo a Timóteo. Caríssimo, quanto a mim, eu já estou para ser derramado em sacrifício. Aproxima-se o momento de minha partida. Combati o bom combate, completei a corrida, guardei a fé. Agora está reservada para mim a coroa da justiça, que o Senhor, justo juiz, me dará naquele dia, e não somente a mim, mas também a todos os que esperam com amor a sua manifestação gloriosa. Mas o Senhor esteve ao meu lado e me deu forças. Ele fez com que a mensagem fosse anunciada por mim integralmente e ouvida por todas as nações. E eu fui libertado da boca do leão. O Senhor me libertará de todo mal e me salvará para o seu reino celeste. A Ele a glória pelos séculos dos séculos. Amém. Palavra do Senhor.
1: Graças a Deus.

0: Irmãos e irmãs, o Senhor esteja convosco.
1: Ele está no meio de nós.
0: Proclamação do Evangelho de Jesus Cristo, narrado por São Mateus.
1: Glória a vós, Senhor.
0: Naquele tempo, Jesus foi à região de Cesareia de Filipe e ali perguntou a seus discípulos: quem dizem os homens ser o Filho do Homem? Eles responderam: alguns dizem que é João Batista, outros que é Elias, outros ainda que é Jeremias, ou algum dos profetas. Então Jesus lhes perguntou: e vós, quem dizeis que eu sou? Simão Pedro respondeu: tu és o Messias, o Filho do Deus vivo. Respondendo, Jesus lhe disse: tu és feliz, feliz és tu, Simão, filho de Jonas, porque não foi um ser humano que te revelou isso, mas o meu Pai que está no céu. Por isso eu te digo que tu és Pedro, e sobre esta pedra construirei a minha igreja, e o poder do inferno nunca poderá vencê-la. E eu te darei as chaves do reino dos céus. Tudo o que tu ligares na terra será ligado nos céus. Tudo o que tu desligares na terra será desligado nos céus. Palavra da salvação.

Irmãos e irmãs, quando nós celebramos a solenidade de São Pedro e São Paulo, é um convite para nós rezarmos também, celebrarmos o dia do Papa. Pedro hoje é Leão 14. Pedro foi o primeiro Papa da Igreja. E hoje, depois de vários séculos, Leão 14 ocupa o trono de Pedro. Trono no sentido do serviço, da doação e da entrega. Eis os santos que, vivendo neste mundo, eles plantaram a Igreja de Cristo, regando com o seu sangue. Quando nós celebramos o mês de junho, nós celebramos tantos santos que viveram de uma forma intensa e plena. É um mês todo ele dedicado ao Sagrado Coração de Jesus. Nós celebramos santos que viveram de uma forma comprometida, doaram suas vidas e acolheram como resposta, como recompensa, as mais ricas bênçãos de Deus. E cada um se tornou amigo de Deus. Talvez aí está o elemento importante, fundamental. Plantaram a Igreja com a pregação. Plantaram a Igreja com exemplo de vida. Plantaram a Igreja com testemunho da fé. E Pedro e Paulo plantaram a Igreja com o sangue do martírio e da doação plena. Quando nós olhamos a história dos dois, caminhos diferentes, momentos diferentes, mas se uniram na mesma missão. Homens diferentes, cada um deu a sua grande e plena contribuição. O verdadeiro apóstolo é aquele que bebe do sangue do Senhor. Foi a resposta de Jesus para

a Tiago e João, quando os dois, tem evangelista que diz que foi a mãe dos dois, mas quando os dois aproximaram-se de Jesus e pediram para Jesus conceder a eles o lugar da direita e da esquerda no reino. E aí Jesus perguntou a eles: vocês poderão receber o batismo que eu vou receber? Vocês poderão receber, vocês desejam receber o cálice que eu vou beber? E eles disseram sim. E hoje nos lembra: o verdadeiro apóstolo é aquele que bebe do cálice do Senhor. Em outras palavras, é aquele que trilha o mesmo caminho do Senhor. É aquele que faz o mesmo percurso de Jesus. São aqueles que são testemunhas do ressuscitado, que colocam a vida a serviço. Na verdade, irmãos e irmãs, pensemos isso: a igreja, ela é apostólica ou ela não é igreja de Cristo? Todo um caminho, toda uma vida, toda uma pregação e uma igreja fundada sobre esta base: a igreja é apostólica ou ela não é igreja de Cristo? Ela foi fundada por Cristo, testemunhada pelos apóstolos e os que vieram depois, os seus legítimos seguidores. E quando nós olhamos a história, conseguimos contemplar este longo caminho, eu acredito que nós tomamos consciência de que cada um, e foram tantas e tantas pessoas, que no seu tempo, no seu momento, deram a sua contribuição, e ainda hoje são tantas, tantos e tantas que continuam apresentando a sua contribuição, o seu testemunho, o seu compromisso ou o seu comprometimento. Por isso que nós encontramos no Evangelho de São Mateus a dimensão missionária e apostólica. No capítulo 10, nós ouvíamos dias atrás Jesus convocando os 12. E no capítulo 28 de Mateus é aquele envio definitivo: ide pelo mundo afora. Tem essas duas dimensões: a dimensão missionária e a dimensão apostólica. Pedro foi o discípulo da primeira hora, seguiu Jesus durante toda a vida, teve os seus altos e baixos, mas ele perseverou no caminho, foi colocado à frente do grupo dos 12, homem fraco, chegou a negar Jesus, mas superou a sua fragilidade humana. Pedro foi martirizado no ano 67 pelo imperador Nero. Testemunho, pregação, anúncio incomodou as estruturas grandiosas do império. Paulo, um fariseu sábio, inteligente, estudou na escola de Gamaliel, a escola afamada da época, foi perseguidor ferrenho dos cristãos. Quando alcançado pelo ressuscitado, entregou-se totalmente a serviço de Cristo, a serviço da missão. Foi preso, decapitado em Roma pelo imperador Nero, também no ano 67 da era cristã. Pedro foi primeiro. Logo na sequência, Nero resolveu matar Paulo, decapitar Paulo, no mesmo ano que Pedro. Tamanha perseguição. Quantas e quantas vezes
durante o ciclo litúrgico de cada ano, nós

recordamos este momento quando nós celebramos os mártires da fé. Só para a gente perceber a ira do império sobre o cristianismo. Os primeiros anos, século I do cristianismo, ano 67, talvez uns 30 anos depois da morte de Jesus. Mas os primeiros séculos foram séculos das grandes perseguições. São Lourenço, no ano 258, século III, para nós percebermos que foram vários séculos de perseguição. Um cristianismo que incomodava as estruturas. E pensavam assim, que eliminando-os, poderia eliminar toda uma doutrina. São homens gigantes da fé, fiéis na missão, seguiram com toda a convicção Jesus Cristo. Por isso, irmãos e irmãs, nós somos convidados a celebrar. Temos dois homens, mas um só amor, apaixonado pelo ressuscitado. Mas ambos viveram intensamente o que pregaram. Ambos experimentaram a presença do ressuscitado. Por isso que nós temos uma primeira leitura, Atos dos Apóstolos, naqueles inícios, logo após a paixão e morte de Jesus. A grande perseguição, lá no início, Pedro na prisão, o ressuscitado que o chamou, ele o liberta da prisão. E Pedro só toma consciência de tudo o que acontecia quando ele já se encontrava fora da prisão, quando ele já se encontrava na praça, na rua. Nós temos uma segunda leitura, a carta de Paulo a Timóteo, as cartas de Paulo a Timóteo são cartas da prisão. O bonito é que Paulo tem uma plena consciência, mesmo diante da perseguição, mesmo diante da prisão, com certeza diante do sofrimento, Paulo tem a plena consciência de que Deus é muito bom. Valeu a pena. Valeu a pena passar de perseguidor para perseguido por causa do Evangelho. Valeu a pena. Porque a contribuição que ele ofereceu para a igreja nascente, ela foi grandiosa. Valeu a pena. Por isso que ele diz para Timóteo: estou pronto, combati o bom combate, terminei a corrida, guardei a fé. Deus esteve ao meu lado. Olha o sentimento de gratidão, mesmo diante de tudo que ele enfrentou e continua enfrentando neste momento. Enquanto que o Evangelho de Mateus 16, nós temos a grande e bela profissão de fé de Pedro. Para começo de conversa, Jesus, ele é visto como, pelo povo, pelas pessoas, como um dos profetas. E não está errado. Jesus é um profeta. É o profeta do Pai. Mas Jesus, na verdade, ele é muito mais, muito maior do que João Batista, do que Jeremias, do que Elias, do que os profetas que vieram antes dele. Mas a pergunta fundamental é a segunda. E para vocês, pergunta Jesus, para o grupo dos 12, quem sou eu? A resposta de Pedro, ela é fundamental. Tu és o Messias, o Filho do Deus vivo. Neste momento, Pedro acerta. Pedro

0: conhece, inspirado pelo Espírito, inspirado pelo Deus, pelo próprio Deus Pai, Pedro faz a sua grande profissão de fé. Aí nós temos o caráter cristológico, temos a identidade de Jesus. Jesus é o Filho de Deus. Jesus é o Cristo, Filho do Deus vivo. Mas nós temos também o caráter eclesiológico. Pedro é a rocha, Pedro é a base, Pedro é o alicerce sobre o qual a igreja será construída. Guardemos isso. A grande contribuição de Pedro e Paulo. Contribuíram de uma forma plena para a base, para a divulgação do Evangelho, e de modo especial foram grandes testemunhas do ressuscitado. Que eles continuem intercedendo junto a Jesus por todos nós, pela nossa igreja, de modo muito especial por todos nós cristãos, que tenhamos a coragem de Pedro e Paulo e que sejamos testemunhas na família, nas nossas comunidades, no mundo em que nós vivemos, que nós sejamos testemunhas fiéis daquilo que nós celebramos e com certeza daquilo que nós acreditamos. Temos a plena convicção de tudo que nós celebramos no dia a dia. Louvado seja nosso Senhor Jesus Cristo.
1: Para sempre seja louvado.
0: Creio em Deus Pai, Todo-Poderoso, Criador do céu e da terra, e em Jesus Cristo, seu único Filho, nosso Senhor,
1: que foi concebido
0: pelo poder do Espírito Santo, nasceu da Virgem Maria, padeceu sob Pôncio Pilatos, foi crucificado e morto e sepultado, desceu à mansão dos mortos, ressuscitou o terceiro dia, subiu aos céus, está sentado à direita de Deus Pai Todo-Poderoso, onde há de vir julgar os vivos e os mortos. Creio no Espírito Santo, na Santa Igreja Católica, na comunhão dos santos, na remissão dos pecados, na ressurreição da carne, na vida eterna.
2: Amém.
0: Irmãos e irmãs, elevemos ao Senhor nosso Deus nossos pedidos, preces, agradecimentos.
3: Dai-nos, ó Pai, a fé até no martírio.
0: Dai-nos, ó Pai, a fé até no martírio.
3: Senhor, protegei o Papa Leão XIV, sucessor dos apóstolos Pedro, para que continue firme na missão e tome-o cada vez mais capaz de nos confirmar na fé, nós vos pedimos.
4: Dai-nos, ó Pai, a fé até no martírio.
3: Pelos governadores de todas as nações, para que promova a paz, a justiça e o bem-estar dos cidadãos, nós vos pedimos.
4: Dai-nos, ó Pai, a fé até no martírio.
3: Concedei a todos os que estão sofrendo a mesma alegria que Pedro e Paulo sentiram por sofrerem por causa de Cristo, nós vos pedimos.
4: Dai-nos, ó Pai, a fé até o martírio.
3: Senhor, despertais em nosso meio vocacionados e vocacionadas para que possam anunciar e testemunhar Jesus Cristo na missão que lhes foram confiada com coragem e entusiasmo, nós vos pedimos.
4: Dai-nos, ó Pai, a fé até no martírio.
0: Senhor, nosso Deus e nosso Pai, acolhei nossos pedidos e preces. Dai-nos a graça da fé, para sermos testemunhas do vosso amor infinito. Por Cristo nosso Senhor. Amém. Amém. Vamos rezar juntos a oração vocacional. Rezemos. Senhor Jesus, que nos ensinastes a pedir ao Pai, que mande operários para a vossa vinha.

Fazei que tenhamos sempre famílias e comunidades verdadeiramente cristãs, berço de vocações. Despertai em nossos jovens, Senhor, o ideal de seguir a Cristo, a vontade firme de dedicar-se ao vosso serviço, para continuar em vossa missão junto ao povo de Deus. Suscitai entre nós, Senhor, sacerdotes religiosos e religiosas, que na inspiração da Eucaristia e da Virgem Maria realizem o projeto missionário do reino. Fortalecei, Senhor, a vontade dos escolhidos, para que sejam atentos em escutar a vossa voz e sigam corajosos as inspirações do vosso Espírito. Dai perseverança e coragem a todos os chamados para a missão, leigos, bispos, padres e religiosos, para que desempenhem com amor e fidelidade o seu ministério na Igreja. Ó Mãe da Eucaristia, intercedei por nós, abençoai todos os que foram escolhidos para o serviço do Reino. Amém. Enviai, Senhor, operários à vossa messe, pois a messe é grande e poucos os operários.

0: Orai, irmãos e irmãs, para que esta nossa família, reunida em nome de Cristo, possa oferecer um sacrifício que seja aceito por Deus Pai Todo-Poderoso.
1: Receba, Senhor, por tuas mãos este sacrifício,
0: para a glória de seu nome, para o nosso bem e de toda a Santa Igreja. A oração de vossos apóstolos, Senhor, acompanhe as oferendas que vos apresentamos, para serem consagradas, e volva para vós o nosso coração ao celebrarmos este sacrifício, por Cristo nosso Senhor.
2: Amém. Amém.
0: O prefácio é próprio deste final de semana, a dupla missão de Pedro e Paulo na igreja, e a oração eucarística segunda. Irmãos e irmãs, o Senhor esteja convosco.
1: Ele está no meio de nós.
0: Corações ao alto.
1: O nosso coração está em Deus.
0: Demos graças ao Senhor nosso Deus.
1: É nosso dever e nossa salvação.
0: Na verdade, é digno e justo. É nosso dever e salvação dar-vos graças sempre e em todo lugar. Senhor Pai Santo, Deus Eterno e Todo-Poderoso, hoje vós nos concedeis a alegria de festejar os apóstolos São Pedro e São Paulo. Pedro, o primeiro a confessar a fé em Cristo, fundou a igreja primitiva sobre a

herança de Israel. Paulo, mestre e doutor da fé, iluminou as profundezas do mistério e anunciou o evangelho a todas as nações. Assim, por diferentes meios, os dois congregaram a única família de Cristo e, unidos pela coroa do martírio, recebem hoje por toda a terra a mesma veneração. Por isso, com todos os anjos e santos, nós vos louvamos sem cessar e cantamos a uma só voz.

0: Na verdade, ó Pai, vós sois santo, fonte de toda santidade. Santificai, pois, estes dons, derramando sobre eles o vosso Espírito, a fim de que se tornem para nós o corpo e o sangue de nosso Senhor Jesus Cristo.
1: Enviai o vosso Espírito Santo.
0: Estando para ser entregue, abraçando livremente a paixão, Jesus tomou o pão, pronunciou a bênção de ação de graças, partiu e o deu a seus discípulos, dizendo: tomai todos e comei, isto é o meu corpo, que será entregue por vós.

Do mesmo modo, no fim da ceia, ele tomou o cálice em suas mãos e, dando graças novamente, o entregou aos seus discípulos, dizendo: tomai todos e bebei. Este é o cálice do meu sangue, o sangue da nova e eterna aliança, que será derramado por vós e por todos para a remissão dos pecados. Fazei isto em memória de mim.

0: Mistério da fé para a salvação do mundo.
1: Salvador do mundo, salvai-nos.
0: Vós que nos libertastes pela cruz e ressurreição. Celebrando, pois, o memorial da morte e ressurreição do vosso Filho, nós vos oferecemos, ó Pai, o pão da vida, o cálice da salvação, e vos agradecemos porque nos tornastes dignos de estar aqui na vossa presença e vos servir.
2: Aceitai, ó Senhor, a nossa oferta.
0: Suplicantes vos pedimos que, participando do corpo e sangue de Cristo, sejamos reunidos pelo Espírito Santo num só corpo.
2: O Espírito nos una num só corpo.
0: Lembrai-vos, ó Pai, da vossa Igreja, que se faz presente pelo mundo inteiro, que ela cresça na caridade e em comunhão com o Papa Leão, com o nosso Bispo Juarez, os bispos do mundo inteiro, os presbíteros, os diáconos e todos os ministros do vosso povo.
2: Lembrai-vos, ó Pai, da vossa Igreja.
0: Lembrai-vos também na vossa misericórdia dos nossos irmãos e irmãs que adormeceram na esperança da ressurreição e de todos os que partiram desta vida. Estamos rezando de modo especial nesta Eucaristia.

Sétimo dia de falecimento de Maria José dos Reis. Trigésimo dia de falecimento de Tiago Eringe Silvério. E um ano de falecimento de Alzebaldo.

pelos doentes, enfermos, famílias enlutadas, idosos, toda a nossa igreja. Rezamos de modo especial pelo Papa Leão XIV, neste dia que celebramos o dia do Papa. Aniversariantes: Sônia Maria Veríssimo, Renata Gomes, Letícia Temer Cunha, Luciana de Lourdes Dornelas. Pelos casais aniversariantes: Luciana de Lourdes e Fábio Lourenço, 11 anos de matrimônio, Ediane e Cláudio, todos os que contam com as nossas preces, agradeçamos a Deus a vida e dai-nos participar da vida eterna. Uma Virgem Maria, Mãe de Deus, São José, seu esposo, os apóstolos, São Lourenço, nosso padroeiro, São Pedro e São Paulo, cuja solenidade celebramos neste final de semana, e todos os santos que neste mundo viveram na vossa amizade, a fim de vos louvarmos e glorificarmos por Jesus Cristo, vosso Filho. Por Cristo, com Cristo e em Cristo, a vós, Deus Pai Todo-Poderoso, na unidade do Espírito Santo, toda honra e toda glória, por todos os séculos dos séculos.

0: Nós juntos, unidos, com amor e confiança, rezemos como Jesus nos ensinou. Pai nosso, que estais nos céus, santificado seja o vosso nome. Venha a nós o vosso reino. Seja feita a vossa vontade, assim na terra como no céu. O pão nosso de cada dia nos dai hoje. Perdoai as nossas ofensas, assim como nós perdoamos a quem nos tem ofendido. E não nos deixeis cair em tentação, mas livrai-nos do mal. Livrai-nos de todos os males, ó Pai, dai-nos hoje a vossa paz. Ajudados pela vossa misericórdia, sejamos sempre livres do pecado e protegidos de todos os perigos, enquanto aguardamos a feliz esperança e a vinda do nosso Salvador Jesus Cristo.
1: Vosso é o reino, o poder e a glória para sempre.
0: Senhor Jesus Cristo, dissestes aos vossos apóstolos: eu vos deixo a paz, eu vos dou a minha paz. Não olheis os nossos pecados, mas a fé que anima a vossa igreja. Dai-lhe segundo o vosso desejo a paz e a unidade. Vós que sois Deus com o Pai e o Espírito Santo.
2: Amém.
0: A paz do Senhor esteja sempre convosco.
2: O amor de Cristo nos uniu.

0: Simão Pedro disse a Jesus: Tu és o Cristo, o Filho do Deus vivo. Jesus então declarou: Tu és Pedro, e sobre esta pedra construirei a minha igreja. Eis o Cordeiro de Deus que tira o pecado do mundo.
1: Senhor, eu não sou digna de que entreis em minha morada, mas dizei uma palavra e serei salva.

0: Oremos, irmãos e irmãs, refeitos por este sacramento, concedei-nos, Senhor, viver de tal modo na vossa igreja, que perseverando na fração do pão e no ensinamento dos apóstolos, enraizados no vosso amor, sejamos um só coração e uma só alma. Por Cristo nosso Senhor.
1: Amém. Amém.
0: Irmãos e irmãs, votos de uma boa noite, um feliz final de semana. Que o Senhor ilumine a vida, a fé, o compromisso, a missão, mas que nos deixemos inspirar pela vida e pela missão de Pedro e Paulo. Rezemos pela igreja.

0: Igreja, rezemos pelo Papa. Nosso agradecimento a toda a equipe de liturgia, muito obrigado, que Deus abençoe imensamente. As ministras da Eucaristia, muito obrigado, a equipe da música, o nosso agradecimento. A nossa equipe técnica, os que estão trabalhando na Fundação Expansão Cultural, Rádio Manhuaçu FM 106.9, João Pedro aqui conosco, cinegrafista, muito obrigado a todos. Sentimentos, orações e preces às famílias enlutadas. Sétimo dia de falecimento de Maria José dos Reis. Trigésimo dia de Tiago Eringer Silvério. E um ano de falecimento de Alzemira Vicente do Amaral. O Senhor fortaleça em todos nós a certeza da ressurreição, mas também que Ele continue nos ajudando a viver bem este caminho neste mundo. Aniversariantes presentes? Alguém presente? Rezamos pelos aniversariantes: Sônia Maria Veríssimo, Renata Gomes, Letícia Temer Cunha, Luciana de Lourdes Dornelas. Casais aniversariantes, rezamos pelo matrimônio de Luciana de Lourdes e Fábio Lourenço, 11 anos, Ediane e Cláudio, parabéns, felicidades. Ave Maria, cheia de graça, o Senhor é convosco. Bendita sois vós entre as mulheres, bendito é o fruto de vosso ventre, Jesus. Santa Maria, Mãe de Deus, rogai por nós, pecadores, agora e na hora de nossa morte. Amém. A bênção final deste final de semana é a bênção solene de São Pedro e São Paulo. Após cada oração, vamos dizer juntos, amém. Irmãos e irmãs, o Senhor esteja convosco.
1: Ele está no meio de nós.
0: Abençoe-vos Deus Todo-Poderoso, que vos deu por fundamento aquela fé, proclamada com vigor pelo apóstolo Pedro, e sobre a qual se edificou a igreja.
2: Amém.
0: Ele que vos instruiu pela incansável pregação do apóstolo Paulo, vos ensine, por seu exemplo, a sempre atrair para Cristo novos irmãos.
2: Amém.
0: Pedro, pelo poder das chaves, Paulo, pela força da palavra, e ambos, por sua intercessão, nos conduzam àquela pátria onde chegaram merecidamente, um pela cruz e outro pela espada.
2: Amém.
0: E a bênção de Deus Todo-Poderoso, Pai e Filho e Espírito Santo, desça sobre vós e permaneça para sempre.
2: Amém.
0: Irmãos e irmãs, ide em paz. Feliz final de semana. Bom descanso. Enquanto vamos cantando, vamos também nos saudando, transmitindo a paz.
3: Nossa próxima missa, amanhã às 9 horas. 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
5: Olá pessoal, aquele abraço, ótima noite. Estamos chegando no seu sabadão, bem no seu final de semana, hein, para mais um encontro, mais um programa Ritmos da Noite, começando no seu rádio, no seu aplicativo, nas mídias digitais. Sábado 27 de junho de 2026, inverno brasileiro. Muito prazer, né, em estar juntinho a você para mais um programa Ritmos da Noite. Nós vamos agradecendo a Deus por mais essa oportunidade, por mais esse dia. E até logo mais às 11 com as graças de Deus. Nós estaremos por aqui abraçando a você que trabalha nesse momento, você que descansa, você que curte o nosso programa no seu rádio, no modo tradicional ou nas mídias digitais aqui da 106,9. Abração do Giovanni Amorim. É muito bom ter você ligado, ligada com a gente por aqui, curtindo o Ritmos da Noite que está começando. Vamos juntos até logo mais às 11 no seu rádio, no seu aplicativo. Você vai chegando, sintonizando a mais querida no leste de Minas. O programa está começando, minha gente.

0: não dá.
1: Ed Brito e Samuel, abrindo o nosso programa aqui na Manhuaçu FM para sempre. 8h13 agora, o programa só tá começando. Tem Vitor e Léo com Zezé e Luciano, Quando Você Some.

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1: Agora são 8:19, sua noturna de sábado muito, muito especial, 27 de junho 2026. Por aqui o programa Ritmos da Noite seguindo, até logo mais às 11 no seu rádio, no seu aplicativo, nas mídias digitais. Seja muito bem-vindo, bem-vinda, você ligado, ligada em toda a região. Claro que você vai interagindo com a gente, não é? Aqui no Zap da Mais Ouvida. Deixa eu falar aqui, abraçar. Atender a primeira participação de hoje, que é do nosso amigo ouvinte Cláudio, do Jatobá, São João do Manhuaçu. Não é, Cláudio? Boa noite.
2: Oi, Giovanni Amorim. Boa noite. Pedir uma mão da Roberta Miranda, dizendo pra minha esposa, Botenor, pra todos os seus pessoas. Aqui no carro, na rua, assistindo seu programa. Falou, com Deus.
1: Opa, tá bom, Cláudio. Um abraço aí pra você, meu irmão. Um abraço pra toda a família, esposa Maria. Obrigado pela sintonia, pela participação. Aí, Cláudio, forrozinho, pra animar essa noite de sábado.

aqui no programa Roberta Miranda, Atração Fatal. Quando são 8 horas e 23 minutos, minha gente, hora certa em nosso programa. Deixa eu abraçar aqui a nossa amiga ouvinte, tá ligadinha com a gente, né? Curtindo o nosso programa, a Leia Cavoli, tá ligadinha com a gente em Lisboa, em Portugal, ouvindo amanhã o Açã FM 106,9. Tá bom, Leia? Abração pra você, querido. Tava sumido, hein? Um abraço aí, obrigado pela sintonia, pela participação aqui no programa. Valeu, Leia! Música.

Aí no programa Bruno e Marrone, é pra lá que eu vou, minha gente. 8h26, o programa vai seguindo por aqui na sua noturna de sábado. Deixa eu abraçar o nosso amigo ouvinte, o Vanderlei, São José do Mantimento, né? Ligado com a gente, curtindo o nosso programa. Pedi pra ouvir uma saudade com Maurício e Mauri, a música pra irmã Enedina, curtindo o nosso programa também. Um abraço pra vocês aí, boa noite.

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1: Agora são 8h31 na sua noturna. Vamos em frente por aqui até às 11 na sua noturna. Melhor da música no seu rádio, no seu aplicativo. Você chegando agora, sintonizando o nosso programa. Obrigado pela sintonia, pela audiência. Até às 11 por aqui. Vamos juntos. Depois tem a Rede Aparecida de Rádio. Programa com a Mãe Aparecida. Quem tá ligadinha com a gente, curtindo o nosso programa, é a nossa amiga Aparecida, em Vieiras. Ela e o companheiro, né, o Manuel. Um abraço para vocês aí, tá bom, Aparecida? Ótima noite, obrigado pela sintonia, pela participação. Há um tempo que a Aparecida não participava com a gente, né, Aparecida? Valeu, um abraço, obrigado pela sintonia. Música.

Chico Rei Paraná no programa Ritmos da Noite, Encanto e Magia. Minha gente, 8h35. Deixa eu abraçar aqui o pessoal que segue interagindo, curtindo o nosso programa. Valdir Boiadeiro, tá ligado com a gente aqui em Manhuaçu, ouvindo o nosso programa, não é, Valdir? Um abraço pra você, meu amigo. Um bom domingo, obrigado pela sintonia, pela participação aqui no programa. Agora tem Chitão e Chororó no Ritmos da Noite.

0: Chitãozinho e Chororó recordaram pra gente no programa É Assim Que Te Amo. 8 horas e 39 minutos agora. Deixa eu abraçar nossa amiga ouvinte Aline, Barra do Jaguaraí Reduto. Tá ligadinha com a gente também, não é, Aline? Boa noite.
1: Oi, Giovanni Mourinho, aqui é a Aline da Barra de Jaguaraí. Quero ouvir uma música, se tiver ela aí, Degrau da Fama, oferecer para o Chico de Paulo, meu irmão, Maria José de Paula, Pedra Furada, Jorge Luiz de Paulo no Curso do Sol e José Maria de Amorim lá no Rio de Janeiro e por todos os irmãos dele.
0: Tá, joia, Aline, um abraço aí, boa noite, obrigado pela sintonia, pela participação lá do fundo do baú, hein? Vamos lá, nós achamos sim aqui pra você. Aí, ó, Degrau na Escada.

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1: Muito bem, de volta aqui na noite da Manhã Sua FM, são 8 horas e 44 minutos agora. E o programa Ritmos da Noite no seu rádio até às 11. Depois tem a Rede Aparecida de rádio com o programa Com a Mãe Aparecida, para lhe fazer companhia até às 6 da manhã. Tá bom, minha gente? 8h45. Agora no programa tem Gustavo Lima com Luiz Fonsi.
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1: Aí o Panda em nosso programa em sucesso, pessoal, aqui no Ritmos da Noite, Porcelanato. 8h51, hora certa na mais ouvida no leste de Minas, Manhã Sua FM.

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3: Muito bem, minha gente, 9:01, hora certa, programa Ritmos da Noite. Vai seguindo por aqui no seu rádio, vamos juntos até logo mais às 11. Você que está chegando agora, sintonizando o nosso programa, seja muito bem-vindo, bem-vinda. É uma alegria, um prazer ter você ligado, ligada, na mais ouvida, na mais querida no leste de Minas. Vamos falar um pouquinho de Copa do Mundo rapidamente aqui, né? Brasil joga na segunda, hein? Às 14:00, tem Brasil e Japão pela fase de mata-mata da competição, né? A chamada 16avos de final, né? É. Na maior Copa de todos os tempos, né? Com 48 seleções, essa é a novidade, né? Uma outra fase, né? Até a última Copa 2022, eram 7 jogos que a seleção, né? Que a seleção que quisesse ser campeã do mundo teria que conquistar. Agora são 8 jogos, aumentando uma fase a 16avos de final, que é a próxima que entraremos a partir de amanhã. Amanhã já tem a primeira partida na 16avos de final, hein? Pois é, se não me falha a memória, Canadá e África do Sul. Amanhã só essa partida abrindo essa próxima fase da competição, tá bom, minha gente? Mas o Brasil joga na segunda-feira às 14:00, nós estamos ansiosos, né? Esperando, aguardando para ver novamente um desempenho melhor ainda da nossa seleção brasileira, claro que com os pés no chão, afinal de contas é um adversário difícil, mas sim, podemos bater o Japão, né, minha gente? Podemos sim. Futebol brasileiro que tem muita tradição, tem muita raça, tem muita vontade e tá faltando um pouquinho mais de entrosamento. Claro que esse entrosamento tá vindo aí com o andar, né, com o caminhar na Copa, enfim. Mas tá bom, vamos ver, né, que bicho que dá segunda-feira às 2:00.